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0: coração da Lina Cirela. Gente, vocês são demais, são demais, são demais. Você tá ali.
1: 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As notícias do governo federal que movimentaram o país no dia de hoje.
2: Olá, boa noite.
3: Boa noite para você que nos acompanha em todo o país.
2: Segunda-feira, 6 de julho de 2026.
3: Vamos ao destaque do dia na Voz do Brasil.
2: Estudantes podem se inscrever a partir de amanhã no ProUni, o programa Universidade para Todos.
3: A iniciativa seleciona quem busca uma vaga em uma instituição privada de ensino superior. Gabriela Noronha.
4: Para participar, o estudante deve ter cursado ensino médio em escola pública ou como bolsista integral em escola privada.
2: Imunização contra o HPV. Jovens de 15 a 19 anos podem se vacinar até dezembro.
3: Deve ser vacinado quem não recebeu o imunizante na idade recomendada ou não possui registro de vacinação. Nasi Brum.
5: A vacina também está disponível para grupos específicos, como pessoas vivendo com HIV, transplantados, pacientes oncológicos e usuários de PrEP, a profilaxia pré-exposição ao HIV.
2: Canal oferece escuta a jovens de forma humanizada.
3: Pode falar. Adolescentes podem receber de forma gratuita atendimento em saúde mental por meio de plataforma digital. Edinaldo Júnior.
6: A Rede Pode Falar é um canal gratuito e anônimo que pode ser acessado pelo celular de maneira fácil, rápida e simples.
2: Hoje na apresentação da Voz do Brasil, eu, Mariana Jungmann e Luciano Seixas.
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2: Estudantes que desejem concorrer a bolsas de estudo em instituições de ensino privadas por meio do ProUni, o Programa Universidade para Todos, as inscrições começam amanhã e seguem até o final da semana.
3: As bolsas cobrem o equivalente à metade ou ao valor total da mensalidade do curso.
4: O programa Universidade para Todos oferece bolsas integrais e parciais em instituições privadas de ensino superior. Duas vezes ao ano são abertas as inscrições para a seleção de bolsistas. E quem quiser concorrer a uma vaga nesse segundo semestre deve ficar de olho nos prazos. As inscrições começam nesta terça-feira e vão até sexta-feira, dia 10 de julho. Para participar, o candidato precisa ter concluído o ensino médio, participado das edições de 2024 ou de 2025 do Enem, obtido no mínimo 450 pontos na média das 5 provas do exame e nota maior do que 0 na redação. Além disso, segundo o edital, o estudante deve ter cursado ensino médio em escola pública ou como bolsista integral em escola privada. Para obter uma bolsa integral, a renda familiar bruta mensal por pessoa deve ser de até 1,5 salários. Já para as bolsas parciais, a renda familiar bruta mensal por integrante da família não pode ultrapassar 3 salários mínimos. Lembrando que professores da rede pública têm regras específicas de isenção de renda para licenciaturas. O resultado da primeira chamada será divulgado na próxima semana, em 15 de julho, enquanto a segunda chamada está prevista para 5 de agosto. As inscrições são gratuitas e devem ser feitas exclusivamente pelo site acessounico.mec.gov.br/ProUni. Gabriela Noronha para a Voz do Brasil.
2: E as inscrições para a Prova Nacional Docente 2026 foram prorrogadas até o dia 10 de julho.
3: O novo prazo também vale para solicitações de atendimento especializado e para o uso do nome social.
7: Para efetivar a inscrição, o candidato deve pagar a taxa de R$ 85,00 até o dia 14 de julho. Essa também é a data em que será divulgado o resultado das solicitações de atendimento especial. Em caso de negativa, os recursos podem ser apresentados pelos candidatos até 16 de julho. A aplicação da prova está mantida para o dia 20 de setembro e o resultado final será divulgado em 15 de dezembro. O exame é composto por duas partes, sendo uma voltada para a formação geral docente e outra para questões específicas de 21 áreas da licenciatura. A Prova Nacional Docente tem o objetivo de avaliar a formação dos profissionais que estão concluindo cursos de licenciatura em todo o país. Mas o resultado também pode ser usado como parte de processos seletivos em concursos públicos para a contratação de profissionais de educação básica. Priscila Machado, para a Voz do Brasil.
2: As inscrições para a Prova Nacional Docente devem ser feitas pela internet no endereço pnd.inep.gov.br.
3: E as inscrições para o Fundo de Financiamento Estudantil, FIES, do segundo semestre de 2026, abrem entre os dias 14 e 17 de julho.
2: Nessa etapa, o programa oferece mais de 44 mil vagas para estudantes que desejam financiar cursos presenciais em faculdades particulares.
3: Para participar, o candidato precisa ter feito o Exame Nacional do Ensino Médio a partir de 2010, alcançado média mínima de 450 pontos nas provas, sem zerar a redação, e comprovar renda familiar de até 3 salários mínimos por pessoa.
2: O resultado da seleção vai ser divulgado em 30 de julho.
3: A inscrição para o FIES é gratuita e deve ser feita exclusivamente pela internet, no Portal Único de Acesso ao Ensino Superior, em acessounico.mec.gov.br.
2: A campanha de vacinação contra o papilomavírus humano foi prorrogada até o dia 31 de dezembro.
3: O público-alvo são adolescentes e jovens de 15 a 19 anos e pessoas de grupos prioritários.
2: O imunizante está disponível nas unidades básicas de saúde de todo o país.

0: 18, 19 anos que não foram vacinadas. Então nós demos a oportunidade dessas pessoas colocar a vacinação em dia.
1: A vacina também está disponível para grupos específicos, como pessoas vivendo com HIV, transplantados, pacientes oncológicos e usuários de PrEP, a profilaxia pré-exposição ao HIV. O papilomavírus humano, HPV, é uma infecção sexualmente transmissível e está associado a diferentes tipos de câncer, como os de colo do útero, boca e garganta. Após o encerramento da campanha em dezembro, a vacina continuará sendo oferecida de graça a crianças e adolescentes de 9 a 14 anos e grupos específicos. Os demais deverão ser vacinados em clínicas particulares. Reportagem Nazi Brum.
2: Atenção, médicos de todo o país. Estão abertas as inscrições para edital de contratação de especialistas para o SUS.
3: Ao todo, são disponibilizadas 1.138 vagas imediatas, que abrangem 309 municípios nas 5 regiões do país.
2: Entre as especialidades, a área de anestesiologia lidera a oferta de vagas com 290 no total.
3: E as demais estão distribuídas entre ecocardiografia, cirurgia geral, endoscopia digestiva, colonoscopia e oncologia clínica.
2: As inscrições devem ser feitas pela internet na plataforma da UNASUS, no endereço acesso.unasus.gov.br.
3: Em cada 10 estudantes de 13 a 17 anos se sentem tristes sempre ou na maioria das vezes.
2: E 18,5% dos jovens pensam que a vida não vale a pena ser vivida. É o que aponta o IBGE.
3: Para criar um espaço de escuta e encaminhar esses adolescentes ao atendimento psicossocial no SUS, os jovens contam com a rede Pode Falar.
4: Um canal de escuta acolhedora e sem julgamentos. Essa é a rede Pode Falar, que atende adolescentes e jovens de 13 a 24 anos em emergências psíquicas e emocionais. De acordo com o IBGE, 3 em cada 10 estudantes de 13 a 17 anos se sentem tristes sempre ou na maioria das vezes. 42,9% dos alunos responderam que se sentem irritados, nervosos ou mal-humorados por qualquer coisa. 18,5% pensam sempre ou na maioria das vezes que a vida não vale a pena ser vivida. Os dados são da Pesquisa Nacional de Saúde Escolar, divulgados esse ano. A Rede Pode Falar é um canal gratuito e anônimo que pode ser acessado pelo celular de maneira fácil, rápida e simples. A vice-coordenadora Marina Oliveira fala sobre a importância do projeto.
5: Ele usa a internet, né? Usa a possibilidade do online para chegar a adolescentes do Brasil inteiro. E, ao mesmo tempo, ele facilita a escuta acolhedora desses adolescentes jovens, né? Por ter esse sigilo e essa coisa anônima garantida, ela fica muito mais à vontade para se abrir.
4: Atualmente, 20 instituições compõem a rede Pode Falar em todo o país. As equipes de atendimento são formadas por estudantes de graduação de diversas áreas do conhecimento que são supervisionados por docentes. Todos eles passam por um processo contínuo de formação em saúde mental. Lucas Bonfim, de 31 anos, é um dos atendentes. Estudante de engenharia química na Universidade Federal de Sergipe, ele integra a equipe desde o início deste ano. Mesmo o curso não sendo da área da saúde, ele acredita que o trabalho complementa a sua formação e fala sobre a importância da experiência de escuta.
6: O objetivo do projeto realmente é escutar, a gente conseguir acolher e escutar o que a pessoa tem a falar.
4: A Rede Pode Falar funciona como uma espécie de porta de entrada digital para o atendimento psicossocial do SUS, como explica o diretor do Departamento de Saúde Mental, Álcool e Outras Drogas do Ministério da Saúde, Marcelo Kimati.
7: Ele pode criar uma porta de entrada da mesma forma que a gente criou com pessoas com problemas com jogos e apostas, que ela é feita em pequena escala, mas que ele é muito bem avaliado, ele é muito bem sucedido onde ele é aplicado e articular isso à rede de atenção psicossocial.
4: A Rede Pode Falar está disponível pelo site podefalar.org.br e também pelo WhatsApp ou Telegram. Com locução de Adinaldo Júnior, reportagem Luciana Colares de Holanda.
2: O telefone para atendimento no WhatsApp é o 6199-660-8843.
3: E no Telegram, o nome de usuário é @podefalar.
2: E está disponível na plataforma da Universidade Aberta do SUS, curso em saúde de populações expostas a agrotóxicos.
3: A formação é feita à distância e voltada a profissionais do Sistema Único de Saúde e a demais interessados no tema.
2: O curso reúne conteúdos sobre vigilância em saúde, incluindo

0: identificação e monitoramento de situações de exposição a agrotóxicos.
1: As inscrições podem ser realizadas diretamente na plataforma da universidade no endereço unasus.gov.br.
0: Para muita gente, viajar de avião pode ser sinônimo de comodidade, mas...
1: Mas, para outras pessoas, o transporte aéreo pode resultar em muita dor de cabeça.
0: Por isso, a Agência Nacional de Aviação Civil criou uma plataforma para registrar reclamações sobre serviços prestados pelas empresas aéreas.
2: Quem precisar registrar uma reclamação sobre serviços prestados por empresas aéreas pode utilizar a plataforma NAC Passageiro. O acesso é feito com uma conta gov.br e permite enviar manifestações à Agência Nacional de Aviação Civil, ANAC, acompanhar o andamento do atendimento e avaliar a resposta apresentada pela empresa. Durante o processo, a reclamação é encaminhada à companhia aérea, que responde ao passageiro dentro do prazo previsto pela regulamentação da ANAC. O sistema também permite a troca de informações entre as partes até a conclusão do atendimento. Além do registro de reclamações, a plataforma disponibiliza um painel público com indicadores sobre atendimento das empresas participantes. Os usuários podem consultar informações por companhia aérea, período e nacionalidade da empresa, além dos assuntos mais frequentes, registrados pelos passageiros. Dilson Santa Fé, para a Voz do Brasil.
1: Cidadão pode conhecer mais sobre seus direitos na hora de ir às compras.
0: A Secretaria Nacional do Consumidor está com inscrições abertas para mais de 30 cursos gratuitos e totalmente online.
3: A iniciativa, realizada em parceria com a Universidade de Brasília, busca ampliar o acesso à informação e fortalecer a proteção dos direitos do consumidor. Entre os temas disponíveis estão práticas abusivas, proteção contratual, proteção de dados pessoais, consumo seguro, educação financeira e prevenção ao superendividamento. A coordenadora da Escola Nacional de Defesa do Consumidor, Ana Cláudia Santana, destaca que os cursos são uma oportunidade de formar cidadãos com um padrão de consumo mais consciente.
4: A plataforma é disponível para pessoas a partir de 16 anos, então é uma possibilidade de que na descoberta, né, ali da sua identidade, da sua cidadania, ela consiga descobrir de forma consciente a utilização, né, dos seus recursos financeiros.
3: Um dos destaques é o curso voltado para as bets, que vai abordar os direitos dos consumidores diante do mercado regulado de apostas de cota fixa e os impactos das novas relações de consumo envolvendo o setor. Para Ana Cláudia Santana, o crescimento das plataformas de apostas virtuais trouxe a necessidade do cidadão se informar e conhecer os riscos que envolvem a prática.
4: Temos o curso de bets, né, de capacitação para conhecer qual a funcionalidade dessa, e o registro legal dessas empresas que estão crescendo aí cada vez mais e de forma ilegal, então a gente precisa fazer isso. O crescimento é absurdo, a comunicação com o cidadão para que a utilização desse aplicativos de jogos sejam conscientes, né, informe do risco.
3: As inscrições estão abertas até 20 de julho pelo portal da Escola Nacional de Defesa do Consumidor. Os cursos são online e gratuitos e as aulas começam no dia 27 deste mês. Reportagem Thaís de Araújo.
1: Lembrando, as inscrições devem ser feitas na plataforma da Escola Nacional de Defesa do Consumidor, no endereço eaddefesadoconsumidor.mj.gov.br.
0: Ajuda humanitária. Brasil envia carregamento com vacinas à Venezuela para vítimas de terremoto.
1: Repórter Lucília Araújo tem mais informações.
5: Uma remessa com 350 mil doses de vacinas foi enviada no último sábado, dia 4, à Venezuela, para apoiar as ações de resposta em saúde após os terremotos que atingiram o país. A carga reúne 100 mil doses da vacina contra a febre amarela e 250 mil doses da vacina contra a raiva canina, destinadas ao controle de doenças em situações de emergência. Segundo o Ministério da Saúde, as vacinas enviadas não comprometem o abastecimento do Sistema Único de Saúde, o SUS. O transporte foi realizado em voo humanitário com chegada neste domingo, dia 5, para distribuição das doses. Desde o dia 24 de junho, foram confirmados 2.645 mortos e 12.666 feridos. O governo venezuelano já registrou 86.117 famílias afetadas e 15.050 desalojadas. Até agora, 885 edifícios foram afetados e outros 189 desabaram. Lucília Araújo para a Voz do Brasil.
0: Na época de reprodução dos peixes, a pesca é proibida para garantir a preservação das espécies.
1: Durante o período que é chamado de defeso, os pescadores têm direito a um seguro.
0: O pagamento tem início amanhã.
6: O Instituto Nacional do Seguro Social, o INSS, começa no dia 7 de julho o pagamento do seguro defeso para mais de 149.500 pescadores artesanais. Os benefícios referentes aos períodos de defeso anteriores a 2026 vão ser depositados em parcela única para quem já teve o direito reconhecido. Os pescadores que aguardavam apenas a liberação dos recursos podem consultar a situação do pagamento pelo aplicativo Carteira de Trabalho Digital ou pelo portal Emprega Brasil. Já quem ainda tem o pedido em análise deve acompanhar o processo pelo Meu INSS ou pela Central 135. Os benefícios aprovados posteriormente vão ser pagos nos próximos lotes. Claudimário Carvalho para a Voz do Brasil.
1: Estão abertos 5 editais do CNPq voltados para a equidade étnica, de raça e de gênero.
0: As chamadas também incentivam a produção de conhecimento sobre desigualdades.
1: Saiba quem pode participar e até quando é possível se inscrever na reportagem de Graziele Bezerra.
7: O Conselho Nacional de Desenvolvimento Científico e Tecnológico, CNPq, está com 5 chamadas públicas abertas, além de 2 projetos voltados ao tema da equidade étnica, racial e de gênero na ciência brasileira. O presidente do CNPq, Olival Freire Júnior, destacou o conteúdo dos editais.
8: E esses 5 editais, eles têm muito de ações tipicamente educacionais voltadas para a inclusão na área de ciência, tecnologia, engenharia, mas tem algumas ações que são voltadas especificamente para a produção de mais conhecimento, conhecimento novo, conhecimento de qualidade sobre esses problemas que têm que ser enfrentados, tanto quanto os problemas de saúde pública, os problemas do petróleo, os problemas da agricultura e tantos outros.
7: Com inscrições abertas até 10 de agosto, a chamada pública Asas para o Futuro é voltada para a inserção de mulheres de 15 a 29 anos no mercado de trabalho. Já a segunda edição da chamada Atlânticas está com inscrições até 30 de setembro e concederá bolsas no exterior para cientistas negras, indígenas, quilombolas e ciganas. Em outra vertente, o projeto Inspiração é destinado à formação de jovens negras na área da indústria da energia. O programa Lélia Gonçalves vai financiar pesquisas sobre desigualdades étnico-raciais. Também há um edital para fortalecer o Sistema Nacional de Promoção da Igualdade Racial. Serão desenvolvidos ainda projetos voltados para a rede de pesquisa em igualdade racial e para ações afirmativas do Instituto Rio Branco, com concessão de bolsas para pessoas negras candidatas aos concursos de ingresso na diplomacia. As informações completas e os editais estão em gov.br/CNPq. Reportagem Graziele Bezerra.
0: Estão abertas as inscrições para o edital BNDES Periferias Fortes Nordeste.
1: A iniciativa é voltada a organizações da sociedade civil que atuam em favelas e comunidades periféricas da região para atender a população que vive nesses locais.
9: O objetivo é fortalecer organizações da sociedade civil e coletivos ainda não formalizados que atuam em favelas e comunidades periféricas da região. Lançado em parceria com o Instituto ECLOS, o edital vai selecionar 85 iniciativas nos estados de Alagoas, Bahia, Ceará, Paraíba, Pernambuco, Piauí, Rio Grande do Norte e Sergipe. As organizações selecionadas vão participar de uma jornada de desenvolvimento institucional executada pelo Instituto Eclos, com capacitações, mentorias especializadas, apoio à formalização e acesso a recursos financeiros de até R$100 mil, no caso das organizações de pequeno porte, e de até R$300 mil para as organizações de médio porte. É o que explica a chefe do Departamento de Inclusão Produtiva e Educação do BNDES, Celina Rangel Tura.
10: Vão receber recursos para desenvolver os projetos, que os planos de negócio que vão ser construídos a partir dessa capacitação e mentoria. O recurso é livre para onde essa instituição entende que vai fortalecer institucionalmente a sua capacidade de executar melhores projetos, captar mais recursos, e aí são vários objetivos que a gente quer.
9: Podem participar do edital BNDES Periferias Fortes Nordeste, organizações sem fins lucrativos formalizadas e coletivos ainda não formalizados, desde que tenham um histórico comprovado de atuação em seus territórios. As iniciativas devem promover benefícios para populações de baixa renda, principalmente em áreas como geração de emprego e renda, educação, saúde, esporte e justiça, entre outras. As inscrições estão abertas até o dia 12 de agosto no site eclos.org/periferias-fortes. Atenção para como se escreve Eclos. E-K-L-O-O-S. Reportagem André de Barros Lima.
0: A Defesa Civil Nacional reconheceu a situação de emergência em mais 77 cidades atingidas por desastres.
1: Podem obter reconhecimentos cidades que sofreram com secas ou fortes chuvas.
11: A maior parte dos municípios teve emergência declarada por estiagem. Já Icatu, no Maranhão, e Goiânia, em Pernambuco, foram castigadas por fortes chuvas, enquanto Piau, em Minas Gerais, obteve o reconhecimento federal por queda de granizo. Cidades com o reconhecimento federal de situação de emergência ou de estado de calamidade pública podem solicitar recursos ao Ministério da Integração e do Desenvolvimento Regional. A solicitação deve ser feita por meio do Sistema Integrado de Informações sobre Desastres. A Defesa Civil Nacional oferece uma série de cursos à distância para habilitar e qualificar agentes municipais e estaduais para o uso do sistema. Natália Kozlik, para a Voz do Brasil.
0: Autorizada a realização de concursos públicos para a Receita Federal e o Banco Central.
1: Juntas, as seleções vão oferecer 316 vagas para cargos de nível médio e superior. São 146 vagas para a Receita e 170 para o Banco Central.
0: Os editais devem ser lançados em até 6 meses.
1: O prazo mínimo entre a publicação do edital e a aplicação da primeira prova é de 2 meses.
0: Essas foram as notícias do Governo do Brasil.
1: Uma realização da Secretaria de Comunicação Social da Presidência da República.
0: Com produção da Empresa Brasil de Comunicação.
1: E agora com as notícias do Poder Judiciário e do Congresso Nacional. Boa noite.
0: Boa noite e até amanhã.
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14: Tribunais devem prestar informações ao STF sobre pagamentos a magistrados.
15: STJ nega validade a testamento por e-mail sem assinatura e sem testemunhas.
14: Defeso eleitoral impõe limites a agentes públicos a 3 meses das eleições 2026.
15: Boa noite, eu sou Arthur Filho.
14: E eu sou Walter Lima.
15: Tribunais de 6 estados e do Distrito Federal têm até 48 horas para prestar informações ao Supremo Tribunal Federal sobre pagamentos a magistrados.
14: As decisões foram tomadas em vários processos diferentes de relatoria dos ministros Alexandre de Moraes, Flávio Dino, Cristiano Zanin e Gilmar Mendes. Repórter Marcelo Della Libera.
16: No documento assinado nesta segunda-feira, os ministros determinaram que os presidentes dos Tribunais de Justiça do Distrito Federal, Goiás, Maranhão, Paraná, Rio de Janeiro, Rio Grande do Norte e Rondônia prestem informações detalhadas sobre os valores e verbas pagas a magistrados da ativa, aposentados e pensionistas nos meses de abril, maio, junho e julho deste ano, com a discriminação das verbas remuneratórias e indenizatórias. Também deverão encaminhar cópias das folhas de pagamento referentes a esse período. Nas três ações, os ministros citaram uma notícia divulgada pela imprensa nesta segunda-feira, segundo a qual alguns tribunais teriam autorizado pagamentos remuneratórios e indenizatórios em desacordo com os parâmetros definidos pelo Supremo. Diante dessas informações, a Corte determinou a adoção imediata de providências para verificar eventual descumprimento da própria decisão.
15: E-mail sem assinatura e sem testemunhas não pode ser reconhecido como testamento particular.
14: Essa conclusão é do STJ. Fátima Uchoa.
17: Um homem pediu a abertura, o registro e o cumprimento de suposto testamento contido em mensagem eletrônica programada para ser enviada 2 dias após a morte da remetente, que havia tirado a própria vida. No texto, ela manifestava o desejo de destinar aplicações financeiras a ele, amigo próximo, e parte dos recursos à entidade de caridade. A Justiça de São Paulo extinguiu o processo sem resolução do mérito. A terceira turma do STJ manteve essa decisão, considerando que, embora seja possível flexibilizar algumas formalidades dos testamentos particulares para preservar a vontade do testador, isso não é possível sem assinatura ou outro meio seguro que confirme a autoria e validade do documento. O relator foi o ministro Moura Ribeiro.
15: Defesa Eleitoral impõe limites a agentes públicos.
14: As regras começam a valer faltando 3 meses para as eleições 2026. Mariana Fabri.
18: Entraram em vigor no último sábado, 4 de julho, as principais restrições destinadas a agentes públicos no chamado Defesa Eleitoral. As regras para a administração pública buscam assegurar a igualdade de oportunidades entre as candidaturas. Está proibido nomear, contratar, dispensar sem justa causa ou transferir servidores públicos, transferir voluntariamente recursos da União aos estados e dos estados aos municípios, fazer publicidade institucional e pronunciamentos em rede de rádio e TV, contratar shows para inauguração de obras e nem comparecer a essas inaugurações. Canais oficiais também precisam omitir nomes, imagens ou slogans de autoridades que estejam em campanha eleitoral. As regras completas estão em tse.jus.br.
15: Legislação e jurisprudência trabalhista buscam combater a discriminação contra trabalhadores que sofrem com o alcoolismo. Além de comprometer o desempenho profissional, a saúde física e mental, a doença pode resultar em dispensa discriminatória.
14: Embora a dependência possa evoluir de forma silenciosa, ela causa a diminuição da produtividade, faltas repetidas sem justificativas, violência como assédio moral e agressões e aposentadoria precoce.
15: Quando a empresa tem conhecimento da condição, a demissão pode ser considerada discriminatória, de acordo com a súmula 443 do Tribunal Superior do Trabalho.
14: Só em 2025, dos mais de 522 mil processos julgados no TST, 3.641 foram sobre esta situação.
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15: A você, uma boa noite.
14: E até amanhã.
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20: Eu sou Paula Groba.
21: E eu sou Ricardo Nakaoka.
20: E estes são os destaques de hoje do Jornal do Senado, que começa agora.
21: Plenário analisa pena maior para violência sexual digital contra crianças.
20: Violência contra jornalistas nas eleições preocupa especialistas.
21: Prorrogadas MPs que tratam da taxa das blusinhas e de subsídios aos combustíveis.
20: Boa noite.
21: Boa noite.
2: garantir mais recursos para ações voltadas à infância e à adolescência pode passar a ser uma prioridade no orçamento público.
4: A Comissão de Direitos Humanos do Senado aprovou um projeto que inclui políticas para crianças e adolescentes entre os investimentos obrigatórios das emendas de bancada estadual. Os detalhes com o repórter Rodrigo Rezende.
22: As emendas de bancadas estaduais são recursos do orçamento direcionados coletivamente por deputados e senadores de um mesmo estado para áreas consideradas prioritárias. A lei já prevê uma lista de setores preferenciais e um projeto da senadora Damares Alves, do Republicanos do Distrito Federal, aprovado na Comissão de Direitos Humanos, inclui políticas públicas para crianças e adolescentes entre as urgências. O relator, senador Eduardo Girão, do Novo do Ceará, foi favorável ao projeto. Ele teve seu relatório lido na CDH pelo senador astronauta Marcos Pontes, do PL de São Paulo.
23: Ao prever expressamente as políticas públicas direcionadas a crianças e adolescentes nas ações prioritárias das emendas de bancada estadual, a proposição corrige lacuna significativa e assegura a alocação de recursos indispensáveis à promoção da dignidade e desenvolvimento pleno desse grupo vulnerável.
22: O projeto segue para análise da Comissão de Assuntos Econômicos.
2: A proteção de direitos humanos de crianças e adolescentes também foi tema de um debate na comissão.
4: Os convidados discutiram medidas para aprimorar as políticas públicas voltadas à infância e à juventude. Repórter César Mendes.
24: No debate da Comissão de Direitos Humanos, Juliana de Souza Nunes, do Instituto Mãos Solidárias, que atua no Distrito Federal, contou um pouco da sua própria história de vítima de violência.
25: Eu fui abusada pelo meu padrasto. O delegado, ele me olhou e falou o seguinte para mim: você sabe que seu padrasto, ele pode sair. Sabe o que eu senti naquele momento? Que não tinha proteção.
24: A senadora Damares Alves, do Republicanos do Distrito Federal, revelou ter sido ela também vítima de violência infantil.
26: A violência que sofremos na infância, ela não nos define, são as nossas escolhas. Eu também sou sobrevivente da violência.
24: Para a juíza Cati do Prado, o maior desafio do Brasil na proteção de crianças e adolescentes é transformar o sistema normativo em direitos efetivamente vividos. Renato Godoy, do Instituto Alana, defendeu a aprovação do projeto da deputada Laura Carneiro, do PSD do Rio de Janeiro, que assegura o direito das crianças à natureza, em análise na Comissão de Meio Ambiente.
2: E o Senado pode dar um novo passo no combate à violência sexual contra crianças e adolescentes na internet. Os senadores analisam nesta terça-feira um projeto que endurece as penas para esses crimes, inclusive quando há uso de inteligência artificial, e cria novos instrumentos para acelerar as investigações.
4: Outro projeto em análise no plenário nesta semana amplia a divulgação do Ligue 180, canal de atendimento e denúncia de casos de violência contra a mulher. A reportagem é de Pedro Pincer.
27: O Senado pode votar esta semana uma proposta que prevê punições mais duras para a violência sexual digital contra crianças e adolescentes, inclusive nos casos em que é utilizada a inteligência artificial. A pena atual para quem adquire, possui ou armazena material com violência sexual é de 1 a 4 anos de reclusão e multa. O projeto aumenta essa punição para 3 a 6 anos de reclusão e multa. A senadora Damares Alves, do Republicanos do Distrito Federal, deu mais detalhes.
26: Nós vamos dar com esse projeto poder aos policiais de retirar imediatamente essa live do ar. Nós vamos dar poder com esse projeto que o agente policial, o delegado, imediatamente haja na hora de identificar uma imagem no mundo online de abuso de violência sexual contra criança e adolescente.
27: Também pode ser votada a proposta que estabelece diretrizes para as atividades de inteligência no Brasil, definindo conceitos, funções e procedimentos para obtenção, análise e disseminação de informações. Outros itens na pauta da semana tratam da transferência automática do valor da pensão alimentícia diretamente para a conta do beneficiário ou do seu representante legal, da obrigatoriedade da divulgação do serviço telefônico de denúncias de violência contra a mulher, o Ligue 180, e de um acordo de coprodução cinematográfica entre Brasil e China.
2: E o presidente do Senado, Davi Alcolumbre, prorrogou por mais 60 dias a validade de duas medidas provisórias editadas pelo governo federal. Uma delas acaba com o imposto de importação sobre compras internacionais de até 50 dólares, conhecido como taxa das blusinhas.
4: A outra concede subvenções a produtores e importadores de combustíveis derivados de petróleo. Com a prorrogação, o Congresso terá até o fim de setembro para votar as duas propostas.
2: A segurança dos jornalistas na cobertura das eleições gerais de 2026 foi debatida no Conselho de Comunicação Social do Congresso.
4: A audiência destacou as medidas de proteção desses profissionais. Repórter Patrícia Oliveira.
3: Os participantes enfatizaram o ambiente hostil que marca a atuação da imprensa nesse período dentro e fora das redes sociais. Entre 2010 e 2022, ao menos 35 jornalistas foram assassinados no Brasil. O repórter Pedro Rafael Vilela destacou que nas coberturas eleitorais, muitas ameaças partem dos próprios políticos e assessores.
5: É retirar assuntos da agenda pública por meio da intimidação. Por isso que a violência contra jornalistas tem essa dimensão política, né? Ela busca restringir a circulação de informações de interesse coletivo.
3: Daniele Reis, do Observatório da Violência contra Jornalistas, detalhou o protocolo de recebimento de denúncias e investigação dos crimes.
6: Ele institui procedimentos de preservação de prova, inclusive as provas digitais, de escuta adequada, de sigilo das fontes, com vistas à redução da impunidade.
3: Para registrar violações à liberdade de imprensa, as denúncias podem ser enviadas diretamente pelos canais oficiais do Ministério da Justiça e Segurança Pública.
2: O senador Eduardo Girão, do Novo do Ceará, defendeu a revisão da legislação sobre as bets e medidas mais rígidas para conter a expansão das apostas. Segundo ele, o crescimento do setor tem provocado graves impactos sociais e econômicos e a proibição da atividade seria a forma mais eficaz de proteger a população.
4: Os impactos das apostas esportivas no Brasil foram debatidos em audiência pública conjunta das Comissões de Direitos Humanos e de Assuntos Sociais. De acordo com o parlamentar, o encontro reuniu representantes do governo, especialistas e entidades da sociedade civil para discutir medidas de enfrentamento aos prejuízos causados pelas bets.
7: Infelizmente, falta de aviso não foi. Nós votamos contra, somos minoria, mas temos que consertar. O Senado tem que consertar isso, no meu modo de entender, proibindo a jogatina, qualquer que seja, no nosso território nacional.
2: Já o senador Romário, do PL do Rio de Janeiro, defendeu por videoconferência a aprovação da PEC, que acaba com a escala de trabalho 6-1.
4: O parlamentar que acompanha a Copa do Mundo nos Estados Unidos disse que não se licenciou do mandato para poder votar a favor da proposta, caso ela entre na pauta do plenário do Senado.
2: Todos os anos, milhares de peregrinos percorrem a pé ou de bicicleta o caminho da fé em direção ao Santuário de Aparecida. Agora, esse percurso passa a ter reconhecimento oficial como roteiro turístico.
4: A lei sancionada pelo governo e de autoria do senador astronauta Marcos Pontes fortalece o turismo religioso, cultural e rural em mais de 70 cidades de Minas Gerais e São Paulo. Os detalhes com o repórter Henrique Nascimento.
8: O Caminho da Fé agora é reconhecido oficialmente como roteiro turístico. A rota reúne mais de 70 cidades de Minas Gerais e de São Paulo e tem como destino o Santuário Nacional de Nossa Senhora Aparecida, em Aparecida, no interior paulista. A lei teve origem em projeto do senador astronauta Marcos Pontes, do PL de São Paulo. Para ele, o reconhecimento pode atrair investimentos e melhorar a estrutura para os peregrinos.
9: Isso vai atrair investimentos para essas cidades, mais negócios, mais possibilidades de desenvolvimento. Nós vemos na Europa o caminho de Compostela e por que não a gente ter todo esse desenvolvimento no nosso país também.
8: O ramal principal começa em Águas da Prata, passa por cidades mineiras e paulistas e segue até Aparecida. Segundo a Polícia Rodoviária Federal, cerca de 39 mil romeiros passaram pela rodovia Presidente Dutra em 2025, no feriado de Nossa Senhora Aparecida.
4: Com edição de Paula Groba e trabalhos técnicos de João Lira, o Jornal do Senado fica por aqui. Acompanhe agora as notícias da Câmara dos Deputados. Boa noite.
2: Boa noite e até amanhã.
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10: Avança a proposta sobre adaptação de moradias às pessoas com deficiência.
11: A comissão aprova prioridade para cidades atingidas por eventos climáticos.
10: Deputados analisam criação de Força Nacional para o combate a desastres.
28: Música.
0: Boa noite. O projeto que institui agrupamento especial de bombeiros para combater catástrofes avança na Câmara. A repórter Maria Neves tem as informações.
1: A Comissão de Segurança Pública da Câmara aprovou o projeto do deputado Lúcio Moschini, de Rondônia, que institui uma Força Nacional Integrada de Combate a Emergências. Essa força será composta por bombeiros militares estaduais que deverão receber treinamento especializado para enfrentar qualquer tipo de desastre. Pelo texto aprovado, a Mobilização Nacional de Resposta Integrada em Desastres funcionará em regime de cooperação entre a União e os Estados. Assim como ocorre atualmente com a Força Nacional de Segurança Pública, a Unidade Especial de Bombeiros deverá ser acionada pelo governador do estado atingido pela catástrofe. A atuação do grupo também poderá ser solicitada por um ministro de Estado. Como explica Lúcio Moschini, o objetivo da proposta é equipar o país com um grupo de socorro treinado e com comando centralizado, capaz de dar respostas rápidas em casos de emergências.
12: Essa instituição, ela tem que ter CNPJ, ela tem que ter estrutura organizacional, ela tem que ter treinamento, tem que ter comandante e não precisa de fazer nenhum concurso. Basta que os estados se habilitem para fazer parte dessa Força Nacional, envie seus membros, esses membros serão treinados dentro de uma instituição totalmente regulamentada, com hierarquia e quando sim houver a necessidade, essa Força Nacional será acionada, vai tomar as providências necessárias de acordo com o desastre.
1: Ainda de acordo com o projeto aprovado, a gestão e o treinamento do grupo serão compartilhados entre os Ministérios da Integração, do Meio Ambiente e da Justiça e Segurança Pública. O financiamento virá de recursos do Fundo Nacional de Segurança Pública, do orçamento do PrevFogo, que é o Centro Nacional de Prevenção e Combate aos Incêndios Florestais, e do Sistema Nacional de Defesa Civil. Na Comissão de Segurança Pública, o relator, deputado delegado Bruno Lima, de São Paulo, promoveu pequenas mudanças no texto. Dentre elas, alterou o nome do Grupamento Especial de Bombeiros. O texto inicial previa Brigada de Mobilização Nacional. Foi o relator que propôs renomear o grupo para Mobilização Nacional de Resposta Integrada em Desastres. Segundo o delegado Bruno Lima, a alteração visa adequar a iniciativa à realidade federativa e ao Sistema Nacional de Proteção e Defesa Civil. O projeto ainda passará pela análise de 4 comissões da Câmara. Se aprovado, terá de passar também pelo Senado antes de virar lei. Da Rádio Câmara de Brasília, Maria Neves.
14: Meio Ambiente.
15: Comissão aprova a proposta que prioriza municípios atingidos por desastre climático em emendas de bancadas. Vamos saber mais sobre a matéria com a repórter Júlia Lopes.
16: A Comissão de Integração Nacional e Desenvolvimento Regional da Câmara dos Deputados aprovou o projeto de lei complementar que determina prioridade nas emendas de bancada estadual ao orçamento federal para os municípios atingidos por calamidades climáticas reconhecidas pela Defesa Civil Estadual nos últimos 5 anos. As emendas de bancada são destinadas a projetos estruturantes nos estados e no Distrito Federal. Pelo texto aprovado, os recursos poderão ser direcionados a obras de infraestrutura mais resilientes, com o uso de tecnologias inovadoras, sistemas eficientes de drenagem, materiais mais duráveis e soluções de energia limpa, reduzindo os impactos de eventos climáticos extremos. O relator do projeto, deputado Gabriel Nunes, do PSD da Bahia, destacou a importância da correta distribuição desses recursos para fortalecer os municípios mais vulneráveis.
17: Os municípios afetados com problemas climáticos têm diversos problemas para enfrentar. E, naturalmente, a celeridade dos recursos faz com que os prefeitos possam planejar, né, a reconstrução do seu município, possa fazer com que os recursos cheguem na ponta.
16: A proposta também ressalta que infraestruturas adaptadas às novas realidades climáticas ajudam a proteger vidas e patrimônios, além de atrair investimentos, gerar empregos e fortalecer o desenvolvimento local. Em janeiro deste ano, o Ministério da Integração e do Desenvolvimento Regional reconheceu a situação de emergência em 137 cidades afetadas por desastres, como estiagem, seca, vendavais, granizo, inundações e incêndios florestais. O Ministério lembra que municípios com reconhecimento federal de emergência ou calamidade pública podem solicitar recursos para ações de defesa civil por meio do Sistema Integrado de Informações sobre Desastres. A proposta altera a Lei Complementar 210 de 2024, que trata da apresentação e execução das emendas ao orçamento, e agora segue para análise na Comissão de Finanças e Tributação. Da Rádio Câmara de Brasília, Júlia Lopes.
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14: Ciência e tecnologia.
0: Helder Salomão, do PT do Espírito Santo, manifesta apoio ao projeto que proíbe as apostas esportivas online, conhecidas como bets. O parlamentar alega que esse tipo de jogo provoca endividamento, dependência psicológica e problemas de saúde mental.
15: Na avaliação de Helder Salomão, a regulamentação das plataformas digitais é um passo importante para combater práticas que prejudicam as famílias brasileiras. Para ele, a regulação das redes sociais não restringe a liberdade de expressão, mas coíbe o cometimento de crimes digitais.
0: Sargento Faur, do PL do Paraná, também critica as apostas online e ressalta que votou contra a proposta que regulamenta o setor. Segundo o parlamentar, as bets provocam o endividamento e prejuízos financeiros para muitas famílias brasileiras.
15: Sargento Faur alerta ainda para os riscos do jogo compulsivo. O deputado orienta pessoas com sinais de dependência a buscar ajuda profissional.
14: Educação.
0: Ranieri Paulino, do Republicanos, defende a criação da Universidade Federal do Brejo, com sede em Guarabira, na Paraíba. Segundo ele, a instituição atenderia uma demanda histórica da região e pode ampliar o acesso ao ensino superior público, além de impulsionar o desenvolvimento local.
15: Ranieri Paulino propõe ainda que o Hospital Regional Antônio Paulino Filho funcione como hospital-escola. Ele argumenta que a iniciativa contribui para qualificar o atendimento no SUS e ampliar a oferta de médicos e enfermeiros no interior da Paraíba.
14: Habitação.
0: Comissão da Câmara aprova a proposta que prioriza a adaptação de moradias para pessoas com deficiência em programas habitacionais. A repórter Sofia Peçanha tem mais informações sobre a iniciativa.
22: A Comissão de Defesa dos Direitos das Pessoas com Deficiência aprovou o projeto que sugere moradias extras para pessoas com deficiência em caso de alta demanda em programas habitacionais. A proposta altera o Estatuto da Pessoa com Deficiência, que, anteriormente, priorizava a pessoa com deficiência ou seu responsável na aquisição de imóvel para moradia própria, sendo reservados, no mínimo, 3% das unidades habitacionais. O autor do projeto, o deputado Fausto Júnior, do União do Amazonas, entende que não se trata apenas do direito à moradia, mas sim do direito à moradia digna, ou seja, um lar que seja seguro, saudável, habitável e acessível em todos os aspectos. O projeto sugere que a alteração não modifique o percentual mínimo de 3% estabelecido por lei, já que cada programa habitacional apresenta demandas específicas. O texto alerta que o aumento desse percentual poderia gerar custos desnecessários aos entes federativos, sem garantir que todas as necessidades fossem efetivamente atendidas. Dessa forma, a medida propõe que, caso haja demanda superior ao mínimo estabelecido, o responsável pelo programa habitacional promova as adaptações necessárias em unidades já construídas ou em construção, garantindo assim que todas as pessoas com deficiência interessadas sejam atendidas. O deputado Duarte Júnior, do Maranhão, relator na comissão, reforçou que em relação a edificações multifamiliares, o Estatuto já prevê que a pessoa com deficiência e seu responsável tenham acessibilidade garantida nas áreas de uso comum e nas unidades habitacionais.
3: Garantir que essas construções sejam acessíveis. Mais recentemente, a gente aprovou algumas alterações no programa Minha Casa Minha Vida e um ponto que foi inserido foi exatamente esse, para que tivesse a certeza inequívoca de que essas construções fossem acessíveis e as pessoas com deficiência, no caso das moradias verticais, nos prédios, pudessem ter ali os primeiros andares, os térreos, priorização das pessoas com deficiência.
22: O direito à moradia é um direito social assegurado pela Constituição Federal e pela Declaração Universal dos Direitos Humanos da ONU, que abrange diversos fatores, como habitabilidade, acessibilidade, localização adequada, infraestrutura, dentre outros. Agora, o projeto que sugere moradias extras para pessoas com deficiência em caso de alta demanda em programas habitacionais segue para a Comissão de Constituição e Justiça. Da Rádio Câmara de Brasília, Sofia Peçanha.
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6: Votação.
23: Fernanda Melchiona, do PSOL do Rio Grande do Sul, critica parte da oposição por obstruir a votação do projeto que tipifica o crime de misoginia. A deputada considera que a medida é um instrumento de combate à violência e ao discurso de ódio contra as mulheres.
0: Fernanda Melchiona também cobra o avanço de outras pautas em tramitação no Congresso, como a instalação da CPMI sobre o Banco Master e a votação do projeto que prevê a redução da escala de trabalho. Para ela, essas propostas respondem a demandas relevantes da sociedade.
23: Ismael, do PL de Santa Catarina, manifesta preocupação com a proposta que cria o crime de misoginia. Na avaliação do deputado, a redação da proposta pode gerar interpretações amplas e afetar direitos como a liberdade de expressão religiosa, de consciência e de ensino.
0: Ismael defende, então, o fortalecimento das políticas de prevenção e enfrentamento à violência contra as mulheres, com ampliação da rede de acolhimento, capacitação de agentes públicos, produção de dados, apoio às vítimas e campanhas de conscientização.
23: Carla Dixon, do PL do Rio Grande do Norte, defende projeto que cria o auxílio financeiro mensal para mães atípicas. Na explicação da deputada, a medida oferece apoio financeiro às mães que deixam o trabalho para cuidar de filhos que exigem acompanhamento permanente.
0: Carla Dixon acrescenta que o benefício seria concedido independentemente do benefício de prestação continuada, o BPC. Para ela, a medida reconhece as dificuldades enfrentadas pelas famílias atípicas e amplia a rede de proteção a essas mães.
6: Transportes.
23: Carros com mais de 5 anos de fabricação poderão ser obrigados a passar por vistoria periódica. O repórter José Carlos Oliveira tem detalhes da proposta.
24: A Câmara dos Deputados analisa o projeto de lei que estabelece a vistoria veicular periódica para carros com mais de 5 anos de fabricação. Atualmente, essa vistoria é exigida apenas em ocasiões específicas, como durante a venda do veículo. A proposta consolida no Código de Trânsito Brasileiro várias regras que hoje estão dispersas em resoluções do CONTRAN, o Conselho Nacional de Trânsito. A vistoria passaria a integrar a verificação de itens de segurança com o controle de emissão de poluentes e ruídos. Também seria exigida em casos de recuperação de veículo roubado e suspeita de clonagem. A condução de veículo sem vistoria obrigatória ou com laudo de reprovação se tornaria infração grave na carteira de habilitação com multa de R$ 195,00 e retenção do carro até a regularização. A proposta é do deputado Fausto Pinato, que rebate algumas críticas que o texto recebeu nas redes sociais.
25: Quando eu propus esse projeto, a intenção nunca foi onerar o cidadão mais pobre ou mais rico. O problema é que eu mexi numa ferida sem querer, né? Ter um comércio de autopeça de carros mais velhos nisso e mexeu com pessoas realmente que estão ligadas ao crime organizado, principalmente na questão de autopeça e roubo de veículos. Então eu queria dizer ao cidadão, Aquele cidadão mais pobre não onera nada.
24: A proposta de vistoria periódica para veículos com mais de 5 anos de fabricação foi aprovada na Comissão de Viação e Transporte, com ajustes feitos pelo relator deputado Cezinha de Madureira, do PSD de São Paulo. O texto está em análise agora na Comissão de Constituição e Justiça. Da Rádio Câmara de Brasília, José Carlos Oliveira.
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4: Justiça.
0: O projeto de Paulo Soares, do Podemos de São Paulo, endurece o combate à corrupção sistêmica. A proposta, segundo ele, prevê a responsabilização de agentes públicos e de pessoas envolvidas em esquemas de corrupção, com penas que podem chegar a 20 anos de prisão.
23: O parlamentar afirma que a iniciativa fortalece os mecanismos de transparência e fiscalização no poder público. Paulo Soares também defende a apuração de denúncias de corrupção e diz que pretende atuar no Congresso em defesa do combate aos desvios de recursos públicos.
0: Chico Alencar, do PSOL do Rio de Janeiro, sugere o endurecimento das regras sobre a guarda de dinheiro em espécie por agentes públicos. O deputado sustenta que valores elevados encontrados em operações policiais levantam suspeitas sobre a origem dos recursos.
23: Para Chico Alencar, a manutenção de grandes quantias de dinheiro em espécie, principalmente em períodos eleitorais, compromete a transparência da administração pública. Ele considera que a medida fortalece o combate à corrupção e aumenta a transparência na atuação de agentes públicos.
0: Otone de Paula, do PSD do Rio de Janeiro, defende as investigações sobre supostos recursos do Banco Master destinados ao financiamento de um filme sobre Jair Bolsonaro. Ele diz que é necessário esclarecer a origem, a destinação e a aplicação dos valores envolvidos.
23: Otônio de Paula reforça que as investigações devem alcançar todos os agentes políticos, independentemente de posicionamento ideológico. Ele também manifesta confiança na condução do caso pelo ministro André Mendonça e defende a transparência na apuração dos fatos.
4: Segurança Pública.
0: Messias Donato, do União do Espírito Santo, defende o enquadramento das facções criminosas, como o PCC e o Comando Vermelho, como organizações terroristas, frente à decisão do governo estadunidense de sancionar cidadãos e empresas brasileiras ligadas a esses grupos.
23: Na opinião de Messias Donato, a medida é urgente para sufocar os negócios ilícitos dessas organizações no país. O congressista critica ainda a relutância do governo brasileiro em classificar como terrorismo as táticas de pânico e de submissão que esses grupos impõem à sociedade.
0: Termina agora o Jornal Câmara dos Deputados, produzido pela Rádio Câmara, com trabalhos técnicos de Everson Urani e apresentação de Val Monteiro e Márcio Aquilissardi. Uma boa noite para você.
23: Você fica com as notícias do Tribunal de Contas da União. Boa noite.
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7: 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Essa duplicidade aumenta o risco de erros e pode dificultar o acesso de trabalhadores ao benefício. 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
4: 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Você ouviu a voz do Brasil. Boa noite.

0: 22 horas e 7 minutos.
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1: 22 horas e 24 minutos.
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0: Obrigado, gente, um beijo no coração de vocês. Obrigado por terem vindo.
1: Muito obrigado, um grande beijo.
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1: 22:43.
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1: 23 horas e 4 minutos.
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1: 23 horas e 25 minutos.
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1: 23 horas e 46 minutos.
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siga tranquilamente, entre a inquietude e a pressa, lembrando-se de que há sempre paz no silêncio. Tanto quanto possível, sem humilhar-se, viva em harmonia com todos os que o cercam. Fale a sua verdade mansa e claramente, e ouça dos outros, mesmo a dos insensatos e ignorantes. Eles também têm sua própria história. Evite as pessoas agressivas e transtornadas. Elas afligem o nosso espírito. Se você se comparar com os outros, você se tornará presunçoso e magoado, pois haverá sempre alguém inferior e alguém superior a você.

intensamente o que já pôde realizar. Mantenha-se interessado em seu trabalho, ainda que humilde. Ele é o que de real existe ao longo de todo o tempo. Seja cauteloso nos negócios, porque o mundo está cheio de astúcias. Mas não caia na descrença. A virtude existirá sempre. Muita gente luta por altos ideais. E em toda parte, a vida está cheia de heroísmo. Seja você mesmo. Principalmente, não simule afeição, nem seja descrente do amor. Porque mesmo diante de tanta aridez e desencanto, ele é tão perene quanto a relva. Aceite com carinho o conselho dos mais velhos, mas também seja compreensivo aos impulsos inovadores da juventude. Alimente a força do espírito, que o protegerá no infortúnio inesperado. Mas não se desespere com perigos imaginários. Muitos temores nascem do cansaço e da solidão. E a despeito de uma disciplina rigorosa, seja gentil para consigo mesmo. Você é filho do universo, irmão das estrelas e árvores. Você merece estar aqui. Mesmo se você não pode perceber.

portanto, esteja em paz com Deus, como quer que você o conceba. E quaisquer que sejam seus trabalhos e aspirações na fatigante jornada pela vida, mantenha-se em paz com sua própria alma. Acima da falsidade, dos desencantos e agruras, o mundo ainda é bonito. Seja prudente. Faça tudo para ser feliz.

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0: Valeu!
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1: Olha o Daniel Futebol Clube aí, gente!

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1: Acho que quero oferecer pros cavalos que gostam de dar uma briga aí. Eita, menino. O bom da briga é os beijos depois da briga, né, senhor? Se tiver, volta, né? Tem muita gente que separa e o trem fica acabado mesmo. Ô, tristeza, viu?

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siga tranquilamente, entre a inquietude e a pressa, lembrando-se de que há sempre paz no silêncio. Tanto quanto possível, sem humilhar-se, viva em harmonia com todos os que o cercam. Fale a sua verdade mansa e claramente, e ouça dos outros, mesmo a dos insensatos e ignorantes. Eles também têm sua própria história. Evite as pessoas agressivas e transtornadas. Elas afligem o nosso espírito. Se você se comparar com os outros, você se tornará presunçoso e magoado, pois haverá sempre alguém inferior e alguém superior a você.

viva intensamente o que já pôde realizar. Mantenha-se interessado em seu trabalho, ainda que humilde. Ele é o que de real existe ao longo de todo o tempo. Seja cauteloso nos negócios, porque o mundo está cheio de astúcias. Mas não caia na descrença. A virtude existirá sempre. Muita gente luta por altos ideais. E em toda parte, a vida está cheia de heroísmo. Seja você mesmo. Principalmente, não simule afeição, nem seja descrente do amor. Porque mesmo diante de tanta aridez e desencanto, ele é tão perene quanto a relva. Aceite com carinho o conselho dos mais velhos, mas também seja compreensivo aos impulsos inovadores da juventude. Alimente a força do espírito, que o protegerá no infortúnio inesperado. Mas não se desespere com perigos imaginários. Muitos temores nascem do cansaço e da solidão. E a despeito de uma disciplina rigorosa, seja gentil para consigo mesmo. Você é filho do universo, irmão das estrelas e árvores. Você merece estar aqui. E mesmo se você não pode perceber,

portanto, esteja em paz com Deus, como quer que você o conceba. E quaisquer que sejam seus trabalhos e aspirações na fatigante jornada pela vida, mantenha-se em paz com sua própria alma. Acima da falsidade, dos desencantos e agruras, o mundo ainda é bonito. Seja prudente. Faça tudo para ser feliz.

0: 5 horas e 5 minutos.
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1: Terça, quarta e quinta-feira serão dias de tempo bom e com uma queda forte da temperatura. As temperaturas vão cair abaixo dos 5 graus, principalmente terça e quarta-feira. Dá para esperar pelo menos 3 graus de mínima para a restinga seca, terça e quarta-feira. Talvez quarta-feira até 2 graus de temperatura. Muito possivelmente essas áreas mais a oeste e mais ao sul nos próximos dias seguirão com mínimas mais baixas do que a restinga seca. Então eu não descartaria temperaturas próximas de 0 grau ali para o lado de Santiago, para o lado de Caçapava e para o lado de São Gabriel, essas áreas ali em Cruzeiro do Sul. Essas áreas devem ter mínimas mais baixas do que restinga seca. A restinga seca deve ficar nessa faixa aí, as menores mínimas. Terça-feira em torno de 3 graus, na quarta-feira 2 graus. Quinta-feira ainda vai fazer frio, mas acredito que a mínima em restinga seca fica ao redor dos 5 graus. E depois, na sexta, ainda vai fazer frio abaixo dos 10 graus, mas deve fazer uns 8, 9 graus em restinga seca. E a chuva deve retornar na sexta-feira, ou seja, da tarde para a noite, deveríamos ter o retorno da instabilidade e da chuva na sexta.
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2: 5 horas e 14 minutos.
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0: Amigo Baitaca, nós que fomos criados nesse estilo campeiro.
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0: 5:36. 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
4: Hora certa.
6: 5:54.
7: Ô, Leca, passe pra adiante, companheiro.
8: A demora é pouca, meu amigo. Veio pedir uma porrada pra uma tropa.
7: Pode encostar a tropa no mais todo de caseiro, companheiro.

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2: Olá, queridos ouvintes, aqui quem fala é o Padre Reginaldo Manzotti. 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Bom dia, queridos filhos e filhas, nesta terça-feira. Podes reinar, Senhor. Reine nas enfermarias, nos hospitais, naqueles que estão em casa, desvalidos nos leitos de dor. Podes reinar, Senhor, em todos os lugares. É o que pedimos nesta manhã, em nome do Pai, do Filho e do Espírito Santo. Amém. A cruz sagrada seja minha luz. Não seja o dragão meu guia, retira-te, Satanás. Nunca me aconselhes coisas vãs. É mal o que tu me ofereces, bebe tu o teu veneno. Ó Deus, no início deste dia, venho pedir, por intercessão do glorioso São Bento, que sempre se mostrou compassivo com os necessitados, fazei com que nós obtenhamos o auxílio em todas as nossas aflições. Ó Deus, no início deste dia pedimos, por intercessão de São Bento, nas batalhas da nossa vida, nas batalhas diárias que travamos no trabalho, na família, ajudai-nos, Senhor, para que reine a paz e a tranquilidade e que se afastem todas as desgraças, tanto corporais como espirituais, especialmente o pecado. Ó Deus, por intercessão de São Bento, dai-nos a graça que tanto necessitamos. Coloque diante de Deus nesta manhã uma graça que te é muito urgente, ou uma batalha que você está travando. Repita comigo: a cruz sagrada seja a minha luz, não seja o dragão meu guia, retira-te, Satanás. Nunca me aconselhes coisas vãs, é mal o que tu me ofereces, bebe tu mesmo o teu veneno. Ó Deus, dai-nos a graça de, ao terminarmos nossa vida neste vale de lágrimas, possamos estar contigo no paraíso. Rogai por nós, ó glorioso São Bento, para que sejamos firmes na batalha, decididos na luta e fiéis no discipulado. Ó Deus, por intercessão de São Bento, livrai-nos do mal. Ó Deus, por intercessão de São Bento, livrai-nos da inveja. Ó Deus, por intercessão de São Bento, livrai-nos do pecado. Pai nosso, que estais no céu, santificado seja o vosso nome. Venha a nós o vosso reino. Seja feita a vossa vontade, assim na terra como no céu. O pão nosso de cada dia nos dai hoje. Perdoai-nos nas nossas ofensas, assim como nós perdoamos a quem nos tem ofendido. E não nos deixeis cair em tentação, mas livrai-nos do mal. Amém. O Senhor esteja convosco. Ele está no meio de nós. Que a bênção de Deus recaia sobre todos. sobre as crianças, os adolescentes, os jovens, os adultos e os idosos, sobre a água que será tomada e partilhada. Em nome do Pai, do Filho e do Espírito Santo. Amém.
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4: Agora são 6:08.
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0: Olá, ouvintes, muito bom dia, são 6 horas 10 minutos, estamos iniciando mais uma edição do programa Olho Vivo, chegando nesta manhã de terça-feira, hoje 7 de julho de 2026, cumprimentando a todos que estão conosco, você que sintoniza a Rádio Integração nas manhãs, em todos os momentos, em todos os horários, e neste em especial, em que estamos aqui comunicando com vocês, acompanhados do Luiz Fernando Machado, conosco nos trabalhos de áudio, Norton Ávila aqui no estúdio. Bom dia, Norton.
1: Bom dia, Rafael. Bom dia também ao colega Luiz Fernando. Bom dia a todos os ouvintes da Rádio Integração. Fria, amanhecer frio desta terça-feira. Temperatura mais baixa que no dia de ontem, 4 graus é a temperatura neste início de terça-feira. Desejando um bom dia e que você continue sintonizado aqui no FM 98.5 da sua Rádio Integração.
0: O bom dia do nosso diretor Wilson Carlos Cirolini, também conosco nas manhãs, e a equipe da Integração, através dos colegas que formam a nossa equipe. Desejamos a todos vocês um ótimo amanhecer. Amanhecer este de frio, de temperaturas baixas, mais um amanhecer que certamente teremos aí o registro da geada também, que se formou agora durante a madrugada, se formando também neste amanhecer de terça-feira. 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
0: São 6 horas, 12 minutos, 6 e 12. Sua participação chegando, viu? WhatsApp.
1: O WhatsApp da Rádio Integração é o 3261-1270, 3261-1270, o WhatsApp da Rádio Integração, mande sua mensagem, seu recado, interaja conosco nesta manhã de terça-feira, hoje dia 7 do mês de julho.
0: Estamos no seu rádio, estamos aí com todos vocês, quando são 6h12, cumprimentamos os amigos e amigas, a todos que nos levam de carona, você que viaja com a Integração, desperta conosco ou ainda abafado aí no seu quarto, na sua cama, radinho ligado na companhia da Integração. Nosso muito obrigado aí pela presença de sempre.
1: É, tá bom pra ficar em casa, né? No frio que tá hoje, né? Ainda bate um ventinho gelado lá fora, tem um ar mais gelado, assim, um vento mais gelado, fraco, mas gelado. Dá a sensação térmica aí de mais baixa a temperatura, mas neste momento 4 graus a temperatura aqui na rua Augusto Rossi, em Restinga Seca. 6 horas 13 minutos, 4 graus a temperatura. Este novo dia nos oferece a oportunidade de plantar algo valioso. Um gesto de bondade, uma palavra de incentivo, um esforço a mais no trabalho ou um passo em direção aos nossos sonhos. O futuro começa a ser construído pelas escolhas que fizemos no dia de hoje, mesmo quando os resultados ainda não podem ser vistos. Quem semeia com dedicação, paciência e perseverança entende que toda grande conquista exige tempo. Assim como a terra precisa cuidar da semente até que ela floresça, nossa vida também recompensa aqueles que não desistem diante das dificuldades. O que você faz hoje será a base das vitórias que celebrará amanhã. Que este novo dia renove a sua esperança e fortaleça a sua determinação. Plante fé, honestidade, amor e coragem com cada atitude. A colheita pode não chegar imediatamente, mas ela sempre recompensa quem semeia com coração. Tenha um excelente dia e nunca deixe de acreditar no poder das boas sementes que você espalha pelo caminho. Com essa mensagem, te inicio o programa Olho Vivo desta terça-feira. Um bom dia!
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4: Hora certa, 6 horas 17 minutos, 4 graus a temperatura. Obrigado pela companhia de você ouvinte, você de Restinga Seca, você que mora na cidade, você que mora no interior, os municípios aqui da nossa região central do estado, nossa quarta colônia. Bom dia àqueles que nos acompanham em Faxinal do Soturno, Dona Francisca. Dona Francisca inicia a festa aí no final de semana, festa aniversário, semana do município de Dona Francisca. Também bom dia quem mora em Paraíso do Sul, Agudo, aqui São João do Polesne, lá no alto, em Silveira Martins, o berço da Quarta Colônia. Bom dia, Silveira Martins e Vorá, nossa grande Santa Maria na audiência. Também Formigueiro, São Cepé, Candelária, enfim, Novo Cabrais, os municípios aqui da região central do estado e que estão conosco acompanhando o programa Olho Vivo. Inclusive, lá em Dom Pedrito, também um amigo Sidney Pacheco já mandou mensagem que está escutando a Rádio Integração se aquecendo, né? Lá informando 3 graus a temperatura e logo mais registra também.

0: de hoje, garantindo um tempo firme. O sol aparece em todo o estado e com amplos períodos de céu claro, embora nuvens ainda se façam presentes na metade norte no começo do dia de hoje. Apesar do sol, o começo do dia é muito frio, marcas negativas em áreas principalmente da fronteira oeste, no noroeste e também no norte gaúcho. São esperados também, agora pela manhã, os bancos isolados de nevoeiro, a neblina aí nas rodovias da nossa região. Cuidado você que trafega aí pelas rodovias. A incidência, teremos a previsão para o dia de hoje, alguns locais nevoeiro e também neblina, acompanhado de geada na maioria dos municípios. Apesar do sol aparecendo no dia de hoje, a tarde será muito fria, porém, menos que no dia de ontem. Volta a esfriar consideravelmente a partir do entardecer. Então, assim que se for o sol hoje à tarde, baixa novamente a temperatura. E a temperatura para a tarde de hoje, apesar do sol aparecendo, deve chegar aqui na região central do estado em 14, 13, 14 graus, que é uma temperatura baixa, fria, né? Mas ameniza um pouco com a presença do sol, de momento marcando 4 graus a temperatura. Dia lindo de sol, mas muito frio para esta terça-feira, hoje 7 do mês de julho. 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
2: 6 horas, 21 minutos, 6h21, temperatura em Restinga Seca, Norton.
0: 4 graus a temperatura e nos bastidores aqui o Rafael cravou que teremos geada no entorno da rádio. Então, você ouvinte, estaremos, se tiver essa geada, essa incidência, o gramado branquinho aqui, estaremos registrando. O Rafael ali vai fazer fotos e vídeos publicando nas nossas redes sociais. E assim a gente convida também você ouvinte aí na sua localidade. Deu geada e tem uma imagem linda para compartilhar com os ouvintes aqui e estaremos também publicando nos stories e nas nossas redes sociais. Envia para a gente que o nosso WhatsApp é o 3261-1270. Mande aí mensagem com a foto, o seu nome, a localidade de onde está falando, até para termos aí um panorama da nossa região onde tem essa incidência da geada, né? 4 graus aqui em Restinga Seca. E tão logo a gente tem também a presença da geada aqui no entorno da rádio, estaremos divulgando também fotos nas nossas redes sociais.
2: Pelo que observamos de longe agora ali, né, saindo ali fora agora há pouco, o que dá para notar é que hoje sim, hoje aparece aquela camada branca ali sobre a grama, sobre o gramado também, quando me deslocava aqui para a rádio, observava em alguns carros aí na rua, aquela camada, aquela crosta de gelo que se forma também presente, então geada que teremos, e o Jair Machado lá em Formigueiro já informa, né? Mas não é foto da geada, não. É foto do fogão a lenha. Há pouco aí o Sidney mandava a foto da lareira, o Jair manda aqui a foto do chimarrão, do fogão a lenha. Então, muitos que estão aí, né? Bem abrigados e bem aquecidos aí com o fogo, mas de geada, nada ainda,
0: não. Isso, e pra geada não é só esfriar, né? Tem que ter uma condição climática favorável também, sem essa umidade no ar aí, sem ter um céu limpo também, como está previsto para o dia de hoje, um lindo dia de sol. Então tem que estar as condições propícias também para a geada. Mas deu geada aí na sua comunidade, mande recado, informe que vamos compartilhar essa informação, a nossa região central do estado também participando conosco. Só mensagem no WhatsApp 3261-1270.
2: São 6 horas, 23 minutos, 6h23, temperatura
0: 4 graus a temperatura.
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1: 6:28, 6:28, hora certa, temperatura em Restinga Seca, Norton.
5: 4 graus a temperatura, fria, manhã gelada desta terça-feira. Bom dia, você ouvinte aqui da Rádio Integração.
1: Aos que nos levam aí no carro, no caminhão, amigos taxistas que já estão conosco aqui na cidade ou também pela região, Santa Maria, você de Santa Maria, também um abraço. Aos que trafegam aí nas rodovias da região ou lá em Camobi, Santa Maria, conosco, também acompanhando diariamente a Rádio Integração. Nosso muito obrigado pela presença, pela companhia de todos vocês.
5: Isso aí, destacando os aniversariantes do dia de hoje, quem completa então mais um ano de vida, quem está de parabéns e vai receber os parabéns aqui da Rádio Integração, dos amigos. E para lembrar também, quem completa nesta terça-feira, dia 7 do mês de julho, nos meus contatos, o Marcelo Ferraz, o cello lá de Nova Palma, aniversariante do dia de hoje. Parabéns, cello, feliz aniversário aí, muita saúde, muita paz. Ele, morador do município de Nova Palma.
1: Felicidades também aos demais aniversariantes de hoje. Também aqui os cumprimentos aos que O Facebook nos lembra, e também a lista aqui do Olho Vivo, Norton, quem está conosco aí, aniversariante de hoje.
5: Isso, hoje dia 7, o amigo Petrônio Flores Mostardeiro, empresário aqui em Restinga Seca, também do Esporte Clube Seco. Parabéns, Petrônio, feliz aniversário, hein? Muita saúde, muita paz, que Deus continue lhe concedendo muitas bênçãos aí. É o que deseja toda a equipe aqui da Rádio Integração, Petrônio Flores Mostardeiro, aniversariante também do dia de hoje.
1: Bom dia também para a Cassênia Lafolcardi, também aniversariante de hoje. Aqui é o quase vizinha nossa aqui da Rádio Integração. Um abraço, Cassênia. Bom dia também para a Rose Escobar, aniversariante de hoje. Geralcinda Friedrich, lá em Agudo, um abraço. A Sônia Mara Nascimento, também um bom dia. Bom dia também à equipe ali do consultório Campo Nogara. Tanto ali para as gurias que estão ali no atendimento. Um abraço, então, a Michele Félix, também aniversaria hoje. E o William Beck, aniversariante desta terça-feira, hoje dia 7. Felicidades a todos vocês aniversariantes, amigos e amigas que celebram seu dia. E o WhatsApp sempre à disposição. Quem deseja aqui cumprimentar, homenagear alguém, o WhatsApp pode ser enviado também pelo 3261-1270 para parabenizar ou homenagear alguém. Estamos aí sempre à sua disposição. Os parabéns aos aniversariantes.

0: 6 horas 31 minutos, 6h31, nesta manhã de terça-feira, hoje dia 7.
1: 4 graus a temperatura, a gente falava em foto, Rafael. Publicaste também, está disponível também nas nossas redes sociais, nos stories aí do Instagram e Facebook da Rádio Integração. Cruzou ali antes de iniciar o programa pela Praça Domingos Mostardeiro e o relógio, o termômetro da praça marcando -1.
0: Menos um ali o termômetro da praça, o que chama sempre a atenção, né? Que aquele ali sempre um pouco fora da realidade das demais estações meteorológicas. Então aquele ali -1 grau agora pela manhã. E logo mais certamente, quando se tem aquela diminuição da temperatura, teremos ali um pouquinho menos.
1: E também pela localização, ele fica direto, né, no tempo, né? Não fica num lugar mais abrigado, mais propício para captar corretamente a temperatura. Ele fica a madrugada toda no tempo, assim como os demais relógios nos demais municípios aí que ficam na região central de cada município, principalmente nas praças. E eu lembro também que no verão em Dona Francisca também tem um relógio ali em frente à Igreja Matriz. No verão em Dona Francisca teve período que o relógio marcou 50 graus a temperatura. Registramos também este momento, mas em razão da localização do equipamento, que fica incidindo diretamente no tempo, aí no sol, na chuva, enfim, no frio. Então tem essa diferença, mas registrado aí também, disponível nas nossas redes sociais, -1 grau, relógio da praça aqui no município de Restinga Seca, marcando neste amanhecer de terça-feira.
0: Agora são 6 horas 33 minutos, 6h33, temperatura.
1: 4 graus a temperatura em Restinga Seca, destacando a Copa do Mundo, né? Não temos mais o Brasil na Copa do Mundo, mas vamos destacar aí os jogos, se afunilando aí a competição. Vai encerrar aí no próximo dia 19 do mês de julho, sem ser esse domingo, outro domingo, né? O domingo da outra semana é o jogo da final, dia 19 do mês de julho. E a gente torcia, esperava o Brasil, mas o Brasil eliminado aí nas oitavas de final, fora da competição. Os jogos do dia de ontem, Portugal, do Cristiano Ronaldo, né? A gente sempre fala, a equipe, uma seleção, não se faz somente de um jogador, porque nem no Brasil é apostando muito no Neymar, que praticamente quase nem jogou na Copa, o Vini Júnior, e Portugal não foi diferente, né? Temos o Cristiano Ronaldo, que não foi campeão do mundo aí através da sua seleção, e ontem jogando acabou perdendo. Portugal perdeu pelo placar de 1-0 para a Espanha, Portugal fora da Copa do Mundo também. Mas à noite, os Estados Unidos e Bélgica. A Bélgica venceu pelo placar de 4-1 a seleção da casa, né? 4-1 para a Bélgica. E seguimos então com os jogos para o dia de hoje, os últimos jogos dessa classificatória das oitavas de final. Hoje, a partir da 1 hora da tarde, Argentina e Egito. E também às 17 horas, às 5 horas da tarde, Suíça e Colômbia. São os últimos jogos dessa fase de oitavas de final e definindo aí as quartas de final, quem irá se enfrentar. Já temos definido então alguns dos jogos, faltando só os resultados do dia de hoje. Já temos aí os confrontos entre França e Marrocos. Será nesta quinta-feira, dia 9, às 17 horas, às 5 horas da tarde. Depois, Espanha e Bélgica, na sexta-feira, às 4 horas da tarde. E mais um jogo aí, Noruega e Inglaterra, no sábado, dia às 18 horas. Este sábado, então, dia 11, Noruega e Inglaterra, a partir das 6 horas da tarde. Já são esses os confrontos definidos para as quartas de final da Copa do Mundo, faltando então saber o último jogo, o último confronto das quartas de final, será conhecido hoje, né? Após o jogo entre Argentina e Egito e Suíça e Colômbia, essas quatro seleções aí podendo estar nas quartas de final da Copa do Mundo. Então, no próximo final de semana, as quartas de final, na outra semana, no meio da semana, as semifinais, e no dia 19, a grande final aí, saber é quem estará disputando o título da Copa do Mundo 2026 nos Estados Unidos, Canadá e também no México.
0: Agora são 6 horas 35 minutos, 6h35. Quem manda aqui um bom dia, amigos, também no chimarrão e no fogo aí da lareira, o amigo Anderson Azevedo. Bom dia, Anderson. Um abraço aí aos amigos ali de São Miguel, o pessoal ali da Trevo Verde Hortaliças e também ali da Vars dos Cunha, Vars do Meio, também todos vocês moradores destas localidades que estão conosco aí no despertar também deste dia, desta terça-feira. Um abraço, um bom chimarrão, obrigado aí pela sintonia de todos vocês. E inclusive ontem, Norton, acompanhando aí as redes sociais, observava aí uma publicação do Thiago Cantarelli com uma publicação e uma foto aí da Folha do mês de julho, de um calendário, onde que aparece o Gilson Kegler e também o Anderson Azevedo. E o irmão dele, se eu não me engano, né? Então, estão aí estampados, né? São a cara do mês de julho, são esses restinguenses, né? Então,
1: mas de quando isso?
0: Desse ano, o calendário desse ano.
1: Olha aí, ó.
0: É de alguma empresa, de alguma...
1: Que tal?
0: Alguma empresa aí que eles estão aí estampando esse calendário,
1: né? De repente o Anderson informa em seguida, hein?
0: O Gilson Kegler, até vou buscar aqui a publicação, se eu não me engano, foi o Thiago Cantarelli que publicou essa foto aí desse calendário, iniciando aí o mês de julho com os restinguenses aí no calendário.
1: Que tá e é bacana, né? Poder fazer essa novidade, calendário impresso também. Parabéns aí, idealizador. Esse Rafael já tá buscando aqui para logo mais, então, informar certinho, detalhar aí a foto. E um abraço e bom dia também, então, Anderson Azevedo, parceiro aí também, acompanhando todas as manhãs, o irmão dele também, sempre na lida, acompanhando a programação aqui na Rádio Integração. E também destacando, Rafael, que já foi confirmado aí para o próximo dia 16 de julho, portanto, na próxima semana, na quinta-feira da próxima semana, dia 16, a realização do Dia de Negócios da Cotricel, a Cooperativa Tritícola CPENS Limitada, a unidade aqui do município de Restinga Seca. 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
0: 6 horas, 39 minutos, 6h39. Registrando também a participação do Jorge Quinol, manda aqui um abraço. Amanhecer gelado lá em Formigueiro, 3 graus de temperatura, e acompanhando aqui, mateando e ouvindo a Rádio Integração. Um abraço a todos, bom dia do Jorge Quinol. Também muito frio, desejo aqui um bom dia nesta manhã. O amigo Vicente Guerra também conosco, acompanhando aqui o programa. Um abraço então a todos vocês ouvintes que estão participando conosco, participando nesta manhã de terça-feira. Buscava agora, Norton, aqui, mas não encontrei, né? Mas passei, né? Passei ontem em alguma publicação. Agora talvez se fosse algum TBT, né? Mas não era quinta-feira, né? Ontem era segunda-feira, mas observava aí uma publicação que estavam lá, né? Esses restinguenses aí numa folhinha no mês de julho. Mas se não foi desse ano, tá valendo também, né? Se quem sabe é de algum outro ano e alguém recordou aí em função de estarmos no mês de julho. Mas fica aí o abraço também ao Gilson Kegler, ao Anderson que está conosco aí participando e a todos os demais que estão sempre em sintonia aqui da Rádio Integração.
1: Isso aí, obrigado pela companhia e o pessoal da Várzea dos Cunha, Várzea do Meio, aí também demais comunidades, São Miguel, Vila Rosa, as demais comunidades, Barro Vermelho, enfim, todas as comunidades do interior aqui do município de Restinga Seca e, claro, toda a nossa região central do estado, a Quarta Colônia. Obrigado pela companhia nesta manhã de terça-feira.
0: E agora na próxima sexta, Norton, sexta, sábado e domingo teremos...
1: Colônia Motorista, a 30ª edição da Festa do Colônia Motorista, o tradicional evento aqui do município de Restinga Seca, unindo aí as comunidades de Restinga Seca e também da nossa região para esse grande evento, celebrando aí os 30 anos de atividades.
0: E quem nos traz aí informações, reforçando aí o convite para a sexta, programação que teremos no sábado e no domingo, o Valdomiro Gregoleto Júnior, o Mirinho, que esteve conosco ontem pela manhã aqui no programa Olho Vivo, secretário de Cultura, Turismo e Esporte aqui de Restinga Seca. Mirinho, fala aqui no Olho Vivo.
2: Dia 10, que nós vamos ter o jantar alusivo ao Colônia Motorista, vai ser na comunidade de São Miguel ali, no Salão Rockenbach ali. Vai ser um jantar alusivo ao Colônia Motorista e tenho certeza que ele está preparando com muito carinho e vai ser uma grande noite lá para nós começar as festividades. A partir das 20 horas, nós temos um jantar lá na Sociedade Bolão ali. Por ser uma data tão expressiva, 30 anos, a 30ª, é que a gente incorporou a festa, ainda mais, né? Já é tão tradicional, mas a gente, em parceria com vocês aqui, então vamos abrir o leque, vamos dar mais dias para essa festa se tornar ainda maior do que já é. Sábado 11, né? Jogos Rurais, Olimpíadas Rurais. Vai ser na localidade de Santuário, a primeira, e aí na sequência escolheremos outra localidade para ir ser itinerante e mudando, né? E gostaríamos muito que as localidades, as entidades colocassem a sua equipe. São no mínimo 4 homens e 4 mulheres para participar dos Jogos Rurais. Vamos lá ter prova do estilingue, cobrança de pênalti, serrar tronco, cabo de guerra, corrida do saco, corrida do carrinho de mão, revezamento de 75 metros. Vai ser um dia muito, muito diferente para nós dar muita risada, para nós relembrar nossas origens. Então eu tenho certeza que vai ser um dia especial. Então, assim, ó, pedimos que a comunidade que se esforce para comparecer, para prestigiar esse primeiro Jogos Rurais e que coloque as localidades, coloque uma equipe. Tenho certeza que vai ser um dia muito especial no sábado. O Passo da Porteira vai dar todo o suporte ali, a sede vai dar todo o suporte para nós ali, com uma copa ali, para atender as pessoas que vão até ali. Dia 12, então, o tradicional desfile, a partir das 9 horas, pedimos para as empresas, as entidades, até quarta-feira agora, se possível, mandar a ficha de inscrição que a gente está pedindo, que isso facilita muito para a secretaria, para organizar o desfile. A procura está sendo enorme. Vamos ter um grande desfile, eu tenho certeza disso, vão ter um grande desfile. As pessoas estão empolgadas, né, com o evento, as pessoas querem desfilar, eu tenho convicção que vai ser um grande desfile, um dos maiores vai ser. Então, assim, só a gente pede que as pessoas mandem a ficha de inscrição para que nós possamos organizar o desfile. Facilita muito para a secretaria até o dia 8. O almoço, que esse ano será junto aos alemães aqui, um almoço onde tem risoto, galeto, cuca, saladas, a R$35. Então vai ser bem acessível para quem vem de fora, queira almoçar, vai estar bem acessível. Querendo almoçar na cidade luterana, vai ter esse valor bem acessível, né? No centro de eventos, né? Banda, grande banda, Doce Pecado, vai ter bandinha, vai ter muita música. As entidades vão instalar com copa, né, com comes e bebes, como no ano passado. Vai estar muito bonito, tenho certeza disso, e vai ser uma grande festa nesse dia 12.
0: Isso aí, Mirim. Então, todos convidados. Restinga Seca, região, cidade, interior, sempre com essa programação que evidencia o trabalho que é realizado no campo, o trabalho que é realizado no transporte. Aqueles que estão aí no dia a dia no transporte, aqueles que estão no dia a dia no campo conosco, Norton, e que são os grandes responsáveis também pelo alimento que chega à mesa de cada um. A mesa que cada um está aí se alimentando tem o trabalho da agricultura, tem o trabalho do colono, tem o trabalho do motorista, que por muitas vezes e por muitos anos, com anos difíceis, anos às vezes um pouco mais complicados, outros um pouco mais aliviado. Mas enfim, o intuito desta programação é sempre valorizar estas duas classes, mesmo que estejamos aí em momentos não tão interessantes na área econômica ou climática, que nos afetou muito, mas é momento sempre de agradecer, né? Momento de evidenciar, e esse é o objetivo da festa, né? A gente sabe que não está tudo de uma forma correta ou num cenário muito otimista, mas o otimismo é pela vida, né? É pelo momento de agradecer também a vida, de agradecer o ano que passamos, a safra que também foi registrada agora nesse último período, e projetando aí que venham anos melhores pela frente.
1: E desta forma também, Rafael e ouvintes, nesse ano, mudando a programação, ampliando inclusive a programação para sexta e também sábado, no sexto jantar, ali na Sociedade de Bolão São Miguel, e também no sábado, os Jogos Rurais na comunidade de Santuário, junto ao CTG Passo da Porteira, também uma forma de integração, de estreitar esses laços de amizade entre as comunidades, entre as pessoas, ter momentos de convívio entre a comunidade, então também servindo de integração entre todos, aí poder fazer essa linda festa. E claro, né, o domingo poder vir aqui para a Avenida Júlio de Castilhos, também junto ao Ginásio da Esportes Romano Cantarelli, e poder aproveitar, reverenciar também essa classe através do desfile. E o Mirinho também destacava na entrevista e nos bastidores, dizendo que muitas inscrições e promete ser um dos maiores desfiles do Colônia Motorista. Então, aguardar para o domingo também o desfile pela parte da manhã e à tarde, né, gratuitamente, o baile junto no centro de eventos, no pavilhão maior. O pessoal conhece ali, já acompanha tradicionalmente o evento no pavilhão maior a partir da 1h30 da tarde. O baile, no pavilhão do meio ali estará a praça de alimentação, as agroindústrias ali, o pessoal que produz, também as entidades comercializando a parte dos lanches, parte da bebida, o pessoal para se hidratar aí e dançar a tarde toda. Então a participação também, a solidariedade através das entidades que lá estão trabalhando em poder arrecadar recursos financeiros para manter as atividades ao longo do ano. Então, uma linda festa, sexta, sábado e domingo, convidando a toda a região a estar presente aqui em Restinga Seca, a 30ª festa do Colônia Motorista, promoção Prefeitura de Restinga Seca e também Rádio Integração.
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1: 6 horas 48 minutos. Quem interage conosco pelo nosso WhatsApp, 3261-1270. Bom dia, amigo Rogério Pendenza, aqui em Restinga Seca, chimarreando e acompanhando a programação aqui da Rádio Integração. Inclusive, ele é bombeiro, né? No último dia 2 de julho, na última quinta-feira. É quinta-feira da semana passada, foi o Dia Nacional do Bombeiro, então parabéns, Pendenza e demais bombeiros aqui em Restinga Seca e toda a nossa região, está acompanhando, sintonizado aqui no programa Olho Vivo. 6 horas 49 minutos, 11 minutos faltando para 7 horas da manhã, 4 graus a temperatura, logo mais também te traz a previsão do tempo com Luiz Fernando Nartigal, meteorologista da Metsul. 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
0: 6 horas 50 minutos, 10 minutos faltando para às 7 horas da manhã, é a Rádio Integração e o programa Olho Vivo.
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0: Quando são 6 horas e 54 minutos, 6 e 54, Integração no seu rádio, manhã de terça-feira, 4 graus é a temperatura. 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O bom dia, ótima terça-feira a todos da integração, grande abraço. Ailton Gomes, bom dia Ailton, obrigado aí pela sintonia conosco, acompanhando aqui a Rádio Integração nesta manhã, na sintonia aqui do programa. Um abraço aí, o ouvinte Ailton Gomes. Também lá de Três Barras, Santa Maria, a nossa ouvinte, a dona Elisete Torre. Um abraço, Elisete, um bom dia aos amigos aí de Três Barras, Santa Maria, acompanhando, e o relato dela que tá muito frio, né? Muito frio também por lá. Ari Luca, bom dia, seu Ari. Também desejo uma ótima terça-feira. Aqui 4 graus, aquele abraço. Tempo bom até quinta, depois tem chuva na sexta, né? O resumo aí do seu Ari e previsão do tempo que logo, logo teremos aqui no programa também. São 6h57, 6h57, e o governo do estado, através do governador Eduardo Leite, vetou o projeto que acaba com a taxa de licenciamento de veículos. O governador Eduardo Leite destacou prejuízos para a arrecadação sem uma compensação definida para os cofres públicos. O governador do estado vetou ontem, segunda-feira, o fim da cobrança de taxa de licenciamento de veículos. Conforme o governador, foi uma decisão de responsabilidade, já que não há previsão de onde viria a receita para compensar o fim dessa fonte de arrecadação do Palácio Piratini. Segundo ele, não é tomar apenas uma decisão que são populares, mas as que garantem que o Estado siga funcionando e prestando serviços à população. Conforme governador, seriam ao menos 700 milhões por ano que não entrariam no caixa da gestão estadual. O governador prosseguiu ainda sobre a falta de previsão para o corte da taxa. Isso financia também a segurança pública para os gaúchos. Quando alguém promete acabar com uma receita dessas, precisa dizer de onde vai tirar o dinheiro para manter o serviço. Seria muito fácil sancionar e deixar o problema para quem vem depois. Minha responsabilidade não muda conforme o calendário eleitoral, ainda destacou o governador. Com 47 votos favoráveis na Assembleia Legislativa, o projeto de lei que extinguia a taxa de licenciamento de veículos no estado, de autoria do deputado Rodrigo Lorenzoni, do Partido Progressista, o PL 599/2023, altera a Lei 8.109, de 19 de dezembro, lá de 1985, que dispõe sobre a taxa de serviços diversos. Com isso, os motoristas não precisariam pagar mais os R$ 114,00, valor de 2026, para efetuar a emissão do certificado de registro e licenciamento do veículo, documento que havia sido digitalizado em 2019. O deputado classificou de absurda a decisão do governador. A luta não acaba aqui. O projeto foi aprovado por unanimidade na Assembleia e temos o direito regimental de derrubar esse veto, salientou, já que vencemos o Leite antes, quando ele tentou aumentar impostos, e vamos vencer de novo agora. Ele insiste em cobrar a taxa injusta dos gaúchos, sinalizou desta forma o deputado Rodrigo Lorenzoni Norton.
1: Isso aí, mas eu concordo com os deputados, porque isso é a minha opinião, né? Porque se tu tá prestando um serviço, tu paga por ele, e aí tu para de prestar um serviço e continua pagando, e tudo bem, eu concordo que tem que ter esse valor aí para pagar os demais serviços do estado do Rio Grande do Sul, mas há de se achar uma outra fonte de renda, porque esta aí, se tu não tá prestando um serviço, não tem por que cobrar. Antigamente todo mundo recebia, né? Quando declarava lá o endereço, pagava o licenciamento, a documentação do veículo, chegava pelos correios na sua residência, você tinha que assinar comprovando, e na abordagem policial, demais ações, era obrigado a apresentar esse documento reconhecido nacionalmente e internacionalmente. Como acho que desde 2023 já não tem essa parte física impressa, é tudo digital, você acessa pelo celular, numa abordagem policial ou para outra questão, compra e venda de veículos, basta o documento digital, o governo não fornece mais o impresso pelos Correios, não tem porque estar cobrando uma taxa que o serviço não é mais prestado. Então, vai ter muito pano para manga ainda nessa questão, ainda mais em ano eleitoral, né? Que você tem essa polêmica, esse embate na questão política nesse ano. Então, vamos aguardar aí os desdobramentos também desta questão política aqui no Rio Grande do Sul.
0: Agora são 7 horas 1 minuto, 7 e 1, temperatura em Restinga Seca.
1: Seguimos com 4 graus a temperatura, o Bom Dia da Provida, serviços assistenciais aqui em Restinga Seca, destacando a agenda de atendimentos para o dia de hoje, terça-feira, dia 7. 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
0: Agora são 7 horas 2 minutos, 7:02, hora certa, temperatura aqui em Restinga Seca.
1: 4 graus a temperatura.
0: E vamos?
1: 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Bom dia, Luiz Fernando.
8: Muito bom dia a todos. Massa de ar seco e frio que ingressou ontem no estado, associada a um sistema de alta pressão, e define as condições do tempo nesta terça-feira, que começou congelante em muitas áreas do estado. Nós estamos, né, com temperatura abaixo de 0 grau em pontos da zona sul do estado, onde chegou a 5 graus abaixo de zero lá na região de Pinheiro Machado, também abaixo de 0 grau no Planalto, na região central, na Campanha, no Noroeste Gaúcho, na fronteira oeste e também nos Aparados. Os Aparados registrou a menor mínima, a mais alta das mínimas, digamos assim, negativas, né? Chegou a 1 décimo abaixo de zero, enquanto que na Zona Sul chegou a 5 graus e alguns décimos. Até vou conferir, porque está caindo ainda a temperatura, né? Chegou a 5,2 abaixo de zero lá em Pinheiro Machado. Em algumas áreas ainda cai um pouquinho mais, até por volta de 7h30, 8 horas da manhã. Em Porto Alegre, nós temos aí 6 graus na área do aeroporto Salgado Filho, na zona norte, e na zona sul da capital chegou a 4 graus no Lambi, né, de acordo com a estação da Secretaria da Agricultura. Então está bastante frio, tem pontos da Grande Porto Alegre, nos vales aqui da região metropolitana, chegou a fazer 3 graus, né, no Vale do Caí e no Vale do Paranhano, então está bastante frio. Mas a menor mínima na região metropolitana, por enquanto, é o Dourado do Sul, registrou na estação do Inemet 1,9, né? Então tem áreas aí com frio bastante forte agora nesse começo de manhã. Será um belo dia de sol, né? O sol vai predominar ao longo do dia em todo o estado. Nós teremos aí céu claro sem nuvens em muitas áreas. Vai ter um ventinho, vai ter um vento do quadrante oeste que deixa a sensação térmica mais baixa. Esse vento vai ser mais encorpado no oeste, na campanha e no litoral, onde deve ser moderado em alguns momentos. Por aqui o vento é fraco, mas também deixa uma sensação térmica mais baixa. Durante o dia não vai aquecer muito, as máximas à tarde aqui na Grande Porto Alegre devem ficar entre 13 e 15 graus. Ontem fez 13, 14 graus somente na área da capital, então hoje muitas áreas devem repetir essas máximas aí ao redor dos 14 graus, entre 13 e 15, porque alguns pontos podem até chegar a 15 graus, mas depois no fim do dia volta a esfriar rapidamente. Esse frio prossegue forte no estado até quinta-feira e na sexta algumas áreas terão retorno da instabilidade e da chuva.
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0: Agora são 7 horhas mais 6 minutos, 7:06. Temperatura em Restinga Seca, Norton.
1: Seguimos com 4 graus a temperatura neste momento. 7 horas 6 minutos, então nesta manhã a gente traz as informações, trazendo detalhe também na última sexta-feira à noite, junto à unidade da Cotricel, a Cooperativa Tritícola CPS Limitada, a unidade aqui em Restinga Seca, foi realizada a formatura, então, de mais uma turma do Aprendiz Cooperativo. Rafael da Silveira Rosa esteve acompanhando, trazendo as informações, e a gente repercute neste momento aí, trazendo os detalhes, como foi essa cerimônia, esse ato na noite da última sexta-feira.
10: Fabiano Carvalho, supervisor administrativo aqui da unidade Cotricel Restinga Seca. Também fala aqui os ouvintes da Rádio Integração, Fabiano. Mais uma formatura, o Aprendiz Cooperativo, e a importância que isso representa também para a unidade de Restinga Seca ter essa presença, esses formandos.
11: Com certeza, Rafael. A gente fica agradecido, né, em fazer parte dessa primeira etapa da vida deles. A gente sabe que cada um tem o seu jeito e cada turma tem o seu jeito também. E a gente fica muito feliz, né, porque esse primeiro passo, esse primeiro contato com o cooperativismo, a gente sabe que tem alguns ainda que já estão encaminhados na sua vida, já sonham alguma coisa, isso também é importante, a gente plantar um sonho na vida deles, né. E a gente fica feliz e para alguns ainda é a primeira formatura e a gente espera que seja a primeira de muitas na vida deles.
10: E também muitos dos que já passaram ou seguiram trabalhando junto à cooperativa ou tão logo já iniciaram também no próprio mercado de trabalho e essa inserção no cooperativismo que é tão importante.
11: Com certeza, a gente tem um regresso desses aprendizes muito grande. Então hoje no quadro de funcionários a gente tem, de vendedores no consumo a gente tem 2, né, que já são do curso, né, a gente tivemos também no administrativo também uma menina que saiu porque ela quis, entendeu, né, infelizmente ela teve que se ausentar do município, ela saiu, mas era uma ótima funcionária, né, e hoje, né, a gente tem a Emeline que está se formando, então o contrato dela termina dia 6 de julho, dia 7 de julho ela já está trabalhando meio turno aí, de vendedora no consumo.
10: Fabiano, obrigado pela atenção e sucesso aí, bom trabalho a ti e a toda a equipe aqui da unidade.
11: Obrigado, a gente que agradece e também agradece a parceria da integração.
10: Muito obrigado, este é o Fabiano Carvalho também participando conosco, é supervisor administrativo aqui da unidade Cotricel Restinga Seca. Marcelo Tomasi, gerente da unidade Cotricel Restinga Seca. Também mais uma formatura, Marcelo. A importância de acompanhar mais esse grupo de jovens que também estiveram nesses últimos meses, todo esse trabalho e esse aprendizado junto à cooperativa.
12: Sim, Rafael. É com muito prazer e muito orgulho, né, que a Cotricel celebra a formação de mais uma turma de aprendiz, né? É, não é simplesmente uma formação do aprendiz cooperativo, mas é uma formação de seres humanos, né, com aprendizado, com trabalho em equipe, com valores, com ética, e isso aí vai ser fundamental agora na vida deles profissional, né.
10: E o quanto que isso a cada ano também agrega a própria equipe da unidade aqui em Restinga Seca, que tem todo esse trabalho de aprendizado e os que continuam também junto com vocês.
12: Com certeza, Rafael, com certeza. É, nós temos nessa turma aqui a Emeline, já que já foi contratada, ela já fez 18 anos e foi contratada, vai ficar trabalhando na nossa loja de agropecuária. É um caso, né, dessa turma, né? E assim eu teria mais jovens para aproveitar, Rafael. É uma coisa que a gente precisa trabalhar, né, com os nossos políticos e que isso sirva aí da... que isso repercuta nas mídias, né? Nós precisamos mudar essa lei, né? porque eu teria a possibilidade de contratar outros jovens aí com 17 anos, né, pessoas competentes, né, dessa turma mesmo aí, e que eu não tenho essa possibilidade por causa que são, ainda não fizeram os 18 anos. Então, é bem importante, eu já conversamos também na feira aqui de Restinga Seca, que teve aqui com um deputado que teve no nosso estande, que seria muito importante, né, lá no Congresso, que tivesse uma mudança nessa lei aí, de repente, para 16 anos, né? Se pode votar com 16 anos, porque não pode desempenhar e trabalhar, né? Então, isso aí seria muito importante, porque com certeza nós faríamos um aproveitamento muito maior dos jovens.
10: Marcelo, obrigado pela atenção e bom trabalho.
12: Obrigado, Rafael, obrigado à Rádio Integração, obrigado a todos os nossos associados, clientes, simpatizantes, e a Cotricel está aqui cumprindo o seu papel com a comunidade de Restinga Seca.
10: Valeu, muito obrigado, esse é o gerente da unidade Cotricel, Marcelo Tomasi. Aprendiz cooperativo Luiz Henrique Tomasi, também participa com os ouvintes da Rádio Integração. Luiz Henrique, foi orador da turma, e o que você tem a dizer também dessa formatura, de participar também como jovem, como aprendiz cooperativo nessa oportunidade?
12: Posso segurar? É muito importante para os jovens, principalmente quem tiver a oportunidade de participar de um programa desse tipo, de uma empresa que se preocupa tanto com o apoio aos jovens, é muito importante. E como eu disse no meu texto da formatura, tudo que vem para somar é bom, tudo que vem para ajudar é bom. Então, que nunca haja falta de opções como essa para jovens no mercado, que nunca falta opções desse tipo no município de Restinga Seca, que é muito importante para os jovens, para a evolução e para o mercado de trabalho brasileiro.
10: Bem, a partir de agora, Luiz Henrique, essa tua participação, o que que isso te motiva também a, quem sabe, estar inserido no mercado cooperativista, seguindo na Cotricel ou em outro ramo, mas que seja também com essa metodologia que você aprendeu também durante este período?
12: Eu acho que o cooperativismo, ele é muito importante para todo tipo de trabalho que tu for fazer. Desde o serviço braçal, desde o serviço formal, o cooperativismo, ele é muito importante, muito importante. Eu não tenho o objetivo de seguir no cooperativismo, eu deixo bem claro isso, mas foi algo que me deu muita abertura, que me abriu minha mente e que com certeza vai me ajudar anos e anos aí a fundo no mercado de trabalho.
10: E estar ali representando também os seus colegas, ter essa responsabilidade ali de fazer uma menção a cada um deles.
12: Sim, me facilitou um pouco criar o texto, falar na frente do público, que para muitos é um pouco de medo, e para mim também é ainda, mas eu sou estudante de direito, e isso facilita também a montagem, em falar, e esse sentimento na fala, muito por conta disso também.
10: Bom, parabéns e sucesso.
12: Muito obrigado, igualmente.
10: Valeu, tá aí um dos alunos formandos, o Luiz Henrique Tomasi, também participando conosco.
1: Aí o registro, Rafael da Silveira Rosa, na noite da última sexta-feira, na unidade Cotricel aqui em Restinga Seca, trazendo então as informações da formatura, mais integrantes, adolescentes, jovens aí, que participaram do programa Aprendiz Cooperativo Cotricel, unidade de Restinga Seca. Logo mais a gente traz mais entrevistas sobre esse evento aqui no município restinguense. 7 horas 14 minutos, 4 graus a temperatura e geada, né? O Rafael já está fazendo foto e vídeos lá fora, instantes publicando nas nossas redes sociais, a geada também no gramado, no campo aqui ao lado, no entorno da Rádio Integração, branquinho também da geada neste amanhecer de terça-feira. Tem registro de geada aí na sua comunidade, na sua residência? Nosso WhatsApp à disposição. 3261-1270 é o WhatsApp, mande sua foto, seu nome aí e da localidade onde foi registrado, aí também estaremos compartilhando esta informação com os ouvintes aqui da Rádio Integração. 7 horas 15 minutos.
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4: São 7 horas 18 minutos, 4 graus a temperatura aqui em Restinga Seca.
5: E as participações chegando, Norton. Pessoal registrando aí a geada. O Jair Machado manda a foto aqui da geada lá no Gustavo Catti. Mandou uma foto ali da geada. E a data, né? A data, o 7/7/26. Gustavo Catti e o gelo presente, né? Há pouco também registramos aqui ao lado. E logo, logo teremos aí nos stories aí do Instagram da Rádio Integração o gelo também que se formou aí sobre a grama, formando então essa geada também neste amanhecer. Quem mais aqui participa? O bom dia também para a ouvinte, a Terezinha Santos Oliveira, também registrando a geada neste amanhecer aqui em Restinga Seca. Um abraço a todos vocês que estão participando, mandando aqui.

0: pode estar no quente, na temperatura quentinho, né? 4 graus a temperatura, mas vale o registro. Então, geada nesta manhã, neste amanhecer de terça-feira, hoje 7 do mês de julho, aqui em Restinga Seca.
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0: Bom dia, amigão Batista, aí a sua Casa Vitória, obrigado pelo recado, também um bom frio, né? Uma boa geada. O amigão Batista aqui no município de Restinga Seca, quando são 7 horas 24 minutos, seguimos com 4 graus a temperatura, interagindo conosco, o amigo Edílio Pacheco em Lomba Alta aqui em Restinga Seca, obrigado Edílio também pela companhia, um bom frio também neste amanhecer de terça-feira, 7 horas 24 minutos.
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8: Agora são 7 horas 29 minutos, 7h29, temperatura em Restinga Seca, Norton.
9: 4 graus a temperatura, amanhã gelada e congeada aqui em Restinga Seca. E o vídeo, né, Rafael, já disponível nas nossas redes sociais mostrando a geada aqui no entorno da Rádio Integração.
8: Inclusive, seguimos aqui recebendo o relato dos ouvintes, a participação aqui do Jaime Silveira. Ele que manda aqui um bom dia, Norton, bom dia, Rafael. Apareceu uma tordilha das boas, mas tá na época. Um bom dia a todos os ouvintes. Recado aqui do Jaime Silveira. Mandou uma foto aqui, quando olha num primeiro momento, acho que é calcário até, né? Ele é tão branquinho ali que ali está a geada também neste amanhecer. Faxinal da Eugênia lá em Formigueiro. Um abraço a todos vocês que nos acompanham e nos prestigiam por toda a nossa região.
9: Nosso WhatsApp 3261-1270 à disposição. Trazendo informação do município de Agudo, pois a Corsã está com oportunidade de trabalho e de emprego para o cargo de agente de saneamento de água no município de Agudo. A vaga também é destinada para pessoas com deficiência. Entre os requisitos para concorrer à vaga é o de ter o ensino médio completo e a Carteira Nacional de Habilitação na categoria B. E é ofertado uma remuneração compatível com o mercado, além de um amplo pacote de benefícios, incluindo assistência médica e odontológica, vale alimentação, refeição, vale transporte, seguro de vida, o café da manhã no local do trabalho, auxílio creche e outros benefícios. Os interessados em concorrer à vaga, então, de agente de saneamento de água da Corsã em Agudo, podem enviar e-mail para o endereço eletrônico caroline.cavaleiro@corsan.com.br. Repetindo o e-mail, caroline.cavaleiro@corsan.com.br. Vaga de emprego da Corsã no município de Agudo.
8: Agora são 7h31, 7h31, e chegando com alguns recados e avisos também, os convites que teremos aí dos eventos, as atividades que teremos agora para os próximos dias aqui em nossa região, e o convite aqui da Prefeitura de Dona Francisca para as festividades da Semana do Município, iniciando agora no próximo dia 11, sábado, a programação lá em Dona Francisca, com a abertura oficial às 10h30, lá na Praça da Matriz, e a 44ª Expo Dona Francisca, de 17 a 19 de julho, lá no Parque Histórico Municipal. Teremos a exposição Feira da Indústria, Comércio, Produtos Coloniais, Artesanato, Gastronomia, Mostra de Risoto das Comunidades, o Campeonato Gaúcho de Motocross e shows com Forromania, Banda G10, Banda Reprise, Under Brito e Banda, Paula Machado. Também teremos aí a Banda Arpejo, Banda Doce Desejo e Show Nacional com o Adson e a Lana. Então é a programação que será realizada e celebrada aí dos 61 anos de Dona Francisca, iniciando já no próximo sábado, dia 11, quando teremos o torneio regional de bocha lá no Clube Franciscano, o 6º torneio regional entre escolas e futsal no ginásio lá da Coab, e o torneio Interseleções e Futsal Feminino, Troféu Prefeito Carlos Albino Martini, no ginásio Cinquentenário, e a abertura da programação lá na praça, agendado então para as 10h30. Lembrando que as atividades, elas serão desenvolvidas até o dia 19 de julho, com a 44ª Expo Dona Chica, Semana de Dona Francisca, com muitas atrações comemorando os 61 anos do município.
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8: 7h33, 7h33, e a Prefeitura de Restinga Seca e a Rádio Integração convidando para a Festa do Colono e do Motorista. Começa a sexta, segue no sábado e domingo teremos o desfile pela manhã, o baile à tarde lá no Centro de Eventos. Mas lembramos que na sexta teremos o primeiro jantar alusivo à Festa do Colono e do Motorista na Sociedade de Bolão São Miguel. No sábado, os Jogos Rurais e Concurso do Rei e Rainha lá na sede do CTG Passo da Porteira em Santuário, inclusive com as inscrições abertas, hein? Você que deseja montar o seu grupo, sua equipe, participar aí deste evento, é um convite especial da Prefeitura Municipal e Rádio Integração. Teremos no sábado os jogos lá no Santuário. E lembrando que para as informações e as inscrições, você realiza na Secretaria de Turismo, Cultura e Esporte, lá no prédio Dr. Miguel de Pata, antiga Prefeitura. É um convite especial para você participar da 30ª edição da Festa do Colono e do Motorista, dias 10, 11 e 12, sexta, sábado e domingo.
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8: Agora são 7 horas 35 minutos, 7:35. Lembramos que teremos também Semana Cultural Italiana e o Festival Internacional de Inverno, eventos que serão realizados no fim do mês, neste mês de julho, lá em Vale Vêneto.
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9: Aí é a 41ª edição do Festival de Inverno e Semana Cultural Italiana de Vale Vêneto. 7 horas 36 minutos e também de 23 a 26 de julho, em Agudo, é a 35ª edição da Volksfest.
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2: Aí é a Folks Fest, a 35ª edição, cobertura aqui pela Rádio Integração.
3: Agora são 7h37, 7 horas 37 minutos. E lembrando que também teremos lá no mês de agosto a sequência das apresentações da Orquestra Jovem Recanto Maestro nos dias 12, 14 e 16. As atividades ainda serão realizadas em Silveira Martins, São João do Polesine e em Santa Maria. As próximas apresentações da turnê RS 2ª edição, Recanto Maestro, Orquestra Jovem, Recanto Maestro, com essa promoção que segue no mês de agosto.
2: Você acompanhou o espaço dos avisos aqui no programa Olho Vivo. 7 horas 38 minutos, 4 graus a temperatura, manhã de geada aqui em Restinga Seca. 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Bom dia, Janaína.
4: Bom dia, tudo bem?
2: Tudo ótimo. E o que que traz para o dia de hoje, nessa manhã gelada, aí as informações do hospital?
4: Vamos lá, que tá frio hoje, Deus o livre. Baixaram 3, deram alta 3, permanecem internados 7. Informamos que nas últimas 24 horas ocorreram 76 consultas médicas, incluindo as especialidades. Lembrando também que dia 18 e 30 de julho é dia de espirometria aqui no hospital, de forma particular e com convênio. Agendamentos podem ser realizados presencialmente ou através do nosso WhatsApp 55-3261-1053. Eram essas as informações de hoje.
2: Obrigado, Janaína. Um bom trabalho a vocês, demais colaboradores aí do hospital.
4: Amém. Desejo um bom dia a todos da rádio e a todos os ouvintes.
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3: Agora 7h40, 7 horas 40 minutos, e o Jocely nos traz as informações lá do Hospital Dr. Pedro Jorge Calil, lá em Formigueiro, no oferecimento de Causo Mais. Bom dia, Jocely.
6: Bom dia, Rafael. Bom dia, ouvintes da Rádio Integração. Permanecemos com 5 pacientes internados: Miguelina Oliveira Fernandes, Alvorina da Silva Santos, Ana Conceição Saldanha de Saldanha, Adão Gonçalves e Luana dos Santos Moraes. E não temos aviso, Rafael.
3: Um bom dia e bom trabalho, Jocely.
6: Obrigado, para vocês também.
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2: São 7 horas 41 minutos, caiu a temperatura, 7 graus, aliás, 3 graus a temperatura, estávamos com 4 graus, baixou 1 grau a temperatura, 3 graus a temperatura neste momento aqui em Restinga Seca, geada neste amanhecer de terça-feira. Agora vamos trazer as informações da Secretaria da Saúde aqui do município de Restinga Seca, com as informações do secretário adjunto, Odair Antunes. Bom dia, Odair.
8: Um bom dia a todos os ouvintes que nos acompanham nessa manhã de terça-feira. Dia 7 de julho, vamos passar algumas informações da Secretaria Municipal de Saúde. Hoje o CF de São Miguel Velho está com atendimento médico de enfermagem na localidade de Rincão dos Martimianos. E já o CF de Jacuí está com atendimento médico de enfermagem na localidade da Estiva. Também gostaria de passar para a nossa população que amanhã, no dia 8 de julho, estaremos com os fechamentos dos postos de saúde. As unidades de saúde estarão fechadas no turno da tarde por motivo de reuniões de equipe que acontece a cada 15 dias para alinhamentos dos serviços das unidades de saúde. Gostaria também de avisar a nossa população que aqueles que necessitarem de atendimento de urgência ou de emergência, por favor, procurar o Hospital São Francisco. Também gostaria de passar para a nossa população o horário de atendimento da Policlínica Municipal, que é das 8 horas às 12 horas e das 13 horas até às 17 horas, onde temos os seguintes atendimentos das especialidades de fonoaudiologia, fisioterapeutas, psiquiatra, psicólogo, assistente social, ginecologista e também gostaria de passar o horário de atendimento da balcão de atendimento da Secretaria Municipal de Saúde, que é das 8 horas às 12 horas e das 13 horas até às 16 horas. Tire essas informações para o dia de hoje, desejo a todos um ótimo dia e um grande abraço, secretário de Saúde, adjunto de saúde, Odair Antunes.
2: Obrigado, Odair, pelas informações. As informações, então, da Secretaria da Saúde aqui do município de Restinga Seca. 7 horas 43 minutos, 3 graus a temperatura. A gente segue com a reportagem da Rádio Integração, Rafael da Silveira Rosa, trazendo as informações da noite da última sexta-feira, a formatura Aprendiz Cooperativo junto à unidade Cotricel, aqui de Restinga Seca.
9: Senhor Pedro Servo, também ex-gerente dessa unidade Cotricel, que iniciou a Cotricel aqui em Restinga Seca, e certamente uma satisfação para o senhor ver todo esse trabalho aqui desenvolvido e ter também nesta noite um neto participando deste grupo, desta turma.
10: Boa noite, Rafael. É com muito orgulho ver essa cooperativa aqui. Eu me sinto feliz porque quem iniciou a cooperativa aqui fui eu. E essa cooperativa aqui foi inaugurada em 1977. É com muita satisfação. Tudo isso que tem isso aqui, onde foi feita essa festa hoje, isso aqui foi feito, foi construído para ser um supermercado, iniciou o supermercado aqui. Só não me lembro bem a data. É muito tempo. Inclusive, eu sei até a metragem. 20 por 8. O presidente mandou aumentar mais 10 metros, era menos. Mas me sinto muito feliz. Meus parabéns à cooperativa, ao Marcelo, o gerente que está assumindo hoje. E fico feliz por ter um neto que também se formou nessa etapa. Inclusive, eu dei força para ele, ele me pedia para mim, como é que eu faço, vou. Eu sempre dizia, ensinava. Inclusive, eu dava conselho para ele que a primeira coisa que ele tinha que fazer aqui era levantar a cabeça e não escolher serviço. Aonde mandava que era para ele ir e dizer, eu sou o primeiro a escolher, não escolhe serviço. Se te botar lá no depósito, vai, se te botar lá no mercado, vai, segue o teu caminho. Que não pode, quem escolhe serviço não vai para frente. Tem que ser sempre o pé atrás e ser bem mandado. Fico muito feliz, meus parabéns para a Cotricel. Bom, um abraço.
9: Parabéns ao senhor que dias atrás também comemorou seu aniversário.
10: Ah, é? Eu digo, os caras me pedem o 28, aí vira para trás.
9: Um abraço.
10: Obrigado, mano. Boa noite.
9: Senhor Pedro Servo, ex-gerente da unidade Cotricel, também participando conosco. Também participa conosco uma das formandas, a Emeline Grins, fala aqui aos ouvintes da Rádio Integração. Emeline, o que representa para ti também ter integrado essa turma com os teus colegas, o aprendizado, enfim, tudo aquilo que foi posto nesses últimos meses do aprendiz cooperativo?
11: Bom, primeiramente, boa noite a todos os ouvintes, agradeço a participação. Dividir o jovem aprendiz tanto com pessoas que eu já conhecia e do meio, e também dividir com quem não tinha nenhum vínculo, é um momento que eu digo assim, da gente poder dividir os momentos com quem a gente não tinha, posso dizer, convivência. E esse momento de formação agora, como o Marcelo mesmo falou, Não é o momento que a gente vai formar somente agora. É o momento que forma nós, adultos, daqui 20 anos, olhar para o que a gente viveu agora. E também agradecer a Cotecel pela oportunidade, que dos 9 jovens aprendizes, a aprendiz que ficou fui eu, ficar trabalhando no mercado agropecuário. E também pontuar que não é somente nós que forma a gente, porque o auxílio do Darlon, o auxílio do Duane, do Fabiano, da auxílio da Copater, sempre dando os feedbacks para nós, isso é um momento assim que tu cresce individualmente, adquire muitas organização, comprometimento com ir trabalhar e não querer faltar por poucas coisas. E eu acho que é isso, é um momento de aprendizado e crescimento individual.
9: E essa possibilidade, como você mencionou, de todos aqueles que já passaram, inclusive, que já realizaram essa inserção junto ao aprendiz cooperativo, você é que será efetivada também. Tão logo agora termina o prazo do aprendiz, você é contratada da Cotricel também.
11: Isso, eu dos 9 já aprendi, como hoje ou ontem falaram, um destaque. Então, quem acabou ficando fui eu. E digo assim, não é porque eu fiquei, todos nós temos oportunidades, mas às vezes assim, o olhar assim, de quem se dedica mais, de quem procura investir na área, tanto quanto eu investi no curso, faço agora zootecnia na UFSM, e também investi no curso de veterinária aqui em Rexinga. Então eu digo assim, a Cotricel não abre portas somente para o mundo de trabalho. Ela abre portas para crescer profissionalmente e escolher o curso que tu vai querer daqui a um ano, como o pessoal que está recém no terceiro ano vai querer cursar, ou para quem já estava terminando e quis investir mais na área.
9: Então, o conselho que tu deixa para aqueles que ficam na dúvida, quem sabe ou não, e quando tiverem a mesma oportunidade que você teve, que aproveitem, então.
11: Eu digo assim, o que eu digo de recado meu? Que não tenham medo, encarem os desafios com garra e nunca deixem que a família de vocês diminua alguma coisa. Hoje tu tá mal, tu não precisa ir trabalhar hoje, não. Pega, agarra o teu momento. Porque o teu momento agora é o que te define daqui a 10 anos, 20 anos. Então eu digo assim, comprometimento, organização e dedicação.
9: Parabéns.
11: Muito obrigado.
9: Assim ouvimos a aluna, uma das formandas, a Emeline Grins, também participando conosco.
2: Aí a participação, então, noite da última sexta-feira, a unidade Cotricel aqui em Restinga Seca, formando mais uma turma aprendiz cooperativo. 7 horas 49 minutos.
3: É o Olho Vivo na sua rádio Integração de Restinga Seca e os ouvintes participando, mandando seus recados aqui. Um abraço, Nelson Pullman, lá no Araçá, também mateando e desejando aqui um bom dia e uma boa geada a todos, né? Tá aí ele com mate, fogão a lenha ali, a brasa. Tá bonita a brasa ali no fogão além e um gatinho na perna, né? Um gatinho só aproveitando ali o calorzinho do fogão, né? Então, um abraço a todos que estão conosco na sintonia da integração nesta manhã, Norton.
2: Faltando 10 minutos para as 8 horas da manhã, temperatura em Restinga Seca em 3 graus.
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13: Armas de Bolsonaro, a Polícia Federal informa a falta de 2.
14: Inscrição gratuita para o segundo semestre do ProUni começa hoje.
13: Lei de diretrizes orçamentárias deve monopolizar sessão da Assembleia Legislativa nesta terça-feira.
14: Este é o correspondente Guaíba, editado pelo jornalista Luiz Tosca.
13: A Câmara de Porto Alegre aprovou nesta segunda-feira um relatório final da CPI do roubo de fios. O texto da vereadora Mariana Lescano, relatora da CPI, teve 7 votos favoráveis e 1 contrário. Nas conclusões do texto, a CPI emitiu uma série de recomendações a órgãos públicos e também a concessionárias de serviços. Entre elas, ações para a regulamentação do setor de sucatas e reciclagem e a criação de um cadastro de estabelecimentos compradores de materiais metálicos com renovação anual, condicionada à comprovação de regularidade e de ausência de infrações.
14: A Assembleia Legislativa do Rio Grande do Sul deve debater o projeto de lei de diretrizes orçamentárias e o relatório da CPI dos pedágios nas próximas 2 semanas. O recesso parlamentar fará com que os trabalhos do Legislativo Gaúcho retornem ao pleno funcionamento só em 16 de agosto. Como o projeto LDO precisa ser aprovado até 15 de julho, é consenso entre a base e a oposição que o texto é a prioridade desta semana, deixando o relatório da CPI dos pedágios para a última sessão antes do recesso, no dia 14 de julho.
13: Apesar da aprovação da redação pela Comissão de Finanças, Planejamento, Fiscalização e Controle na última quinta-feira, o projeto da LDO deve ser o ponto central dos debates na sessão desta semana. Durante a negociação das emendas na comissão, algumas foram incluídas no texto. Uma delas possibilita o pagamento de diferenças retroativas de premiações do serviço público que estão paralisadas desde a pandemia. Outra emenda que surpreendeu foi redigida e defendida pelo deputado Joel Willen, do PP, que se refere à aplicação dos aportes orçamentários voltados a melhorias e reformas em rodovias.
14: O serviço programado pelo DEMAI afetará o abastecimento do bairro Sarandi nesta terça-feira. Na oportunidade, equipes atuarão na Avenida Faria Lobato, dando sequência ao projeto de substituição das redes de água. O trabalho previsto para iniciar às 9 ocorrerá na esquina da via com as ruas 21 de Abril, Rodrigues da Costa e Alcides Maia. A previsão é de conclusão no final da tarde, possibilitando o reabastecimento do bairro no decorrer da noite.
13: E o governo federal incluiu a nova vacina Pneumovinte no calendário básico do Sistema Único de Saúde e começou a enviar ao Rio Grande do Sul mais de 17 mil doses. O fármaco protege contra 20 sorotipos da bactéria Streptococcus pneumonia, principal causadora de doenças graves como meningite e pneumonia, que podem levar à hospitalização, sequelas e óbito. O público-alvo são crianças de até 5 anos, idosos, acamados ou institucionalizados e indígenas sem histórico vacinal.
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16: Chama atenção do motorista que vai pegar a Carlos Gomes no sentido ao aeroporto. Movimentação mais intensa desde a saída da Protásio Alves até a altura da Plínio Brasil Milano. Não para por completo, mas exige uma certa redução na velocidade. Assim como na direção contrária, mas agora na Dom Pedro II. Entre a Benjamin Constant e Cristóvão Colombo também tem um trânsito mais carregado. Onde mais o motorista tem que ter uma maior atenção é na Nilo Peçanha, nos dois sentidos da via. Movimentação mais intensa bem próximo da Carlos Gomes também. 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
14: As inscrições gratuitas para o processo seletivo do programa Universidade para Todos do segundo semestre começam nesta terça-feira e vão até sexta-feira. O procedimento deve ser feito exclusivamente pelo portal único de acesso ao ensino superior do Ministério da Educação. A iniciativa federal oferece bolsas de estudo integrais parciais, 50% do valor da mensalidade, em cursos de graduação e sequenciais de formação específica em instituições privadas de ensino superior.
13: O candidato deverá optar por concorrer às bolsas destinadas à ampla concorrência ou aquelas destinadas a pessoas com deficiência e autodeclaradas indígenas, pardas ou pretas. Para se inscrever, é necessário que o estudante tenha completado o ensino médio, participado das edições de 2024 ou de 2025 do Enem e obtido no mínimo 450 pontos na média das 5 provas do exame e não tenha zerado a redação.
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18: O sol predomina em todo o estado ao longo do dia, com amplos períodos de céu claro sem nuvens em muitas áreas. O vento sopra fraco do quadrante oeste, mas no oeste, na campanha e no litoral, será ocasionalmente moderado e deixa a sensação térmica mais baixa. A temperatura na madrugada caiu abaixo dos 5 graus, na maior parte do estado, e até caiu abaixo de 0 grau no sul, na campanha, na fronteira oeste, na região central, no noroeste, no Planalto e nos Aparados. Na zona sul da capital chegou a 4 graus. Durante o dia não aquece muito e as máximas na Grande Porto Alegre ficam entre 13 e 15 graus. Depois, no fim do dia, volta a esfriar acentuadamente. Da Metsul, Luiz Fernando Nartigal.
14: Em Porto Alegre, tempo bom, agora na Caldas Júnior, 6 graus.
15: O Senado Federal pode votar na próxima semana a proposta de emenda à Constituição que cria aposentadoria especial para agentes comunitários de saúde e de combate a endemias, considerada uma pauta-bomba pelo Executivo. Apesar do gesto feito ao governo de adiar a votação da proposta na semana passada, o presidente do Senado, Davi Alcolumbre, manteve o tema em pauta e pelo cronograma. O assunto deve estar pronto para votação na próxima semana, antes do início do recesso legislativo, que começa em 18 de julho.
14: A proposta precisa passar por 5 sessões de debate antes de ser votada. Também determina a regularização do vínculo funcional desses agentes, proibindo contratações temporárias ou terceirizadas, exceto em situações de emergência em saúde pública. Uma projeção da Previdência Social indica impacto fiscal de R$30 bilhões em 10 anos.
15: O Procurador-Geral da República, Paulo Gonet, defendeu nesta segunda-feira que o senador Flávio Bolsonaro seja ouvido no inquérito no qual o parlamentar é acusado do crime de calúnia contra o presidente Lula. O parecer foi enviado ao ministro Alexandre de Moraes, do STF, relator da investigação. Gonet citou a legislação penal e disse que Flávio pode apresentar retratação de suas falas, possibilidade que pode isentá-lo de eventual condenação. Para o procurador, o caso deve retornar à PF para que o parlamentar seja ouvido.
14: O caso trata da postagem feita por Flávio na rede social X, no dia 13 de janeiro deste ano, quando o ex-presidente da Venezuela, Nicolás Maduro, foi capturado pelos Estados Unidos. Na publicação, o senador declarou que Lula será delatado. É o fim do Foro de São Paulo, tráfico internacional de drogas e armas, lavagem de dinheiro, suporte a terroristas e ditaduras, eleições fraudadas. No mês passado, a PF encerrou um inquérito que apurou o caso e concluiu que o senador cometeu calúnia contra o presidente.
15: O Batalhão de Polícia do Exército informou nesta segunda-feira ao ministro Alexandre de Moraes, do Supremo Tribunal Federal, que entregou à Polícia Federal as armas de fogo registradas em nome do ex-presidente Bolsonaro. O batalhão também comunicou que 2 das 8 armas não foram entregues porque não estavam sob sua guarda.
14: Na última sexta-feira, Moraes determinou a suspensão do porte de arma de Bolsonaro e a apreensão das armas que estão registradas em nome do ex-presidente. A decisão foi motivada pela repercussão do caso da apreensão de uma arma com um dos seus seguranças particulares. O ministro entendeu que a posse de armamentos não é compatível com o cumprimento da pena de prisão.
15: E a Polícia Federal deflagrou, na manhã desta terça-feira, a sexta fase da Operação Unha e Carne, que tem o objetivo de desarticular organização criminosa suspeita de utilizar uma rede de postos de combustíveis na região metropolitana do Rio de Janeiro como plataforma para lavar dinheiro. O esquema teria movimentado mais de R$7,6 bilhões nos últimos 6 anos.
14: Na ação, policiais federais cumprem 19 mandados de busca e apreensão nos municípios de Niterói, São Gonçalo, Itaboraí, Resende e na capital fluminense, além de medidas de sequestro de bens e valores e de suspensão de atividades econômicas de empresas ligadas ao grupo investigado. Os investigados poderão responder por contratação direta ilegal e lavagem de dinheiro, bem como por outros crimes que poderão surgir no decorrer das investigações. Ainda não há informações sobre presos.
15: Ouça a segunda edição do Correspondente Guaíba, 1 hora.
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2: Confira. confirmado para o próximo dia 16 de julho a realização do Dia de Negócios da Cooperativa Tritícola CPS Limitada, Cotricel, Unidade de Restinga Seca. Com oportunidades de negócios e condições especiais, o evento apresentará as novidades do agronegócio e os produtos das empresas parceiras, além das tecnologias para impulsionar o trabalho desenvolvido na lavoura. As atividades ocorrerão na Agropecuária Cotricel, na Avenida Eugênio Gentil Miller, número 500, com atendimento das 8h30 da manhã até às 6 horas da tarde. A Universidade Federal de Santa Maria, por meio da editora da Universidade, lançou o e-book da série Extensão, Guia Ilustrado dos Fósseis da Quarta Colônia. A obra é resultado do trabalho de conclusão de curso desenvolvido por Paulo César Rodrigues Ferraz, sob orientação da professora Laura Stork. A coordenação geral da publicação é da professora Laura e também de Flávio Preto, desenvolvida em parceria com o Centro de Apoio à Pesquisa Paleontológica, o CAPA, sediado em São João do Polesne. O e-book apresenta de forma acessível os animais pré-históricos do período Triássico no Rio Grande do Sul, detalhando as descobertas de dinossauros, ancestrais de mamíferos e outros répteis na Quarta Colônia, além de explicar as etapas do trabalho paleontológico. O download do livro eletrônico e-book está disponível no site editoraufsm.com.br. No mês de junho foi realizado o encontro com os grupos do Serviço de Convivência e Fortalecimento de Vínculos. A atividade em Ivorá foi desenvolvida por Jane Dark Santos Vargas, extensionista da Emater de São João do Polesne, e que abordou o tema Aproveitamento da Bergamota. Durante o encontro, as participantes aprenderam diferentes formas de aproveitar a fruta de maneira integral, reduzindo o desperdício e valorizando os benefícios. Também houve troca de experiências e dicas de receitas, promovendo o conhecimento e incentivando práticas mais sustentáveis no dia a dia. A atividade também contou com a participação de Flávia Sari Trevisan, assistente social de Ivorá, que falou sobre o meio ambiente e os cuidados com o lixo doméstico. Estão abertas as inscrições para o processo seletivo simplificado e que visa a contratação temporária de calceteiro com atuação na Secretaria de Obras e Serviços Públicos de Faxinal do Soturno. O candidato deve realizar a inscrição presencialmente na Prefeitura até hoje, terça-feira, dia 7, no horário das 8h30 às 11h30 da manhã e da 1h30 às 4h30 da tarde. O nível de escolaridade exigido é do segundo ano do ensino fundamental. A remuneração mensal é de R$ 1.757,82. O edital está disponível no site faxinaldosoturno.rs.gov.br. Ocorre amanhã, quarta-feira, dia 8, em São João do Polesne, a primeira oficina de poda de inverno em Roseiras de Jardim. A atividade será realizada no distrito de Vale Vêneto, iniciando a 1h30 da tarde. A oficina, ofertada pela Secretaria Municipal de Agricultura, Comércio, Indústria e Meio Ambiente, em parceria com o projeto Fenoglad, Flores para Todos, da Universidade Federal de Santa Maria, será ministrada pelo professor Nereu Augusto Streck, engenheiro agrônomo e também professor da universidade, e pela acadêmica Andressa Lucion Pincolini. Na ocasião, serão repassados os ensinamentos sobre como cuidar das roseiras e garantir um bom florescimento. Você acompanhou pela Rádio Integração a primeira edição desta terça-feira do Integração Informa. 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

0: São 8 horas 6 minutos, temperatura em Restinga Seca em 3 graus.
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2: Agora são 8 horas 12 minutos, 8:12 no seu rádio, programa Olho Vivo aqui pela integração de Restinga Seca nesta manhã de terça. Manhã de sol, temperatura neste momento, permanecemos aí nos 4 graus, geada em boa parte aí da região, em boa parte do estado do Rio Grande do Sul, o registro aí de geada. E logo mais às 8h50, 10 para as 9, teremos a previsão do tempo. Previsão do tempo aí com o Luiz Fernando Nartigal, que estará também ampliando as informações referentes ao que teremos pela frente ainda hoje, terça, os demais dias da semana, e certamente o registro também das temperaturas negativas registradas durante a madrugada ao amanhecer desta terça-feira pelo Rio Grande afora. Então, logo mais, previsão do tempo, 10 para as 9, tradicional horário, que você confere sempre aqui na Rádio Integração. 8h13, 8 horas 13 minutos, para aquecer a sua casa, deixar tudo em dia aí para 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São 8 horas 16 minutos, 8h16. Logo, logo, Francisco Bolzan conosco aqui no programa. E Colono e Motorista vem chegando. Chegando então, agora a partir de sexta-feira, jantar lá na Sociedade de Bolão São Miguel, os Jogos Rurais no sábado lá no Santuário e o desfile no domingo pela manhã e o grande baile à tarde lá no Centro de Eventos e as empresas, parte das empresas que estão com a integração nesta grande cobertura que faremos já na sexta-feira, tanto no sábado e no domingo.
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2: Agora 8:19, 8:19, temperatura segue nos 4 graus, é a Rádio Integração e o programa Olho Vivo. Manhã de terça, hoje dia 7 de julho, nós estamos aí no seu rádio, estamos aí na companhia dos amigos e amigas de toda a nossa região. Um bom dia especial, você é aniversariante, você que nos leva de carona, você que acompanha diariamente.

0: vão realizar o almoço domingo após o desfile, né, do colono motorista. Quem quer almoçar e ou adquirir seu almoço ali na comunidade evangélica através do grupo de dança também integrado neste grande evento que acontece no próximo domingo. Copa do Mundo, ontem tivemos, portanto, dois jogos e duas seleções eliminadas e duas seleções que vão à frente para as quartas de finais. Tivemos ontem a Espanha vencendo Portugal pelo placar de 1-0, gol já quase nos acréscimos da partida. Espanha 1, Portugal 0. Cristiano Ronaldo se despede da Copa do Mundo, portanto vai embora e pela idade dele não participa mais da Copa. Bélgica e Estados Unidos, a Bélgica fez 4-1 nos Estados Unidos, também eliminou a equipe da casa, a equipe dos Estados Unidos. Bélgica segue em frente. Hoje teremos mais dois jogos para fechar essas oitavas de finais, e Argentina e Egito jogam logo mais a 1:00 PM, hein? A 1:00 PM, Argentina e Egito. E também logo um pouco mais tarde, às 17h, 17h, 17h, o horário brasileiro, tem Colômbia e Suíça. Já temos aí três confrontos. É França e Marrocos, quinta-feira, às 17h. Temos aqui também dia 11 do sábado, Noruega e Inglaterra, às 14h, e temos também Espanha e Estados Unidos, um confronto já marcado para as quartas de finais da Copa do Mundo. Portanto, hoje tem Argentina em campo, também tem Colômbia logo mais em campo. Futsal de Restinga Seca, atenção, está indo para a reta final, agora eliminatória também. Quem perder está fora da competição. Sexta-feira são três jogos. Primeira partida da noite, às 7h15, Rações Restinguense e Escritório do Elton. Escritório do Elton Almeida, portanto, e Rações Restinguense, às 7h30, 7h15, com 15. No segundo jogo da noite, Patrola Futebol Clube, que é do Patrolinha, contra o Galera do Fute. E o terceiro jogo da noite, São Miguel e Galácticos, portanto, vão disputar aí, né, quem vai para a fase decisiva da competição. Hoje à noite tem um confronto do bolão para um troféu em disputa. Logo mais às 19h, numa cancha neutra, nos planchões de bolão do Grupo de Bolão 1º de Julho, aí na sede do Esporte Clube C. Começa às 19h, Aliança de São Miguel, e 15 de novembro de Vila Rosa, a partir das 19h, vão disputar um troféu hoje à noite. E ontem à noite acompanhamos a nova diretoria, nova direção do Padel, aqui em Restinga Seca, são duas quadras de que tem para a prática do Padel, na Avenida Júlio Castilho, logo acima da Provida, né? Onde agora uma direção que está assumindo é natural de Cachoeira do Sul, através do seu Wilton de Franceschi e o filho dele, o Bono, chamado de Bono, assim, e o padel vai ser chamado Bon Padel. Então, bom padre, a partir de agora, com a nova direção. Ontem à noite tivemos lá, estava o prefeito, estava a juíza de Restinga Seca, estava também os praticantes e direção de Agudo, que tem também uma quadra de padre, da Winner Padre e Agudo, também pessoal de Cachoeira, e uma grande parte, pessoal, os praticantes de Restinga Seca de esporte, que pode praticar toda a família. Lá tivemos também acompanhando, e vamos conversar agora com o seu Wilton de Franceschi, investidor, portanto, nessa área do esporte, ele que é empresário de Cachoeira do Sul. Seu Wilton, tudo bem?
1: Tudo bem, obrigado pela Rádio Integração de estar aqui presente nesse dia importante. Nós queremos que o Bom Padel, ele faça parte, na verdade, da comunidade restinguense. Nós queríamos convidar as pessoas para conhecer, gostaríamos de convidar as pessoas para retomar, que nós temos ouvido muito aqui, as pessoas começaram, algumas pararam, cada um pelos seus motivos. Nós gostaríamos de pedir a essas pessoas que retomem. O padel tem sido, eu conversava aqui agora com a doutora Rosângela, juíza aqui, local, ele é um esporte que integra, ele é muito familiar. Aqui é um lugar para se conviver as famílias, e incrivelmente diferente de outros esportes, eu consigo jogar na minha idade, 68 anos, com meu filho que tem 19, e dá jogo, né? Então é possível o pai jogar com o filho, né? A mãe jogar com a filha e vice-versa. Então é um esporte que contempla todos. E um esporte de poucas lesões. E nós sabemos cada vez mais que o esporte é saúde, né? E nós queremos então e estamos felizes por poder oferecer isso à Restinga Seca.
0: Você já tem também uma quadra de semelhante à de Restinga e Cachoeira também, seu filho?
1: Não. Não tem? Não tem. Quem

0: está aqui hoje nos ajudando é o proprietário do Compadel, né? São quadras, que um clube que tem em Cachoeira, e ele está nos ajudando. Mas não era nossa, não é do Bono. O Bono aprendeu a jogar lá com ele, trabalhou um tempo com ele, buscando algumas experiências para poder se aventurar agora nesta nova empreitada aqui. E nós contamos, evidentemente, com a comunidade de Restinga Seca.
1: Muito bem. O importante é que já tem bastante praticante aqui em Restinga Seca, que gosta desse esporte. O município de Agudo também, recentemente, também abriu uma quadra, né?
0: É, a gente viu, eu fui lá em Agudo, a gente percebe, assim, ó, o quanto as pessoas que conhecem o esporte estão aderindo ao esporte. E eu tenho certeza que aquelas pessoas que estão nos ouvindo agora, se elas virem aqui, elas vão gostar do esporte. É um esporte para todos. É possível jogar, como eu disse, então, idades diferentes, categorias diferentes. E é um esporte que a gente se movimenta bastante, cada vez mais. O prefeito dizia aqui agora, no pronunciamento dele, que ele fez alguns exames e ele está pré-diabético, e que ele precisa fazer esporte. Que o esporte é importante, e esse é um esporte que movimenta bastante. É aeróbico, é esforço, então ele tem uma contribuição enorme com a questão da saúde. E eu tinha pedido aqui para a secretária de Educação, para nós trazermos as crianças aqui num projeto que nós queremos fazer gratuitamente para a prefeitura, mas para que as escolas possam vir aqui, trazer as crianças aqui para conhecer o esporte, né? Conhecer e bater uma bolinha, ou vir aqui assistir os jogos, que são importantes também. Nós queremos fazer essa integração com o poder público.
1: Que bom. Bem-vindo, Restinga Seca, sucesso para ti, Hilton.
0: Muito obrigado.
1: E agora o filho dele, o Bono, né? O Bono está abrindo também, esse De Franceschi, a família De Franceschi. Muitos de seus amigos de Cachoeira estão aqui, mas de Restinga Seca vem um grande número aqui te apoiar também nessa largada do padre aqui em Restinga. Aí, Bono, tudo bem?
2: Tudo bem. Prazer estar aqui na rádio. Sim, muita gente de Cachoeira, meus amigos, minha família, inclusive, vindo pra cá, pessoal de Candelária também, e o pessoal de Restinga veio ver o jogo exibição, veio ver a inauguração, fico muito feliz com isso, e o pessoal tá apoiando muito, graças a Deus.
1: Tudo bem, como é que tu gostou desse esporte aí, tá abrindo aqui em Restinga Seca aí?
2: Cara, faz 5 anos que eu conheço o esporte, começou por algo que eu nem queria começar, foi aos pouquinhos, quando eu comecei, quis fazer aula, quando eu comecei a jogar mais sério e gostar muito do esporte, não tinha mais idade para ser profissional, mas eu pensei, por que não investir em um clube? Então meu sonho sempre foi esse, eu estava trabalhando num clube lá em Cachoeira, nosso objetivo final é ir para um outro estado e criar um clube lá, e aí ver essa oportunidade de vir para Restinga Seca, uma bela cidade, que a gente não tinha expectativa tão grande do apoio que o pessoal tá me dando aqui, tá dando tudo certo.
1: Tá certo, boa sorte para ti, sucesso, pode contar conosco aí, viu?
2: Obrigado, viu? Uma honra, viu?
1: Muito bem, tá aí o Bono Padel, está aqui presente em Restinga Seca, abrindo, portanto, esse estabelecimento aí, que estava alguns dias fechado, mas que tinha uma nova direção, tinha uma direção anterior, e agora abrindo novamente. Também tá presente em Restinga Seca, né, o Felipe Dipoff, também que tem seu local de lazer lá em Agudo e também veio prestigiar aqui hoje a abertura do local, mas com nova direção, hein, Felipe? Tudo bem?
3: Tudo bem, boa noite. Estamos aí prestigiando. O Bono fez um convite para nós virmos aí e torcemos muito para que ele consiga conduzir e fazer um bom trabalho aqui. E todos juntos para fazer um esporte para toda a família.
1: Felipe, tem muitos praticantes daqui também que jogam lá em Agudo. E pegou bem em Agudo, né, o padre lá, né?
3: Graças a Deus pegou bem. Todo mundo viu que é um esporte que toda a família consegue estar junto. E isso é muito importante. Para a família ter um momento de lazer e estar junto. E a troca de experiências é muito boa. Por isso estamos aqui hoje. Veio bastante gente da cidade de Agudo prestigiar esse evento aqui. E torcemos muito para que o Bono faça um bom trabalho aqui junto.
1: Cada dia que passa, mais praticantes temos, né?
3: Cada dia que passa, está aumentando mais. A gente vê muita gente iniciando no esporte. Aqui já é mais antigo, mas a gente vê todos os dias tendo gente nova fazendo aulas, procurando esporte e vendo que a galera está querendo fazer um esporte em que todo mundo está incluso. Tanto da juventude, de crianças, quanto as pessoas de mais idade jogando junto. Onde já se viu uma criança jogando com o avô, né? Esse esporte aqui permite. Isso é muito interessante que todos notam isso e, consequentemente, querem fazer esse esporte.
1: Tá certo. Um abraço, Felipe.
3: Muito obrigado.
1: Muito bem. Felipe Dico, ele também que é um dos proprietários lá de Agudo, né? e também praticante desse esporte. Prefeito Duarte Soares também prestigiando, né, esse local de lazer, de esporte, né, da parte física e mental também, que é importante nesse momento. O pádel está sendo inaugurado com a nova direção aqui em Restinga, né, prefeito Norte? Tudo bem?
4: Tudo bem, Chico. Boa tarde, boa noite. Aliás, a quem nos acompanha pela Rádio Integração. Uma empresa aí que está fazendo uma transição, né? O pádel abriu em Restinga Seca já lá em 2024, agora renova aí a direção, entrando o Bono, né, o seu Wilton, o Lucas, a turma aí assumindo, agora vira Bom Pádel, e é uma atividade bastante interessante, atrai muita gente. Eu mesmo conheci quando abriu aqui, quando inaugurou em Restinga, foi que eu conheci esse esporte, e a gente já começou a se engajar desde o início. Eu digo, eu estava quase viciado já, porque é um esporte que vicia, né, é os vícios bons que existem. E acabou que depois, quando veio a enchente em 2024, não consegui mais vir e aí perdi o hábito. Agora eu preciso voltar, né? Tô com vontade de praticar de novo aí, porque faz bem para a saúde, a gente precisa também. E, mas que bom, a gente ficou muito feliz aí, né, de ter esses empreendedores de Cachoeira do Sul apostando no nosso município, trazendo aí esse, né, fazendo essa transição e investindo aqui. Eu tenho certeza que vai ter cada vez mais adeptos, cada vez mais gente aí também aproveitando esse espaço tão legal aqui, e que tenha cada vez mais frutos, né? Que dê vida longa aí ao Bom Pádel, e a gente, se puder, vai também estar jogando aí de vez em quando.
1: E bom, e a população veio prestigiar, né?
4: Bastante gente de Cachoeira do Sul também, Agudo, né? Aqui a nossa comunidade prestigiando bastante, é um dia especial de reinício aí. Então, que bom que o pessoal está comparecendo e prestigiando junto.
1: Tá certo, obrigado, prefeito Eduardo Soares, prefeito municipal. Temos o Clemilson Bisoninho. Ele, o Clemilson, que é um investidor aqui, o Clemilson, que é investidor também do local aqui para a prática do pádel, com duas quadras que já tinha, né, uma recentemente, agora com a nova direção, hein, Clemilson? Como é que está vendo a presença aqui das pessoas praticantes aí, tudo bem?
5: Tudo bem, Chico, bom dia aos ouvintes da integração. Pois é, Chico, é uma satisfação para a gente que viu isso aqui ser construído, né, desde o começo, né? E agora, sob uma nova administração aí do seu Wilton, do Bono, né? Desejar sucesso para eles aí, eles estão bem empenhados nessa nova empreitada aí. Dá para demonstrar pela quantidade de pessoas que estão aqui presentes hoje, né? E pelo alto nível dos dois jogos, um feminino e um masculino, que eles trouxeram hoje para fazer uma demonstração para o pessoal.
1: Tu é praticante, mas hoje não vai pro jogo hoje?
5: Não, sou praticante, mas o... com a cirurgia do joelho, só ano que vem para me voltar a jogar agora.
1: É importante, inclusive, que muita gente em Restinga não praticava esse esporte, estão voltando a praticar e estão jogando, né, Dan?
5: Com certeza, Chico. Aqui, quando nós conversamos a primeira vez com outro proprietário para construir, que eles falaram em duas quadras, eu achei loucura, né, Chico? Eu digo, mas não tem, ninguém pratica, duas quadras não vai ter gente para praticar. E hoje a gente vê que duas quadras já está pequena, né? Porque tá todos os horários quase reservados aí, e tu vê muita criança, é um esporte para família, né? Muitas crianças, tem a minha guria com 9 anos que joga, tem um guri com 13 anos que joga, minha esposa joga, a Paula joga, e aí e assim a gente vê muitas famílias jogando, né? Eu agora, temporariamente, tô afastado.
1: Inclusive o Wilson, teu irmão, e o filho dele, né, o Lucas, né? Já ganharam algumas competições na região, hein?
5: Sim, o Wilson e o Lucas ganharam em Cachoeira, ganharam em Santa Maria, né? Eles ganharam em Santa Maria um torneio que eles foram ficar uma semana em Portugal fazendo aula de pádel lá, né? Como premiação no torneio.
1: Coisa boa, abraço, Clemenson.
5: Um abraço, Chico. Tudo é bom pra vocês.
1: Valeu, obrigado, pessoal. Lá então, ontem à noite, inauguração do Bom Pádel, né? Que está sendo inaugurado, portanto, em Restinga Seca, sob nova direção. Tinha, né, a quadra antes, mas era um pessoal de Cachoeira. Agora, novamente, o pessoal lá ligado à família do seu Wilton De Franceschi. Certo, Rafael, ouvintes aí, aqui no programa ao vivo desta manhã, então, aí repercutindo aí este ato ontem à tardinha, à noite, já aqui em Restinga.
6: Quando são 8h35, 8 horas 35 minutos, a temperatura segue aí nos 4,5 graus. Fora as informações esportivas aqui no programa, Chico, e ainda repercutindo sobre a Copa, né? Não adiantou lá o presidente Donald Trump pedir lá para para a FIFA revogar o cartão aquele, né? Ficou feio isso, né?
1: Muito, muito chato, né? Isso aí não repercutiu bem de forma, né? É, mundialmente, né? Esse negócio do cartão aí, mas acabou, de certa forma, já um repúdio por parte do time que jogou ontem contra a seleção dos Estados Unidos, né? Que foi a seleção da Bélgica, repudiou, né? E não só a Bélgica, mas mundialmente, porque se tudo que acontecer, tu ir lá pedir para trocar ou para fazer, seja A ou seja B, não fica bem, né?
6: Exato, são 8h35, 8 horas 35 minutos. 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
6: 8h36, 8 horas 36 minutos, manhã de sol, bela manhã de terça-feira, hoje 7 de julho. 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
6: 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São 8h37, 8 horas 37 minutos. Lorivo Mate também deseja um bom dia. Bom dia também, Albertina, lá em Formigueiro, Albertina de Linhausen, também cumprimentando aqui os ouvintes. Muita geada e frio, mas com sol. Aqui segue o curso de pomar. É o curso lá no Sindicato Rural de Formigueiro. Um abraço a todos vocês que estão conosco aí em Formigueiro. 8 horas 38 minutos, 8h38. Ainda hoje, professora Maria Medianeira Padoim, professora de História da Universidade Federal de Santa Maria, fala, participa aqui na Rádio Integração, referente às atividades que teremos aí, a presença dos avaliadores, a missão de revalidação do Quarta Colônia Geoparque Mundial da Unesco e uma capacitação que foi realizada ontem aqui em Restinga Seca, junto ao prédio ali da Estação Férrea. Nós tivemos ontem este encontro e a professora estará participando conosco nesta manhã. 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Estamos aí com 4 graus, manhã de sol, hoje terça, dia 7 de julho de 2026.
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6: 8h45, 8h45, temperatura 4,5 graus, é a Rádio Integração e o programa Olho Vivo. Manhã de terça-feira, hoje 7 de julho de 2026, e as informações das obras de Parisiga na 287, a atualização para o dia de hoje. Hoje, então, pare momentâneo, Vale do Sol, também lá em Venâncio Aires. E o Parisiga, teremos do 227 ao 228 Santa Maria e do 138 ao 139 em Candelária, pontos de pare e siga. 8h45, informações de hoje da Rota de Santa Maria. Você que participa, manda seu recado 3261-1270, WhatsApp aqui da Rádio Integração, informando aí a geada, né, em imagens também que tivemos aí do amanhecer gelado desta terça-feira, estaremos publicando também e assim levando aos que nos acompanham lá nas redes sociais, tanto no Instagram, no Facebook, as imagens que recebemos deste amanhecer gelado de terça-feira, referente à geada aí em alguns pontos da região. Eu sei que você que deseja participar, mande seu recado pelo 3261-1270, 3261-1270 é o WhatsApp que recebe. O Bom Dia recebe seu recado também nas manhãs aqui da Rádio Integração. 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Agora 8h47, 8h47. Também no noticiário internacional, as empresas multinacionais, a Coca-Cola e Tesla, pedem que Trump recue tarifas a produtores ou produtos brasileiros. Empresas contrárias à resolução alegam que esse novo tipo de tarifaço pode trazer ônus a curto prazo nas cadeias de produção. Então, essas empresas se manifestaram contrárias à medida do governo dos Estados Unidos, que propõe uma tarifa de 25% sobre os produtos brasileiros, anunciada em junho, com base na seção 301. O escritório representante comercial dos Estados Unidos abriu um espaço em seu portal para receber comentários sobre a medida, e o prazo para envio das manifestações terminou em 1º de julho. E esta seção é um dispositivo legal que permite aos americanos impor tarifas sobre mercadorias de países cujas atividades estariam supostamente prejudicadas ao setor comercial do próprio lá o país Estados Unidos. E o governo Trump justificou a taxação em razão de políticas e práticas relacionadas ao comércio digital e serviços de pagamento eletrônico. Tarifas preferenciais injustas, combate à corrupção, proteção da propriedade intelectual, acesso ao mercado de etanol e o desmatamento ilegal. E as empresas contrárias à resolução alegam que este novo tipo de tarifaço pode trazer ônus a curto prazo nas cadeias de produção. E além disso, que a medida também prejudica os americanos em detrimento dos investigados. Então a Coca-Cola é uma que solicita aí, né, essa revogação, esse recuo das tarifas aos produtos brasileiros. 8h50, 8 horas mais 50 minutos, a temperatura nos 4,5 graus. Logo, logo, previsão do tempo, informações aí com a Metsu Meteorologia. As informações do Luiz Fernando Nartigal, que em instantes chega conosco, chegando aqui no programa nesta manhã de terça-feira, temperatura que segue nos 4,5 graus. 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
6: Luiz Fernando Nartigal conosco no oferecimento de Cotricel e Sicredi, com as informações do tempo aqui na Rádio Integração nesta manhã. Luiz Fernando, bom dia!
19: Muito bom dia, Rafael. Muito bom dia a todos. É a massa de ar seco e frio associada a um sistema de alta pressão define as condições do tempo, o tempo bom na região de Restinga Seca. Aparecem algumas nuvens no céu, mas o sol vai predominar. Tivemos, né, uma madrugada de amanhecer bem frio, temperatura inferior a 5 graus, fez 3 na estação meteorológica em Restinga Seca, mas teve áreas aí com temperaturas negativas, né? Nós chegamos a ter ali São Gabriel com 2 graus abaixo de zero. Outras localidades aí com temperatura negativa são Sepé, deixa-me ver aqui, se eu não me engano, Caçapava também teve temperatura negativa. Tem outras, a Sobradinha mais para cima teve temperatura negativa, Minas do Leão também é mais a leste. Ou seja, temperaturas próximas de zero e negativas aí em algumas áreas, não é? E em Restinga Seca fez 3 graus. Agora, durante o dia, aí, o sol vai predominar. Mas a temperatura sobe, mas não muito. Nós vamos ter máximas aí no período da tarde, em Restinga Seca. Muito possivelmente, as máximas devem ficar na faixa aí dos 15 graus, 14, 15 graus. E talvez alguns pontos até passem ligeiramente dos 15 graus, não muito. E depois, no fim do dia, já volta a esfriar rapidamente. Amanhã, né? Amanhã até faz mais frio do que hoje. Viu? Amanhã pode ser que tenha uma temperatura próxima um pouco abaixo da registrada hoje. Se hoje fez 3, em Restinga Seca, pode fazer, vai ter pontos da cidade com 2 graus amanhã. Ainda teremos marcas próximas de zero e até negativas em outras áreas da região central do estado. A máxima é que deve subir mais do que hoje. Se vai hoje a 14, 15 graus, já dá para esperar aí 18, 19 graus na tarde da quarta-feira. Depois, na quinta enfraquece, ainda vai estar frio, mas é um frio com mínimas aí talvez perto dos 5 graus em Restinga Seca, ao redor dos 5 graus, e a máxima já deve chegar a uns 19, 20 graus no período da tarde. Na sexta-feira, nós vamos ter aumento de nuvens e vai chover em alguns pontos, mas os volumes são muito baixos. Essa instabilidade será fraca na sexta-feira. Então, nós teremos aí aumento das nuvens na sexta-feira e alguma precipitação. Com isso, varia menos a temperatura. Não é? Talvez a mínima na sexta-feira ainda fique ligeiramente abaixo dos 10 graus, pouca coisa, deve ficar ao redor aí dos 10 graus em alguns pontos da cidade. E a máxima é que sobe menos, né? Deve ficar em torno de 14, 15 graus a máxima, então varia menos. em função aí do aumento da nebulosidade. Rafael?
6: É isso então, Luiz Fernando. O que teremos aí pelos próximos dias, pelo menos até sexta-feira, já nos ampliou aí aquilo que será então de previsão do tempo. E a gente agradece sempre aí a tua participação aqui no programa e desejando um bom trabalho, um bom dia.
19: Da mesma forma, Rafael, um excelente dia, um abraço, até amanhã.
6: Até amanhã. Tá aí o Luiz Fernando Nartigal com as informações do tempo, a previsão aqui no programa. 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
2: 8 horas, 56 minutos, 8h56, um abraço aos amigos do comércio aqui em Restinga Seca, a todos que acompanham sempre a Rádio Integração, pelo rádio, pelos 98,5 FM, nos aplicativos também, lá no nosso site, no radiojornalintegração.com.br, ou também na Alexa, solicitando a ela, Alexa, ouvir Rádio Integração Restinga Seca, também à disposição, estamos por lá. 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E tem um recado chegando aí, Luiz Fernando. O Adenir, o Adenir que nos traz aí o recado dos produtos JB Mix conosco nesta manhã, quando são 8h58, 4 graus e meia temperatura que permanece, né? Estacionou ali no, atualizando, agora não, né? Agora já nos 5 graus, né? Já subimos então para 5 graus e meio, é a temperatura nesta manhã. 8h58, Adenir, bom dia!
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2: Valeu, valeu Adenir. 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Super Cotricel, aqui em Restinga Seca. 9 horas, 1 minuto, 5 graus a temperatura.
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8: A hora certa, são 9h07, 5 graus, a temperatura em Restinga Seca, frio na nossa região, amanhecemos congelado, com geada nesta manhã, frio, frio, muito frio pela manhã, segue o frio, mas o sol presente é para esquentar aí a tarde, amenizar esse frio, podendo chegar aí, como o Luiz Fernando destacou, temperaturas um pouquinho aí com 13, 14 graus pela parte da tarde, mas de momento 5 graus a temperatura aqui em Restinga Seca. As informações da área policial, contatamos com os órgãos de segurança pública aqui na nossa região, sem ocorrência nas últimas horas de destaque. Se houver novidade, tiver as informações, a gente traz aqui aos ouvintes ao longo da nossa programação. 9h08, o bom dia, e trazendo também as ofertas da MM Farmácia Rede Tchê aqui em Restinga Seca. 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É o programa Olho Vivo desta terça-feira, hoje 7 do mês de julho, são 9 horas 10 minutos, temperatura 5 graus.

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2: Agora 9:13, 9:13. 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Vamos aí com o Duda, os chamados de hoje do Correio aqui de Restinga Seca. Duda, não congelou, Duda? Bom dia!
3: Bom dia, Rafael. Bom dia, Wilson. Como é que tá, gurizada? Uma geadinha aí, ó. Uma geadinha pequena aí. Tudo tranquilo? Tudo tranquilo aí. Assisti o joguinho ontem aí, ó, Rafael. Barbaridade. Achei que o Trump ia entrar em campo ontem, não entrou, rapaz. Tá louco, tio. Mas nem vão falar nisso, né? Vão deixar quieto. Vou deixar quieto, senhor, mesmo que largue uma bomba em Restinga aqui. Hoje nós temos documentos registrados para as seguintes pessoas: Marilice Forgiarini, Alessandra Fagundes, Maurício Leandro Hockenbach, Eva Escobar, Kiberlin Fontoura Schitt de Lima, Fabiano Vargas Brondani, Bernardo Souza Pedroso, João Vitor Torrelli Trindão, Fábio Fagundes, Douglas Elia Klusner, Valciro Moraes, Fábio Soares da Costa, Maria de Lourdes Silva, Sidney Escobar, Edson Jair Pereira, Marco Antônio Martins Borges, Victor Bruno Carvalho da Silva, Ivanes Ribeiro Bittencourt. Seria a nossa chamada de hoje, meu amigo Rafael Wilson. Ótima terça-feira para todos e até amanhã.
2: Valeu, valeu, Duda. Tá aí o Duda, correio aqui de Restinga Seca, são 9 horas 16 minutos, 9 com 16. Em instantes tem Lotérica Santa Rita. Nas informações para hoje terça. Hoje terça, estamos aí com 9 horas 16 minutos. Temperatura chegando aí aos 6 graus neste momento. Temperatura então nesta manhã de sol, bonita manhã de terça. A todos que estão conosco participando, mandando aqui seus recados, as imagens também do amanhecer gelado. O Lorivo Mate mandou foto também aqui, né? Mandou foto aqui pelo WhatsApp da integração 3261-1270, lá da rua Afonso Peter, lá na Pelizaro. Geada também ali no, na vegetação. Branquinho, branquinho de gelo também. Um abraço, Lorivo. Obrigado, obrigado aí pela sintonia. E a todos que estão conosco aqui na cidade, no interior, por toda a região, acompanhando aqui a Rádio Integração e acompanhando agora as informações da Lotérica Santa Rita. Conosco, Rita de Cássia, bom dia.
4: Bom dia, Rafael. Bom dia, ouvintes. Vamos lá com os nossos resultados, primeiramente. Temos aqui Loto Mania, concurso 2946. E os números sorteados: 01, 03, 15, 17, 20, 22, 30, 31, 35, 40, 45, 51, 53, 59, 64, 65, 72, 82, 86 e 89. Está acumulada a Lotomania. Teremos novo sorteio amanhã, quarta-feira, 3 milhões e 300 mil reais é a previsão do prêmio. Temos aqui também dia de sorte, concurso 1238. Números sorteados: 02, 09, 10, 13, 19, 26 e 27. O mês de sorte é abril. E tivemos dois acertadores do dia de sorte de ontem. Cada um vai levar um prêmio de R$ 621.276. Super 7, concurso 869. Primeira coluna 08. Segunda coluna 07. Terceira coluna 04. Quarta coluna 03. Quinta coluna 09. Sexta coluna 06 e sétima coluna 06. Está acumulado o Super 7, novo sorteio amanhã, R$ 2.800.000 é a previsão do prêmio para os sete acertos das sete colunas. Dupla Sena, concurso 2.979, segundo sorteio, 12. 21, 22, 27, 38 e 50. Segunda coluna, 12, 25, 26, 31, 41 e 46. E a dupla Sena está acumulada. Teremos novo sorteio amanhã, quarta-feira, e a previsão do prêmio para os seis acertos do primeiro sorteio é R$ 500.000. Temos aqui também Loto Fácil, concurso 3.728. Números sorteados: 01, 02, 03, 06, 07, 08, 10, 11, 16, 17, 19, 21, 22 e 23 e 20.

0: o prêmio está previsto de para os cinco acertos, 7.200.000 reais é a previsão do prêmio para os cinco acertos da quina desta terça-feira. E já estamos com o bolão pronto, então, para a quina de hoje. E estaremos trabalhando até 18 horas hoje com as apostas aí para as loterias da terça-feira. Temos hoje Mega Sena, 38 milhões de reais. Loto Fácil, 2 milhões de reais. Quina, 7 milhões e 200 mil reais. Temos também para hoje Time Mania, 3 milhões de reais. Dia de Sorte, 100 mil reais. Essas são as loterias da terça-feira, portanto, hoje até às 18 horas, apostas abertas e também aí nossos bolões da Quina e da Mega Sena para hoje. Estamos aí já com os bolões já prontos aqui nos balcões de atendimento da Lotérica Santa Rita, assim também como as apostas aí abertas até as 18 horas, mais uma vez frisando o nosso horário de atendimento aí, até as 18 horas, de segunda a sexta, das 8 às 12, às 13, às 18. Temos para hoje também aí a liberação dos dois finais aí restantes para INSS. Então, estamos aqui pagando hoje final 5 e final 0. São os dois finais liberados para INSS, portanto, todos os pagamentos hoje, quinto dia útil do mês de julho. E estamos aí com os pagamentos todos liberados, estamos aqui com as contas de luz do interior do nosso município e estaremos trabalhando hoje, todo dia e demais dias da semana aí com esses pagamentos. 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Bom dia, Rafael, os ouvintes. Até amanhã, se Deus quiser.
1: Até amanhã, Rita. Bom trabalho, bom dia.
0: Bom dia.
1: Tá aí a Rita. As informações da lotérica nesta manhã são 9 horas 24 minutos, 9 com 24. 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
1: 9 horas 25 minutos, valeu Andréia. 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São 9 horas 25 minutos, 6 graus a temperatura em Restinga Seca. Você está com a integração e o programa Olho Vivo nas informações nesta manhã. Informações que você confere também. 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

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São 9 horas 27 minutos, 9 com 27, 6 graus a temperatura.

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6: Agora são 9h32, 9h32, Integração no seu rádio. Hoje, terça, estamos aí nesse dia 7 de julho. Hoje, dia 7, nesta manhã de terça, temperatura chegando aos 7 graus neste momento, aqui na Rua Augusto Rossi, o endereço da sua rádio Integração para toda a região centro, aqui pelos 98,5 FM, pelo mundo afora, através dos aplicativos, através do seu celular, que você acessa o aplicativo próprio aqui da Rádio Integração, lá no radiosnet.com, também você confere lá o áudio da Integração. Na Alexa, solicita a ela ouvir Rádio Integração Restinga Seca, e assim, acompanhe também as informações, acompanhe aquilo que é notícia, aquilo que é informação nas publicações que estamos aí através das nossas redes sociais, através do Facebook, também do Instagram e o canal no YouTube da Rádio Integração. 9h34, 9h34, nosso diretor Wilson também conosco nesta manhã. Wilson, bom dia.
7: Bom dia. Pois estamos aí com o sol maravilhoso e uma terça-feira do dia 7. E queremos cumprimentar a todos que já estão na atividade, estão andando na estrada, estão nos seus lares. Um belo dia de trabalho.
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6: Agora são 9:35, 9:35, e já está conosco, para participar aqui do programa, a professora Maria Medianeira Padoim Wilson, ela que é professora de História da Universidade Federal de Santa Maria, também é vice-coordenadora do Comitê Científico do Geoparque Quarta Colônia e que ontem esteve aqui em Restinga Seca realizando uma capacitação aqui aos servidores do município de Restinga Seca e que vai falar um pouco sobre essa presença, a importância de estar falando sobre o Geoparque. Sempre é muito importante reforçar essa informação daquilo que é o Geoparque Quarta Colônia, o que teremos agora na próxima semana, que são os avaliadores que estarão retornando aqui para o Brasil e estarão conosco aqui na nossa região para realizar então toda essa avaliação. Professora Medianeira, sempre bem-vinda aqui à Rádio Integração, bom dia.
8: Bom dia, Rafael, bom dia, Silvio, bom dia a todos os ouvintes da Rádio Integração.
6: Professora, falando referente ao dia de ontem, a programação que aqui foi desenvolvida aqui na cidade de Restinga Seca, a senhora esteve presente ontem junto ao prédio da Estação Férrea. Nos fale um pouco de como que foi essa programação, essa presença, então, junto aos servidores, enfim, as pessoas que estavam ali assistindo e acompanhando, sabendo um pouco mais sobre o Geoparque.
8: Sim, ontem foi eu recebi um convite, porque na semana passada nós tivemos uma reunião, no dia primeiro, de todas as secretárias de educação dos 9 municípios que integram a Quarta Colônia Geoparque. E daí a secretária, a professora Adriana, me convidou para participar exatamente de uma reunião, que foi ontem, né? Juntamente com a coordenação do Geoparque do município, que é a professora Raquel, e o prefeito. Então, eles reforçaram esse convite para nós conversarmos sobre a importância e o significado que tem esta revalidação pela Unesco, né, para o nosso território. Então, estavam presentes ontem vários secretários municipais, o prefeito, né, vice-prefeito, também todas essas assessorias, o pessoal que trabalha ali na Casa de Cultura, também o grupo de dança, né, da comunidade quilombola, que fez também uma apresentação para um ensaio, né, para nós vermos também o tempo que leva isso, em função do dia da apresentação, que vai ser dia 17 de manhã cedo, aí em Restinga Seca, para os avaliadores. Então, nós fizemos uma fala e também desta importância que é a certificação que nós recebemos em 2023. Né? O que isso marcou na nossa trajetória histórica enquanto território, enquanto região. Então, nós mostramos ontem, por exemplo, a gente perceber que no mapa mundial, né, da Unesco, se há 10 anos atrás não se sabia onde era Restinga Seca, onde era Polesine, onde era Silveira Martins, né, que não estava tendo uma visibilidade forte internacional, hoje se sabe, hoje nós estamos no mapa de divulgação de uma região que tem um aspecto geológico, né, de formação da nossa terra, do nosso território, que foi capaz exatamente de preservar os fósseis, né? Então, esse tipo de formação que nós tivemos preservou os fósseis de dinossauros e de outros animais mais antigos, as espécies mais antigas que temos resquícios no planeta. Além disso, né, além da questão da preservação, demonstrar que essa preservação ela só é conhecida e respaldada pela pesquisa. Então, a importância da pesquisa, né, no caso da Universidade Federal de Santa Maria e outras instituições, tanto na questão paleontológica, quanto também mostrando a questão arqueológica e a questão toda que se trabalha com o patrimônio cultural, onde várias áreas do conhecimento procuram ter como objetos de estudo, né, também temáticas e questões referentes ao nosso território, desde a questão do solo, de fauna, de flora, não só questões do passado, mas questões também que interligam esse passado com o nosso presente. Então, Rafael, foi nós tentarmos mostrar essa caminhada e mostrar que hoje nós somos referência no mundo, né? Referência de uma comunidade que quer crescer, se desenvolver, valorizando o seu patrimônio, preservando a sua natureza, preservando o seu patrimônio e sendo esses pontes, né, da nossa sustentabilidade, do nosso avanço. E que isso é muito importante a partir de que a gente conheça, ame, né, e valorize o que é nosso, que é a nossa identidade, que é uma identidade cultural variada, que tem no processo histórico de várias comunidades, então, e que isso é um ponto de referência, né, para o mundo. E uma das questões que nos distingue, além de toda essa questão paleontológica, geológica, é o trabalho da educação patrimonial que vem sendo feito nas escolas, mas enquanto política, e que deve ter continuidade. Então, esse trabalho que nós fizemos, que tem regulamentações, que tem legislações, que as secretarias de educação, né, e também às vezes junto com a questão da cultura, vem trabalhando, e isso está sendo um marco também na nossa história do Geoparque Quarta Colônia, para exemplo para o mundo. Então, a nossa visibilidade enquanto Geoparque, e tudo isso é uma caminhada que foi construída desde muito tempo, que deve ter continuidade, e as pessoas perceberem essa contribuição muito forte, né, que nós podemos ter. E é um trabalho conjunto, né, é um trabalho em rede, não é um trabalho isolados, mas dentro da especificidade, por exemplo, de cada município, nós trabalharmos como um único território, que essa é a nossa identidade também global. Mais ou menos, a gente conversou bastante sobre isso, né, a importância da Unesco como uma instituição que surgiu após a Segunda Guerra Mundial, com a bandeira da paz, valorizando especialmente a educação e a cultura e esse desenvolvimento sustentável. Então, nós pudemos conversar ontem, tirar dúvida, ver também como que se organiza toda essa parte, essas articulações. Então, foi uma conversa bem, bem bacana, assim.
6: Estamos conversando com a professora Maria Medianeira, professora da Universidade Federal de Santa Maria, que também integra essa comissão, professora, todo esse roteiro que será realizado agora na próxima semana. A senhora que mencionou o tema, enfim, aquilo que foi trabalhado ontem, o que foi mencionado ontem em relação a essa presença aqui em Restinga Seca. E agora, professora, falar um pouco sobre a expectativa da próxima semana. Mais uma vez vivendo, dá para se dizer assim, vivendo essa emoção, anteriormente foi para sermos aprovados como Geoparque, e agora para se ter essa revalidação, professora Maria Medianeira, um pouco aí sobre o roteiro que teremos agora na semana que vem. Inclusive, na última semana estivemos aqui com a comitiva também, a professora Jussemara, enfim, o prefeito Lucas. O assunto foi também já levado ao ar aqui no programa, mas também saber da senhora que estará acompanhando esta comitiva aí dos avaliadores.
8: Exatamente, né? A nossa comitê gestor, né, que é presidido pelo prefeito Lucas, e a coordenação geral do Geoparque, pela prefeita Jussemara, e pela equipe da direção, né, que é a Eduarda, que é a nossa diretora executiva, juntamente com o Victor e a Giovana, né, que estão na coordenação executiva desse processo, da questão toda do Geoparque aqui nosso, e nós que somos do Comitê Científico, né, o Adriano Figueiró, eu no caso, e mais algumas outras pessoas, do próprio Condesus, a Juliana, né, e a Valserina, e também nós teremos representação do Ministério do Turismo do Brasil, da Secretaria de Turismo do Estado, que estarão aqui, além da imprensa, né, que vai acompanhar essa visita, porque os avaliadores, como já você mesmo falou, que foi aí explanados, eles chegam dia 15, né, chegam à tarde, aqui vão ficar no Recanto Maestro hospedados, eles chegaram à tarde, terão um pequeno tempinho de descanso, e começa já com um jantar no dia 15 com os prefeitos, né, e essa comissão que vai acompanhá-los, e no qual a gente tem todo um roteiro que foi testado, porque de fato são 3 dias de visitas aos 9 municípios, né? Então é algo muito rápido, porque o dia 15 é a chegada e o dia 19 de manhã, que é um domingo, eles vão estar com essa equipe da Quarta Colônia Geoparque, falando um pouco sobre o que eles perceberam nesse contexto de avaliação, terá um almoço, e depois eles vão para Caçapava, porque são os mesmos avaliadores que vêm à Quarta Colônia e vão a Caçapava. Então, praticamente são 3 dias, né, de atividades bem intensas que a gente vai acompanhar. Evidentemente, nós estamos todos, como digo, preparados para isso, é uma expectativa muito grande, mas como a gente diz, né, tudo se aprende e tudo é um processo. E eu acredito muito nessa revalidação, né? Porque o trabalho que vem sendo feito tem sido um trabalho dedicado, responsável, que precisa sempre ter essa continuidade e avançar. Né? Então, como tu disseste a outra vez, foi o reconhecimento, e o reconhecimento muito em cima do que nós temos nessa questão, de fato, geológica, paleontológica, né, das comunidades, a comprovação disso, e agora eu ver o que essa certificação propiciou para a ampliação dessa valorização e desse trabalho de proteção a nosso território, né, e também ao desenvolvimento dele. E a gente vê questões assim, quantos avanços nós tivemos, inclusive, de investimentos aqui na nossa região, né? E linkando principalmente com a questão do turismo. Então, é um desafio, né? Mas eu sou bem otimista nesse sentido, né? E porque nós temos uma base muito forte, que é essa questão da pesquisa, mas principalmente a questão do trabalho na educação, inclusive, que a gente vem trabalhando desde aquele seminário internacional do ano passado, que foi algo que marcou, eu acho, que a história do nosso Geoparque, não só internamente, mas exatamente internacionalmente, né? Nós podemos estar aqui com o presidente da Rede Global de Geoparques, o professor Arthur Sá. Então, isso foi muito importante. E a questão também do Museu de Arqueologia, que foi criado, de um trabalho todo coordenado pela Ariane Vargas, né, financiado pela Secretaria de Cultura com edital, que foi em cima daqueles achados, daqueles vestígios que surgiram com as enchentes, que hoje está num belo museu, né? Então, hoje eles vão valorizar, vão trabalhar muito com a comunidade, né? Como que a comunidade sente, como que a comunidade percebe, como que a comunidade sente a questão do Geoparque, né? O que a comunidade entende, o que é esses resultados. Então, vai ser um trabalho de agora em frente, muito em relação à apropriação que nós, todo o município, né, tudo que nós fazemos dentro do nosso território, do nosso município, nós fazemos dentro do Geoparque, né? Porque não é um parque, é o nosso território. Como ele tem, ou seja, ele tem uma beleza que ele se torna um grande parque, né? Eu podia dizer de uma forma bem singela isso, que é onde se preserva a vida, né, e todo o patrimônio cultural. Então, a expectativa vem o Gianluca, que é um prefeito da França, né, que atua muito forte em geoparques lá, e a Daniela Rocha, que é a coordenadora do Geoparque Arouca de Portugal, onde nós tivemos com ela naquele evento no Congresso neste ano, né? Então, a expectativa e o trabalho vai ser bem intenso, mas a gente foca na meta.
6: Excelente, professor. Excelente explicação e também ilustrando aos que nos acompanham, tanto pelo rádio quanto pelas redes sociais, um pouco do que será então essa movimentação que teremos agora na próxima semana e que
8: Isso.
6: certamente estaremos retornando e voltando a conversar com a senhora, conversando com todos os demais que estarão envolvidos. Tamanha importância é para a nossa região essa revalidação, essa missão que estará presente aqui na quarta colônia, aqui no município de Restinga Seca e nos demais municípios que a missão também estará percorrendo. E a gente agradece, professora, sempre a sua disponibilidade em levar estas informações, em participar conosco e desejando aí um bom dia e desejando também um bom roteiro, um bom trabalho e assim dizendo que semana que vem estaremos conversando novamente.
8: Exatamente, eu agradeço essa disponibilidade, eu sempre parabenizo a rádio, né, integração, porque eu acho que ela, eu tenho certeza, melhor dizendo, que ela faz esse trabalho de integração regional e isso é fundamental, e a rádio é um dos braços também do Geoparque. Eu parabenizo o trabalho de vocês e a visita em Restinga Seca, específica dessa comissão, será no dia 17 de manhã e 17 de tarde, né? Por 3 horas vai ter aquela exposição de todos os trabalhos da educação patrimonial das escolas dos 9 municípios no centro de eventos ali de São João do Polese, né? Então, uma coisa vai ligar com a outra, né? Nesse dia 17 estaremos presencialmente aí com a comissão e cada dia em mais de um município do nosso território. Então, agradeço e até a semana que vem, né? Estaremos juntos.
6: Até a próxima semana, professora. Obrigado mais uma vez. Bom trabalho, um bom dia.
8: Igualmente para todos. Obrigada.
6: Professora Maria Medianeira Padoim, professora da Universidade Federal de Santa Maria, professora de História e também responsável sempre aí com todo esse trabalho já realizado e que continua a ser realizado aqui em nossa região, referente ao trabalho importantíssimo aí do Geoparque Quarta Colônia. Ela atuando como vice-coordenadora do Comitê Científico do Geoparque Quarta Colônia, nesta manhã aqui no programa Olho Vivo. São 9h51, 9h51, temperatura, estamos aí na marca dos 7 graus e meio. 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
5: Agora são 9h55, 9h55 no seu rádio, Olho Vivo, integração de Restinga Seca. Logo, logo também teremos as informações da Câmara de Vereadores. Bom dia Regina Figueiredo Mor, também acompanha aqui a Rádio Integração nesta manhã. Um abraço ali os amigos da Rua Borges e Medeiros aqui em Restinga Seca. Conosco, acompanhando sempre a programação e assim sintonizados também. Através do rádio ou através dos aplicativos, acompanhando as imagens e as publicações lá nas redes sociais da Rádio Integração. E agora, nós vamos até a Câmara de Vereadores. Sessão realizada ontem, sessão da Câmara de Vereadores, sessão ordinária. E o Francisco Conde é quem nos traz as informações de hoje. Chico, bom dia.
6: Bom dia, Rafael. Bom dia a todos os ouvintes da Rádio Integração. Trago o informativo da sessão ordinária da Câmara de Vereadores de Restinga Seca, realizada na noite de ontem, dia 6 de julho de 2026. Durante o expediente, deu entrada no projeto de lei do Executivo número 42, que autoriza o município a firmar parceria com a Liga Municipal de Bolão de Restinga Seca. Também foram apresentadas as seguintes proposições. O vereador André Hartmann protocolou o pedido de sugestão número 10, propondo que o Executivo estude a transferência da placa de homenagem ao ex-prefeito Heitor da Silva Lemos para a Praça Heitor da Silva Lemos. Apresentou ainda a sugestão número 11, sugerindo a construção de uma capela religiosa no centro de eventos municipal, com a denominação de Giacomo Marino Natálio Lovato. Também apresentou a sugestão número 12, propondo que o município estude a criação de espaço destinado à implantação de um museu municipal para preservação e exposição do acervo relacionado às principais etnias que compõem a população restinguense. Foram apresentados requerimentos assinados pelos vereadores, solicitando que seja encaminhado ofício com votos pesar aos familiares da senhora Liciana Moreira dos Santos e do senhor Olinto Moro. Nos pedidos verbais, o vereador Thiago Melo Folletto apresentou solicitações de informações ao Poder Executivo relacionado aos gastos com shows realizados durante a Expo Restinga e a composição e criação e atuação do Conselho Municipal de Proteção Animal, COMUPA. O vereador André Hartmann apresentou pedidos de informações sobre a aplicação de recursos oriundos de emenda parlamentar, contemplando prestações de contas, cronograma de obras de pavimentação urbana e aquisição de implementos agrícolas destinados à Associação de Produtores. Na ordem do dia, foram apreciados e aprovados por 8 votos favoráveis os seguintes projetos de lei. O projeto de lei do Legislativo número 9, de autoria da mesa diretora, que autoriza o Poder Legislativo Municipal a efetuar contratação por tempo determinado para atender necessidade temporária de excepcional interesse público. E o projeto de lei ordinário do Executivo número 47, de autoria do Poder Executivo, que autoriza o município a fazer contratação por tempo determinado também. A Câmara de Vereadores convida a comunidade para acompanhar a próxima sessão ordinária, que será realizada no dia 13 de julho de 2026, segunda-feira, às 19 horas, no plenário da Câmara de Vereadores de Restinga Seca. A Câmara informa ainda que, em razão do período eleitoral, as transmissões da sessão pelas redes sociais encontram-se suspensas conforme a legislação vigente. Desejamos a todos uma excelente semana de trabalho. Um bom dia e até a próxima semana.
5: Valeu, tá aí o Francisco Cunde com as informações, o Legislativo aqui de Restinga Seca, 9 horas 59 minutos, 9 com 59, temperatura na marca dos 8 graus nesta manhã. Logo teremos também a participação do presidente do Legislativo, o vereador Abel Oliveira dos Santos, também entrevistado ontem após a sessão, destacando aí algumas informações referentes ao trabalho do Legislativo neste início, nesta segunda semana do mês de julho. 9h59, 8 graus e meia temperatura.
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6: 10:05, 10:05, temperatura em Restinga Seca nesta manhã do dia 7 de julho, hoje terça, temperatura segue nos 8 graus. E nós vamos, Wilson, até a Borges Medeiros, ali na esquina da Avenida Júlio de Castilhos, aqui em Restinga Seca.
7: Garante que ela tá lá mesmo ou tá lá em cima, como na outra? Bem, Helenara, é você mesmo. Bom dia, é um prazer, temperatura agradável, terça-feira.
8: É, isso aí. E a, graças a Deus, um dia com sol, né, seu Wilson, né, Rafael? 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
6: Wilson. São 10h10, 10 horas, 10 minutos.
7: Fui mexer lá no outro telhado desprovido, o seu Ivo Malk. Tá? Ele estava lá esses dias, batemos um papo e ela dá as dicas fortes no pai. Né? Olha aí, gente amiga, temos aí em seguida entrevista com Abel Oliveira dos Santos, presidente da Câmara de Vereadores. Agora com o Rafael Rosa, vai lá.
6: Presidente Abel Oliveira dos Santos, presidente do Legislativo, fala nesta manhã aqui aos ouvintes da Rádio Integração. Presidente, mais uma sessão realizada, sessão ordinária da Câmara de Vereadores aqui de Restinga Seca. E o seu bom dia também àqueles que nos acompanham aqui no programa Olho Vivo e também nas nossas redes sociais.
9: Bom dia, Rafael. Bom dia, seu Wilson, toda a equipe da Rádio Integração, as pessoas que nos acompanham de casa. Tivemos agora na segunda-feira uma sessão tranquila, dois projetos apenas votados, né, de contratos emergenciais, né, por necessidade temporária de excepcional interesse público na área da educação, e iniciando um período um pouco diferente agora. A Rádio Integração também já está habituada, né, a esse novo momento aí, que é o período eleitoral, onde a gente tem que se reservar de algumas atividades aqui na Câmara de Vereadores, por orientação técnica jurídica da nossa assessoria. Então, nós não transmitiremos as sessões, né, durante o período eleitoral, recomendado conforme a legislação eleitoral. Então, não teremos as transmissões, somente as sessões solenes, né, as sessões ordinárias não serão mais transmitidas aí pelos canais das redes sociais.
6: Isso reforça também, presidente, a presença da comunidade, a presença do público, aquele que habitualmente assiste, acompanha através das transmissões. O convite fica aberto ainda para que as pessoas venham até o plenário sempre às segundas-feiras.
9: Exatamente, a gente dentro dessa legislação apenas não estaremos transmitindo as sessões ao vivo, né? Mas O convite fica para toda a nossa comunidade, para que participe, para que venha acompanhar o que está sendo discutido, votado aqui. E também reforçar o compromisso de todos os parlamentares, embora estejamos num período eleitoral, cada uma aí com as suas preferências, né? Certamente se envolverão nesse processo, mas o compromisso institucional da Câmara de Vereadores está à disposição da nossa comunidade, né? Todas as demandas que chegam a esta casa serão tratadas com a mesma seriedade, né? Apenas terão uma publicidade um pouco diferente, né? A mídia também, a própria Rádio Integração, sabe que terá uma nova conduta nesse período, mas não deixaremos de divulgar as ações importantes da comunidade, as demandas que nós temos e o compromisso institucional que temos que trabalhar, né? Sempre, né? Porque somos representantes da nossa comunidade e nós temos que cumprir o nosso propósito aqui, porque é institucional.
6: Presidente, ainda sobre este mês de julho, teremos também uma sessão solene, sessão esta que será de homenagem então, a uma entidade aqui no município de Restinga Seca?
9: Exatamente, agora no dia 23 de julho teremos a homenagem aos 25 anos do Rotary Club aqui de Restinga Seca, né, os 25 anos aqui em Restinga Seca. Aproveitar também para cumprimentar aí o seu Wilson, né, que é o primeiro presidente, né, vai ser homenageado nessa sessão, como os demais ex-presidentes, e numa importante trajetória de um clube de serviço que tanto tem contribuído e é reconhecido o mérito por todo o nosso município, né? Então, faremos a sessão no dia 23, teremos também agora, lançamos hoje, pós-sessão aqui junto com os colegas, uma campanha que a Câmara está fazendo, que é da construção do monumento Terra de Tradicionalistas, né? Recuperando o concurso que esta casa fez, escolhendo o desenho, né, que vai simbolizar o Terra de Tradicionalistas aqui, né? Foi um menino lá da escola Francisco Giuliani, nós estaremos homenageando ele, também estaremos disponibilizando um quadro para as nossas entidades com esse desenho. Nós vamos fazer uniformes aqui para casa, usando esse logo também, né, para os vereadores, para os servidores da casa, e colocar novamente em evidência essa importante vertente cultural que nós temos, que eu considero a mais latente hoje no município. Per capita, temos 11 entidades tradicionalistas. Isso nos coloca em evidência, sem dúvida, né? E muito mais pelo trabalho que é prestado, por tudo que é desenvolvido aqui, os rodeios artísticos, os rodeios campeiros, a Grande Semana Farroupilha, enfim, todas as atividades, né? A Ronda Crioula e o percurso da Chama Crioula, que percorre todas as nossas entidades, mês a mês, ela passa de uma entidade para outra. Isso é muito forte e nós temos que valorizar, explorar isso também no turismo, enfim, todas as outras formas que a gente pode explorar a cultura, né? Essa importante veia cultural que nós temos, que é o tradicionalismo. Então, a gente está lançando agora, nesse mês, né, a campanha de construção do monumento para todos nós tradicionalistas aqui do município.
6: Abel, algum outro assunto que você queira destacar e repercutir também, ainda referente ao início, a este mês de julho?
9: Reafirmar o nosso compromisso de estar à disposição da nossa comunidade. Temos várias ações que serão desenvolvidas aí, né? A gente está preparando agora para fazer mais uma sessão descentralizada, estamos acordando aí com uma comunidade do interior, né, para a gente poder realizar mais uma sessão descentralizada. E dizer que nós estamos à disposição da nossa comunidade, de todas as comunidades, para todas as demandas que vêm aqui, embora não estejamos transmitindo as sessões, né? E quero destacar também a boa conduta, a boa relação que construímos com todos os pares da casa, independente dos partidos. Chegamos numa maturidade, hoje foi uma sessão tranquila, o senhor presenciou, né, que foi muito importante o amadurecimento dos nossos colegas, embora as divergências partidárias, ideológicas, que nos, em momentos, colocam, às vezes, em palanques diferentes, né? Às vezes, em posições diferentes, isso é normal, isso faz parte da democracia, mas o entendimento de bom andamento, até mesmo de não transmitir as sessões, não houve nenhum questionamento forte sobre isso. Existe a compreensão de preservar institucionalmente a Câmara de Vereadores, e eu quero destacar aqui e agradecer a conduta de todos os colegas.
6: Vereador, boa semana e bom trabalho.
9: Muito obrigado, Rafael. Um grande abraço a toda a equipe da Rádio Integração. Obrigado por estar aqui também, compreendendo esse momento, divulgando, fazendo o papel importante da imprensa, que ajuda a divulgar as ações que estão sendo desenvolvidas no nosso município. Um grande abraço a todos e uma abençoada semana.
6: Este vereador Abel Oliveira dos Santos, presidente do Legislativo, participando conosco após a sessão realizada na noite de segunda-feira.
7: Olha, meus amigos, 6 a 10 horas, 18 minutos e meio. E a temperatura, Rafael?
6: Permanece nos 8 graus, 8 graus e meia a temperatura nesta manhã. Estamos aí com o Olho Vivo. 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
6: Valeu, Andréa. Tá aí o recado. Andréa Brondani conosco nesta manhã.
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3: Agora são 10h24, 10 horas 24 minutos e ainda a gente conclui agora a participação da reportagem com o Francisco Bolzan, que acompanhou também na última sexta-feira a posse do Rotary Club lá em Agudo. É destaque também aqui no programa, Chico.
6: Paulo Augusto Vídeo também presente aqui na posse do Rotary Club. E recentemente você assumiu, né, a presidência do Lions Club, ou seja, semana passada, no lugar do Jacques Egre. Tudo bem? Parabéns, sucesso para ti, Paulinho.
7: Francisco, nós estamos irmanados sempre. Os clubes de serviço, eles precisam se unir. Eles, aliás, não é que necessariamente devam andar de mãos dadas, mas sim em ações, todas elas em prol da comunidade. Irmanados na causa. O Lions e Rotary em Agudo tem um grande diálogo, tem um real diálogo. São dois clubes com uma boa representatividade na comunidade. Eu não sei exatamente hoje quantos irmãos rotarianos tem, mas o Lions Clube de Agudo tem 55 associados. É, portanto, uma boa capacidade de atividade, e Agudo, em todas as suas instâncias, as suas entidades, procura cada uma desenvolver o seu papel. E nós estamos felizes por podermos estar neste tempo de Agudo, no tempo que estamos vivendo, com desafios, mas também com realizações, em podermos estar a contribuir com nossa também, nossa capacidade de trabalho, porque se a nós é dado o dom da vida, se Deus nos dá a cada um de nós talentos, nós devemos colocar, Francisco, esses talentos a serviço da comunidade. E nós, a Rosa e eu, fazemos isso no Lions, fazemos isso no Instituto Cultural, fazemos isso no hospital. Temos um grande, temos a consciência de termos um compromisso com a nossa comunidade.

0: comunidade.
1: Que bom. Um abraço, sucesso para ti, Paulo.
0: Um abraço a você. Obrigado, Francisco, por sempre estar aqui em Agudo contando as nossas coisas para a região. Paz e bem a você e ao Wilson e a toda a integração.
1: Muito bem. Paulo Augusto William, que assumiu recentemente aí a presidência do Lions Clube do município de Agudo, participando aqui neste momento rotariano, né, que o Agudo está vivendo nesta noite. E eu vou conversar com a Lucinei Ziebel. Lucinei, fala para a Rádio Integração a importância, você como já é rotariana, também o Zelvânio, e hoje assumindo a presidência de um clube de serviço que tem uma importância grande para a parte social do município, Lucinei. Parabéns aí.
2: Obrigada, meu boa noite a todos. Realmente é um compromisso, mas é ao mesmo tempo uma gratidão que a gente sente por poder representar um clube de serviço tão grandioso quanto é o Rotary. Então, eu me sinto no compromisso de dar continuidade ao trabalho já iniciado, mas que a gente tenha um ótimo ano pela frente, que faça as coisas dentro do que for acontecendo da melhor maneira possível e que a gente sempre tenha muita sabedoria para conseguir levar adiante um clube tão bonito quanto é o Rotary Clube.
1: Até porque são várias pessoas ligadas aqui, né? Que trabalham em prol de ver o Fabiano do Nascimento, o Marciano, enfim, todo o pessoal ligado que carrega a bandeira, né?
2: Sim, com certeza. O trabalho do Rotary, ele dentro de uma comunidade, ele é muito importante porque são troca de cargos na realidade. Porque as pessoas, quando a gente precisa, é uma equipe formada. Então, a gente pode contar com todos os companheiros rotarianos sempre que precisar.
1: Que bom, um abraço para ti, sucesso, viu?
2: Obrigada.
1: Muito bem. Lucinei, Ziebel. Zé Zelvânio, você já foi presidente do Rotary Clube ou ainda não? Tudo bem, boa noite.
3: Boa noite. Sim, eu fui em outras épocas, mandato 13 e 14. Positivo, fui presidente, sim.
1: Cada um pode se doar um pouquinho, mas tem uma diretoria grande, pessoal trabalhando, né? Bastante integrantes o Rotary, né?
3: É, quando você monta uma diretoria, sempre o desafio é esse, conseguir chamar pessoas para compor e trabalhar parelho. Mas independente do quadro diretor, todo o quadro associativo do clube é muito bom, pega junto, cada um com suas características, atividades diferentes, mas é gostoso e gratificante também.
1: Que bom, um abraço, sucesso aí.
3: Tá bem, todos os ouvintes também, parabéns pela rádio que está dando essa cobertura aí.
1: Tudo bem, tá aí portanto Zelvânio Ziebel, esposo da Lucinei, que é a nova presidente do Rotary Clube de Agudo. Manifestação também, antecedendo o jantar aqui, né, do Alci Becker, que faz parte também como rotariano, a dona Ilmuth, seu Ilmuth e a dona Elocir também estão presentes, esse berço familiar também gosta e contribui para as coisas do município, né, Alci? Tudo bem, boa noite.
4: Boa noite, tudo bom, Chico, tudo bom, Rádio Inter, Rádio Integração. É uma satisfação, a gente sempre está participando numa posse de nova diretoria. Hoje, infelizmente, já sou um dos mais antigos dentro do Rotary, danço de 40 e poucos anos de Rotary, e a gente sempre está à disposição do clube.
1: E quantas coisas boas o Rotary ajudou, né, a contribuir na cidade para o andamento das coisas, né?
4: Ah, o Rotary sempre está presente em tudo que é ação, danço, e sempre está presente para ajudar as pessoas da comunidade.
1: Que bom, um abraço a você.
4: Obrigado por tudo e um abraço para toda a Rádio Vinta Integração.
1: Muito bem, está aí, ele foi integrante do Rotary Clube, juntamente com a esposa, né? O Alci Becker participando e falando dos ouvintes. Também temos aqui o Laércio Force, também outro rotariano aqui, né? Que bom ver aqui hoje a comunidade reunida aqui em prol dessa causa importante. O clube faz de serviço aí, Laércio, tudo bem?
5: Tudo bem, Chico, também ouvintes da Rádio Integração. É muito importante essa troca de diretoria, né? Porque muda as ideias, muda os planos e faz o Rotary sempre ficar ativo na sociedade, ajudando sempre cada vez mais o nosso Agudo aqui.
1: Tudo bem, hoje o teu pai e a tua mãe estão aí, seu Muto no Elocir também, né?
5: Sim, a Lucinei convidou eles, que o pai e a mãe viviam o Rotary, né? E fizeram muito pro Rotary, bastante pra convidar, então a Lucinei convidou eles e se sentiram muito faceiros, estão aí, estão jantando com nós, estão prestigiando a Lucinei, que hoje é a presidente que está entrando no Rotary, nesse próximo ano no Rotário, e estão bem faceiro mesmo.
1: Que bom, né? Abraço, sucesso pra ti, viu?
5: Obrigado, Chico, tudo bom? Forte abraço pra vocês todos.
1: Tudo bem, o Laércio Forte, filho do seu Ilmuth, da dona Elossi, participando e falando pra Rádio Integração.
6: Valeu, Chico, trabalho realizado então na última sexta.
7: Um abraço, Alan, nessa.
3: essa galera toda do Rotary de Agudo, né? Um abraço para vocês, que a gente conheceu tantas pessoas e conhece maravilhosos de lá, que atuam nesse trabalho tão importante. Também nos deram tanto apoio para o Rota aqui de Restinga Seca, e no seu início até hoje são parceiros bons, sempre reabertos a esse convívio no trabalho em prol da comunidade. Bom dia, Agudo Rotarianos.
6: Valeu, Wilson. Aqui encerramos então o Olho Vivo, as participações que foram registradas hoje. Lembrando que a informação segue a qualquer momento em nossa programação. 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
6: 10:33, Martini vem na sequência, Luiz Fernando Machado nos trabalhos de áudio, Francisco Bolzan na reportagem, Norton Ávila conosco, a todos um excelente dia.
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Opa, 10h34, chegando no pedaço, é para mais um programa de integração regional, ou seja, chegando na 98.5 FM, para comunicar e trazer a boa música Deutsche, bandas e bandinhas rodando no rádio até o meio-dia. A nossa equipe tem na central técnica o Nando Machado, e sua boina e tudo mais aí, né, para proteger o coco. E a apresentação de Luiz Carlos Martini. Participe o WhatsApp 3261-1270. Nós vamos então com a primeira música, anunciando aí a banda alemã Os Bad, para abrir os trabalhos musicais do programa.

Muito bem, 10 horas e 38 minutos. Esta é a integração na manhã fria de mais uma de julho aí, né? 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E simbora então com o programa Integração Regional. E você participando pelo WhatsApp 3261-1270.

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10h44, a integração, meu amigo. Mais uma manhã fria, não tem problema, estamos bem aí, protegidos, agasalhados. Enviando um abraço aqui para nossa audiência, meu, dona Albertina, preparando daqui a pouco o almoço e com a rádio sempre ligado em nossa programação. A Johnny, seu Milton, lá de Estiva, né? E demais moradores de Estiva. Isso, um abraço pro casal amigo. Teve festa lá um tempo atrás e nos mandaram as rapaduras aí, né? Muito legal, obrigado. E tudo é bom, um ótimo dia. Estava aqui folheando aqui nos meus guardados, encontrei, né, uma propaganda de 1961 aqui em Restinga Seca, citando o armazém do nosso primeiro prefeito, Eugênio Miller. E dizia o anúncio, ou diz o anúncio, Eugênio Miller, armazém de secos e molhados, ferragens, armarinhos, artigos para presentes. Entrada na cidade, em Restinga Seca, um estabelecimento tradicional, né? Os mais antigos lembram aí do armazém do seu Eugênio. E havia também a casa comercial do seu irmão Aldemar Miller, este porém na localidade de Várzea do Meio. E a propaganda, casa comercial de Aldemar Miller, tecidos, confecções, armarinhos, perfumarias, secos e molhados. Várzea do Meio, Restinga Seca. Então tá aí, pra lembrar aí, nosso comércio antigo e os irmãos, os dois que foram prefeitos do município de Restinga Seca, Eugênio e Aldemar. 10h45, um abraço aqui para a nossa audiência, para a dona Irizete Torres. Como é que tá aí, minha amiga? 3 Barra Santa Maria? Ou Faxinal da Palma? Agora não recordo bem, mas de qualquer forma, um abraço, muito obrigado pela amizade, pelo carinho. Ela gosta muito e pediu música dos atuais. E vamos então rodar aí um dos sucessos dos Reis do Baile, Por Minha Culpa, na 98.5 FM.

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Estamos aí levando a boa música, espalhando pelos rincões afora, né? A música de banda e bandinha da 98.5 FM. Tem fumaça aí, o chaminé, né? Com muita fumaça, pelos anjos, pelas casas. Muito bem, para combater o frio, né? E aproveita e já faz uma comida saborosa na chapa do seu fogão a lenha, né? Aproveita também o forninho para assar uma batata, para torrar o amendoim, é isso aí. Às vezes a linha tá muito úmida, né? Também a gente coloca no forninho. Então, estratégias aí, né? Do amigo e da amiga. Um abraço. 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Pois é, um abraço para o seu Renato Dona Tereza em Guardinha. Eu descobri que o nome antigo de Guardinha era o Passo da Guardinha, né? O Passo Guardinha, né? Assim como também existia o tal de Passo dos Alves e outras denominações que hoje não existem mais, que nem escola, né? Que sumiram do mapa e eram várias, né? As fazendas possuem escola, né? Porque havia muita mão de obra, muito peão, né? Muitas famílias nas fazendas, então também havia escolas, por exemplo. Não sei não onde que se localizam, né? Fazenda Vicente Cardoso, Fazenda do Paredão, tudo aqui em Restinga, né? Campestre, Rincão Nossa Senhora do Rosário, e o Passo da Guardinha, Parada Borges, eu sei, né? Aqui na, que vai pra Fazenda, depois da Fazenda de Santa Isabel, por aí, nessa região. Também, Rincão de Nossa Senhora da Glória, esse aí eu acho que deve ser de Pedregulho, né? E por aí vai, né? Outras denominações. Picada Venenosa também. Havia uma escola lá, a escola Edmundo Bischoff. É isso aí. Então, curiosidades da nossa história. E vamos seguindo com a boa música na 98.5 FM. Alô, amigos pecuaristas, amigos produtores rurais. A homenagem vem aí, né? Na festa do colono e do motorista. Um abraço para todos vocês aí. Das duas classes, né? Muito obrigado aí pela companhia, pelo prestígio. O nosso amigo lá do Paraná, Itaguajé, o Aguinaldo, fazendo a boia do meio-dia, que apelidaram de almoço e na escuta. Opa! Não deprecie seu almoço, meu amigo. Importante que você esteja bem alimentado, né? Se você não aprovar muito seu almoço, dá pro cachorro, né? Se o cachorro comer e devorar tudo, sinal que tá aprovado, né? Tô brincando, um abraço, Aguinaldo. E vamos com a música, então, 98.5 FM. Agora são 10h57, daqui a pouco, informação com o Rodrigo Celso.

0: Muito bem, 11 horas em ponto, o programa Integração Regional, enviando um abraço, bom dia, padaria do Nena, equipe que trabalha aqui na rua, Alexandre Pasqualini, trabalhando, produzindo, atendendo bem a clientela, que é uma marca da padaria do Nena, pessoal muito simpático, atende muito bem, então vá buscar o seu pãozinho, sua bolacha, cuca, né? 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E então é dia 10 e também 11 e 12, são 3 dias agora de festa do colono do motorista. No dia 10 ali em São Miguel, na Sociedade de Bolão São Miguel, o jantar. Dia 11, atividades lá no Santuário. Dia 12, o desfile e o baile aqui na cidade de Restinga Seca. Com relação ao desfile, inscrição é da sua empresa, você quer participar com a sua entidade, enfim. Por e-mail, desfilecolonoemotorista@gmail.com ou pelo WhatsApp 55999721887.
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11:05, 11:05, um abraço pro amigo Lisandro Batista. Um dia desse estacionou o carro aí na avenida e bateram no carro do amigão, né? Fazer o quê, né? É, levar pra oficina, já tá na oficina. Então um abraço aí e tudo de bom, amigão Lisandro. O alô pro seu Cris Giuliani, que é morador aí da Avenida Júlio de Castilhos. Um abraço, seu Cris Giuliani, em frente ali à casa do Bolita, né? Também um abraço pro João Batista Roso, meu amigo aí de saúde, a esposa Ana. Um abraço também pro amigo Alcide Cirulini, demais moradores aí da comunidade de saúde, enfim, Colônia Borges. O Darcy Dunk, na linha Patrimônio, em Paraíso do Sul, também ligado e ouvindo a nossa programação. O Márcio Antonelli, meu amigo dos pães, né? Isso. E também operador de Edson Cavadeiro, um abraço e boas vendas aí, Márcio. E a Cassol também, tem de Cassol por aí, Jeová Cassol, Agnes Cassol, e por aí vai, né? Marli Cassol, Ângela Cassol, é muito Cassol. Às vezes nem são parentes, mas é o sobrenome, né? Que é o mesmo, né? Um abraço, bom dia também, já recebi aqui o bom dia do seu Luiz, lá de IP. Já rachou uma lenha. Falando em rachar a lenha, o Nandão, te passei na casa de frente do Hélio Marcuso, o nosso amigo, atracado ali cortando lenha. Mas não é de baixado, nem de motosserra, nem de circular. Ele tem um rachador de lenha, um negócio lá que é uma beleza, né? Então o rapaz é muito inteligente. Também filho do Candinho, né? Que era outro um sujeito inteligente, né? Que tinha uma Ferrari aqui em Restinga. E criou uma família maravilhosa aí. Então um abraço aí, Elisete, um abraço, Hélio Marcos, também conhecido por Batu, e sua máquina de cortar lenha, de rachar lenha, né? Que é muito melhor que um traçador, que um machado, né? É isso aí, que eu estudo, né? 11 horas mais 7 minutos, 11:07, o Sérgio Teodoro Gomes, nosso amigo da Varas e a do meio, fazendo de tudo para escapar do frio, e botou fogo aí no Venax, um fogão bonito, grande, né? Cheio de portinholas, enfim, o fogaréu aí, as panelas e chaleiras e bules, tudo por cima, lumiando. Então um abraço aí, amigo Sérgio Gomes da Varas e a do meio, aguentando o frio, é isso aí, não vai desistir, né? O Cássio Fontoura Gal tá aí na Aparecida também ouvindo o programa, né? Ele vai completar o aniversário dia 31, de vez em quando ele já vem na cidade comprar aqui os apetrechos, enfim, pra festa, né? Encomendar carne, bebida e coisa e tal. Já tá passando bombinho nos espetos aí. Aguardamos, né? Eu aqui, o pessoal da rádio também ali do Posto de Arrua, né? O Cid, a Liliane, o Clóvis, o Renan, o Taquari. Que a festa vai ser grande, né? O rapaz é bem novinho, tem 19, vai completar 19 anos, né? Um abraço, amigão, aí na Aparecida. Também um abraço para os amigos aí do condomínio Brinco, né? A Valéria, enfim, o Gordo, todo mundo aí. O Hélio Quirilim, sua família, também demais moradores da nossa Aparecida e também aí do condomínio dos Brincos. 11:09, mais música da 98.5 FM. Vem aí, Corpo e Alma ao Luar.

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1: Direto, reto, vamos a Cotricel Restinga Seca. O Henrique Saldanha vai trazer então a informação. Todo mundo aguardando aí, vamos então. Lá, seu Henrique, bom dia.
2: Bom dia, Martini, bom dia, ouvintes da Rádio Integração. Então vamos chegando aí, informativo Cotricel, para o dia de hoje, dando uma comentada aí nas previsões do tempo para os próximos dias. Instituto de Meteorologia marcando tempo ensolarado para o dia de hoje, para o dia de amanhã ainda também ensolarado. Na quinta-feira ainda presença de sol e na sexta-feira mudando um pouco as temperaturas aí, elevando já na parte da tarde e na sexta marcando chuvas então para sexta e sábado e no domingo ainda tempo estável. Já na próxima semana, por enquanto, os institutos marcam a volta do tempo firme para segunda-feira. Sobre o tempo, era esse o comentário que tínhamos a fazer. Lembrete aos associados aí, recolhimento das embalagens para o dia a partir de amanhã, durante essa semana, na quarta, na quinta e na sexta-feira, das 8 às 11h30 da manhã e da 1h30 às 5 horas da tarde, essas embalagens lavadas, furadas e com tampas separadas, um dos lembretes. O outro lembrete é quem tem talão de produtor aqui no escritório, podem realizar a retirada dos mesmos para levar à prefeitura para fazer o carimbo final aí dessas operações. E com o advento aí da nota eletrônica, não será mais necessário o uso destes. 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Então, convidando toda a comunidade, hein, já para este evento aí com grandes ofertas no dia 16, em frente ao Mercado Agropecuário, então. E as cotações para o dia de hoje. Arroz tipo 1, rendimento 62 por 8, R$ 58,00. Para pagamento com 7 dias. Arroz 62 por 8, R$ 54,15. Soja, preço do dia para vendas até o meio-dia, R$ 120. Eram essas informações para hoje. Um grande abraço a todos.
1: Abraço, até a próxima, amigão. 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Vamos adiante, meu irmão, minha irmã, com o nosso programa. 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

Ele jogou lá um tempinho com a bengalinha, né? Depois chorou, chorou pras câmeras, né? Esse é o nosso Brasil varonil. Mas tudo certo, mais ou menos 11 horas 21 minutos avante com o programa Integração Regional.

futebol no geral, Copa do Mundo, é tudo um grande negócio, meu amigo. Nós apenas somos, né, os palhacinhos que torcem para um lado, para o outro aí. Mas é tudo negócio. Se um jogador no seu time lá se arrebentou um braço numa placa de publicidade atrás do gol lá. Então é isso aí, ó. Até isso acontece, né? Então é isso aí, as pet, coisa e tal, é o mundo dos negócios. Mas vamos com a sequência musical do nosso programa, oferecendo a próxima música para... Eu tinha anotado aqui, não esqueci de mandar um abraço para a Dayana, esposa do nosso amigo Haroldo, né? O Haroldo acertou no palpite de futebol da Copa, né? O Haroldo, a Dayana e o Gabriel, isso. Então, ó, tudo de bom para vocês aí. Também o seu Luiz Francisco, do da Maria de Lourdes Biesoni, que já lavou aí uma baciada de radite pro almoço de hoje, né? Para não perder o hábito e o costume, a italianada, né? Um abraço, seu Luiz, Dona Maria. Também o seu Urbano e Dona Rovena, Capquim Lomba Alta. E a sequência musical do nosso programa, com as bandinhas tocando aí. E a próxima é com os Montanari. Olha a música antiga aí, Ligia é o nome da música, 11h23.

Muito bem, Montanari. 11 horas 26 minutos. Integração Restinga Seca. Vamos que vamos até as 12 horas. Obrigado pela audiência. Bom chimarrão aí à equipe, né? A turma do mate. Também os cozinheiros e cozinheiras. Os trabalhadores em geral, dando o último pega da manhã. E ouvindo rádio. Muito obrigado aí. Gratidão.

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E na sequência do nosso programa, lembrando que a Prefeitura de Dona Francisca está convidando para as festividades da semana do município de 11 e 19 de julho. Então, grande programação que estamos divulgando na programação da 98.5 FM. E é a 44ª Expo Dona Francisca, que acontece de 17 a 19 de julho, no grande espaço lá que é o Parque Histórico Municipal. Daí tem muita novidade, bandas tocando e shows, né? Muitos shows aí, muitas bandas. E vamos divulgando. Um abraço, 61 anos aí do município. Um abraço aos francisquês pelo aniversário. Um abraço também ao Vicente Guerra, que nos mandou a mensagem. O nosso amigo lá, o Platão da Capivara, o Valdoir Comaceto, também já mandou sua frase aí de reflexão. Um abraço para Janaína e o Paulo, que estão lá na Pitangueira. Não é muito lá, né? É logo ali. É, preparando a comida hoje. Nem vou falar quem está preparando o almoço, né? Mas tá se preparando aí, sinais de que teremos um grande almoço de novo lá naquela casa ali. Um abraço, Paulo, um abraço a Janaína e as crianças. Eu estava então aqui há pouco falando sobre escolas do município, que hoje não existem mais, até nome de localidades que nem sei, nem imagino onde poderiam ficar, né? Algo, temos suspeitas, né? Por exemplo, escolas municipais, 25 escolas existiam em Restinga na década de 1960. A Doutor Liberato Salzano da Cunha, em Cão dos Lucas. Nossa Senhora, Senhora de Lourdes, em Beirado. Olavo Bilac, era uma escola em Colônia Borges. A 7 de setembro, que continua firme e forte em Vila Rosa. Santa Terezinha, no Campo Novo. Olha, tinha a escola Santa Terezinha no Campo Novo. Em Boca da Estiva, a escola Júlio de Castilhos. A Nossa Senhora Aparecida, no Rincão dos Vargas. Também não se fala mais em Rincão dos Vargas. A escola Bento Gonçalves da Silva, no Passo dos Alves, também não se fala mais em Passo dos Alves. Joaquim Nabuco, Campo dos Gomes. Luiz João Ianer, Barro Vermelho. Marechal Deodoro da Fonseca, essa na Vaz do Meio, escolas municipais. Campo Bonito era Castro Alves. São Miguel havia a escola Eugênio Dotto. São Rafael, a General Osório. Santuário, a Padre João Iope. São José, a escola Flores da Cunha. Em Santa Lúcia, a escola era Marcílio Dias. Fazenda São Pedro, José Soares de Souza, o nome da escola. Aqui na Fazenda Borges, era a escola Coronel Horácio Borges. Na Fazenda do Sobrado, a escola Brasília. Na Empresa do Capão, a escola Nossa Senhora Medianeira. Colônia Borges, escola Liberante Barroso. São Roque, a escola São Roque. Jacuí, havia uma escola com o nome de Cândido Vargas. E Espigão, a escola com o nome de Espigão. Então, 25 escolas municipais da década de 60. E umas localidades que hoje não se fala mais, muito pouco, né? Campo Bonito, Campo dos Gomes, Encanto dos Vargas. E por aí vai, né? Fazenda São Pedro, Empresa do Capão. Então é isso aí, um pouquinho da história aí. Da 98.5 FM. A Leilane Senta mandou foto aqui do fogão, que também tá quase cor de rosa, a chapa. Chega, tá meio trincando no lado ali, né? E as panelas aí tudo borbulhando e o almoço se aprontando. Ela pede uma homenagem para uma tropa aqui, né? Para dar os parabéns para a tia Ladi, que é nossa quase vizinha aqui, que foi no domingo, aniversário da dona Ladi, que é grande cozinheira aí, sabe tudo. Ontem foi a tia Dinda Andréia e uma amiga, a Laura, e hoje outra amiga de anos que adora muito, a Leilane adora muito, é a Márcia. Então tá aí, parabéns a toda essa galera aí, né, Leilane, muitos anos de vida, saúde, felicidade, se protejam bem do frio e fé em Deus e bola pra frente. E a música do nosso programa, meu amigo Nando, às 11h36, São Francisco, é, ninguém é de ninguém.

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5: 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Estamos falando das escolas municipais. Temos também as estaduais e as escolas particulares. E uma das escolas, aí tem mais as escolas também do tal de CEDEP, né? Mas é muita escola, então vou aos pouquinhos aqui para levar até vocês aí, os mais novos que não sabem, né, dessa informação. né, com relação a essas escolas aqui do nosso município da década de 1960. Por exemplo, escolas estaduais: Grupo Escolar Marcelo Gama, em Jacuí. Escola Estação Estiva, né? Que era escolas reunidas, né? Também do Araçá. Grupo Escolar Francisco Manuel da cidade. Escola Reunidos em Silêncio, na Fazenda do Silêncio, em Três Vendas. Escola Rui Seulim, Zona do Campo. Localidade Zona do Campo. Não tenho a mínima ideia onde que ficava a Zona do Campo. Então, isso é escolas estaduais da década de 1960. E também as particulares: 3 de Outubro, de Loba Alta. Escola Evangélica São Miguel, de São Miguel. A Marechal Deodoro da Fonseca, da Vargem do Bem. Ginásio Nossa Senhora do Calvário, aqui em Restinga Seca, né? E Escola Nossa Senhora do Calvário, também em Restinga Seca, tidas como escolas particulares. E tinha mais um grupo de escolas aí, que daqui, se der tempo a gente lê hoje, né? Deixa pra semana que vem. Mas obrigado a todos pela audiência, por ouvir aí as nossas pesquisas, né? Muito bem. 11h45, o Aguinaldo lá do Paraná, saindo um bolinho de arroz. Só o do arroz de ontem, não podemos desperdiçar. Bem que tu fez, né? E mandou foto aí, né? Uma delícia. Muito bem, obrigado, Aguinaldo, aí no Paraná. Carlos Dreyer. Como é que é, Dreyer? Qual é a bebida preferida do Dreyer, hein, Nando? Limonada, né? E ele mandou um recado aqui, colocar no ar aqui o Carlos Dreyer. Bom dia.
6: Bom dia, Martini, tudo bem? Gostei da tua lembrança ali dos colégios, das escolas. Eu estudei na Joaquim Nabuco, em Vila Rosa. Não sei como é que você conseguiu pesquisar isso aí, mas eu e a Lúcia, tu conhece ela pela Marta. Mas é muito agradecido isso aí. Eu estava debaixo do galpão ali, escutando o rádio. O rádio está sempre ligado na integração, mas é bom lembrar isso aí. Muito obrigado.
5: Eu que agradeço, né, a amizade. A Marta, se não me engano, foi minha colega, né, a Marta Dreyer, né? O amigo Dreyer e a... Havia então também outro grupo de escolas que eu daqui a pouco, se der tempo, vou ler hoje, né? Além das municipais e estaduais e particulares, havia outro grupo de escolas aí, por exemplo, as Turas, o Balneário das Turas também possuía aí a sua escola, né? As Turas que viviam em um apogeu, um certo desenvolvimento, na década de 60, 70, né? Mas continuam aí lutando, né? Firme, mais ou menos forte, né? 11h47, o tempo vai passando e a 98.5 FM musicando a sua, a nossa manhã. Vamos lá então, amigo Dreyer. As escolas do SEDEP, que era Serviço de Expansão Descentralizada do Ensino Primário, né? Tive que pesquisar aí essa sigla, né? Então havia na década de 60 Inocêncio Celestino Alves, uma escola no Passo das Tunas. Doutor Getúlio Vargas do Pedregulho, Princesa Isabel Rincão, Nossa Senhora da Glória, Assis Brasil, no Rincão dos Toledos, Almirante Tamandaré, era em Bom Retiro, Oswaldo Cruz em Três Ilhas, Marechal Floriano, no Rincão dos Balseira, 3 de Maio no Sossego, Machado de Assis e Arroio Porteirinha, Francisco Juliane, Vila Filim, Dom Pedro I, no Rincão das Palmas, Rui Barbosa em Campestre, a Escola Salgado Filho, no Faxinal da Restinga. Roberto Silveira, na Vaz dos Cunha. Visconde Mauá, no Passo das Tropas. Coronel Aparício Borges, no Rincão Nossa Senhora do Rosário. Escola Alberto Pasqualini, Arroio Divisa, São Miguel. Escola Exaltino Oliveira, Fazenda Vicente Cardoso. Escola Tiradentes, Fazenda do Paredão. Escola Oswaldo Aranha, Passo da Guardinha. Escola Amaro Borges, Parada Borges. Escola Cristóvão Colombo, Bela Vista, localidade de Bela Vista. Pedro Álvares Cabral, uma escola em São Rafael. Edmundo Bischoff, na Picada Venenosa. Farroupilha, no São Sebastião. 15 de Novembro, em Colônia Diniz. E aqui na Coxilha do Osório, havia uma escola chamada João Neves da Fontoura. Então, isso aí, passado, o xinguês, década de 1970. Naquele tempo, o ensino, a supervisão aqui em Restinga era por conta da professora Beatriz Baix. E o supervisor era o professor Rubem Henke. Um pouco de memória, de recordação. 11 horas 49 minutos. Agora vamos à parte musical do nosso programa. Obrigado, gente, aí pela atenção. Banda Os Bad retorna ao programa.

0: 11h52. Muito bem, programa Integração Regional das Manhãs, aqui na 98.5 FM.
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já a música dos atuais. Um abraço aqui pra Maria Cassol, lá no Formigueiro. Como é que tá o frio aí, dona Maria? Um abraço a todos aí. E ótimo dia, né? Restante de dia. Os atuais, depois a gente volta pra fazer o encerramento do programa. Aqui na 98.5 FM. O nome da música é Quero Saber. Então roda aí, 11:55 e meio.

Muito bem, olha, muito obrigado a todos pelo carinho, pela companhia, por compartilhar um pedaço da manhã conosco aqui na Rádio Integração. A Central Técnica, o Nando Machado, a apresentação de Luiz Carlos Martini. Então, gostaria de iniciar o programa com um trechinho bíblico de Salmos 46:1. Deus é nosso refúgio e a nossa fortaleza, auxílio sempre presente na adversidade, tá certo? Então, Deus está sempre contigo, né? E nos vigiando, porque é Ele, né? Nossa fortaleza, nosso refúgio. É onde encontramos o consolo, né? E a força para seguir em frente. A gente volta amanhã. Então, um abraço. Thanks, hein? Alvinozen. Esse programa está na manhã. Eu permaneço, né? Eu e o Nando permanecemos aí, porque vem na sequência o jornalismo.

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0: Boa tarde, terça-feira, 7 de julho de 2026. Hoje é o Dia Mundial do Chocolate, também é comemorado no Brasil o Dia do Ingresso da Mulher na Marinha, Dia Estadual do Funk de São Paulo, Dia de Zé Pilintra do Rio de Janeiro e aniversário de municípios brasileiros, entre eles Candelária e Pelotas, no Rio Grande do Sul. Central Técnica, Luiz Fernando Machado, edição Norton Ávila, reportagem, integração, equipe de rádio, apresentação, Luiz Carlos Martini. Hoje no ar, a edição 2435. Na edição de hoje, destaque para o 12º Encontro de Corais, que foi realizado em Restinga Seca, sábado. Ontem tivemos sessão ordinário do Poder Legislativo de Restinga Seca, repercussão também no decorrer do programa, assim como a palestra realizada ontem na Estação Férrea, aqui de Restinga Seca, com o tema, a visita dos avaliadores da Unesco à Quarta Colônia, né, que ocorre para revalidar ou não o selo Geoparque Quarta Colônia. E uma palestra também realizada aqui no recinto da Aviação Férrea para a professora da UFSM. Tudo isso e muito mais em notícias, fatos, acontecimentos, informações gerais de Restinga Seca e região no programa Meio Dia da Integração desta terça-feira.
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0: Vamos então à meteorologia, falar de clima, de tempo, de frio. O Luiz Fernando Latigal está chegando. Antes, informe que a temperatura de momento aqui na Augusto Rossi 316 é de 12 graus Celsius. Vai lá, Luiz.
2: A massa de ar seco e frio associada a um sistema de alta pressão define as condições do tempo. Tempo bom na região de Restinga Seca, aparecem algumas nuvens no céu, mas o sol vai predominar. Tivemos uma madrugada de amanhecer bem frio, temperatura inferior a 5 graus, fez 3 na estação meteorológica em Restinga Seca, mas teve áreas aí com temperaturas negativas, né? Nós chegamos a ter ali São Gabriel com 2 graus abaixo de zero. Outras localidades aí com temperatura negativa são Sepé, deixa-me ver aqui, se eu não me engano, Caçapava também teve temperatura negativa. Tem outras, a Sobradinha mais para cima teve temperatura negativa, Minas do Leão também é mais a leste. Ou seja, temperaturas próximas de zero e negativas aí em algumas áreas, não é? E em Restinga Seca fez 3 graus. Agora, durante o dia, aí, o sol vai predominar, mas a temperatura sobe, mas não muito. Nós vamos ter máximas aí no período da tarde, em Restinga Seca, muito possivelmente as máximas devem ficar na faixa aí dos 15 graus, 14, 15 graus, talvez alguns pontos até passe ligeiramente dos 15 graus, não muito, e depois, no fim do dia, já volta a esfriar rapidamente. Amanhã, amanhã até faz mais frio do que hoje, viu? Amanhã pode ser uma temperatura próxima, um pouco abaixo da registrada hoje. Se hoje fez 3, em Restinga Seca, pode fazer, vai ter pontos da cidade com 2 graus amanhã. Ainda teremos marcas próximas de zero e até negativas em outras áreas da região central do estado. A máxima é que deve subir mais do que hoje. Se vai hoje a 14, 15 graus, já dá para esperar aí 18, 19 graus na tarde da quarta-feira. Depois, na quinta enfraquece, ainda vai estar frio, mas é um frio com mínimas aí talvez perto dos 5 graus em Restinga Seca, né, ao redor dos 5 graus, e a máxima já deve chegar uns 19, 20 graus no período da tarde. Na sexta-feira, nós vamos ter aumento de nuvens e vai chover em alguns pontos, mas os volumes são muito baixos, essa instabilidade será fraca na sexta-feira. Então nós teremos aí aumento das nuvens na sexta-feira e alguma precipitação. Com isso varia menos a temperatura, não é? Talvez a mínima na sexta-feira ainda fique ligeiramente abaixo dos 10 graus, pouca coisa, deve ficar ao redor aí dos 10 graus em alguns pontos da cidade, e a máxima é que sobe menos, né? Deve ficar em torno de 14, 15 graus a máxima, então varia menos em função aí do aumento da nebulosidade.
0: Luiz Fernando, na final da Metsul, trazendo a informação meteorológica aqui na Rádio Integração, meio-dia, 9 minutos.

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1: Francisco Bolzan trazendo então o espaço do esporte no horário do meio-dia aqui na integração. 12 horas 10 minutos, Chico.
2: Futsal do Restinga Seca, atenção, tá indo pra reta final agora, eliminatória também. Quem perder tá fora da competição. Sexta-feira são 3 jogos. As primeira partida da noite, às 7h15, Rações Restinguense e Escritório do Elton. Escritório do Elton Almeida, portanto, e Rações Restinguense, às 7h30, 7h15, com 15. No segundo jogo da noite, Patrola Futebol Clube, que é do Patrolinha, contra o Galera do Fute. E o terceiro jogo da noite, São Miguel e Galácticos, portanto, vão disputar aí, né, quem vai para a fase decisiva da competição. Hoje à noite tem um confronto do bolão para um troféu em disputa, logo mais às 19 horas, numa cancha neutra, nos planchões de bolão do Grupo de Bolão 1º de Julho, aí na sede do Esporte Clube C. Começa às 19 horas, Aliança de São Miguel e 15 de novembro de Vila Rosa, a partir das 19 horas, vão disputar um troféu hoje à noite. E ontem à noite acompanhamos a nova diretoria, nova direção do Padel aqui em Restinga Seca, que é uma, que são duas quadras de que tem para a prática do pádel, na Avenida Júlio de Castilho, logo acima da Provida, né? Onde agora uma direção que está assumindo é natural de Cachoeira do Sul, através do seu Wilton de Franceschi e o filho dele, o Bono, chamado de Bono, assim, e o padel vai ser chamado Bon Padel. Então, Bom Padre, a partir de agora, com a nova direção, ontem à noite tivemos lá, estava o prefeito, estava a juíza de Restinga Seca, estava também os praticantes e direção de Agudo, que tem também uma quadra de padel, da Winner Padre e Agudo, também pessoal de Cachoeira e uma grande parte, pessoas praticantes de Restinga Seca de esporte que pode praticar toda a família. Lá tivemos também acompanhando e vamos conversar agora com o seu Wilton de Franceschi, investidor, portanto, nessa área do esporte, ele que é um empresário de Cachoeira do Sul. Seu Wilton, tudo bem?
3: Tudo bem, obrigado pela Rádio Integração de estar aqui presente nesse dia importante. Nós queremos que o Bom Padel ele faça parte, na verdade, da comunidade restinguense. Nós queremos convidar as pessoas para conhecer, gostaríamos de convidar as pessoas para retomar, que nós temos ouvido muito aqui, as pessoas começaram, algumas pararam, cada um pelos seus motivos. Nós gostaríamos de pedir a essas pessoas que retomem. O pádel tem sido, eu conversava aqui agora com a doutora Rosângela, juíza aqui, local, ele é um esporte que integra, ele é muito familiar. Aqui é um lugar para se conviver as famílias e, incrivelmente, diferente de outros esportes, eu consigo jogar na minha idade, de 68 anos, com meu filho que tem 19. E dá jogo, né? Então é possível o pai jogar com o filho, né? A mãe jogar com a filha e vice-versa. Então é um esporte que contempla todos e um esporte de poucas lesões e nós sabemos cada vez mais que o esporte é saúde, né? E nós queremos então e estamos felizes por poder oferecer isso à Restinga Seca.
2: Você já tem também uma quadra de semelhante de Restinga e Cachoeira também, seu filho?
3: Não.
2: Não tem?
3: Não tem. Quem está aqui hoje nos ajudando é o proprietário do Compadel, né? São quadras que um clube que tem em Cachoeira e ele está nos ajudando. Mas não era nossa, não é do Bono. O Bono aprendeu a jogar lá com ele, trabalhou um tempo com ele, buscando algumas experiências para poder se aventurar agora nesta nova empreitada aqui. E nós contamos, evidentemente, com a comunidade de Restinga Seca.
2: Tudo bem. O importante é que já tem bastante praticante aqui em Restinga Seca que gosta desse esporte. O município de Agudo também recentemente também abriu uma quadra, né?
3: A gente viu, eu fui lá em Agudo, a gente percebe assim o quanto as pessoas que conhecem o esporte estão aderindo ao esporte. E eu tenho certeza que aquelas pessoas que estão nos ouvindo agora, se elas virem aqui, elas vão gostar do esporte. É um esporte para todos. É possível jogar, como eu disse, então, idades diferentes, categorias diferentes. E é um esporte que a gente se movimenta bastante. Cada vez mais o prefeito dizia aqui agora, no pronunciamento dele, que ele fez alguns exames e ele está pré-diabético e que ele precisa fazer esporte. Que o esporte é importante e esse é um esporte que movimenta bastante. É aeróbico, é esforço, então ele tem uma contribuição enorme com a questão da saúde. E eu tinha pedido aqui para a secretária de Educação para nós trazermos as crianças aqui num projeto que nós queremos fazer gratuitamente para a prefeitura, mas para que as escolas possam vir aqui, trazer as crianças aqui para conhecer o esporte, né? Conhecer e bater uma bolinha, ou vir aqui assistir os jogos, que são importantes também. Nós queremos fazer essa integração com o poder público.
2: Que bom. Bem-vindo, Restinga Seco, sucesso para ti, Hilton.
3: Muito obrigado.
2: E agora o filho dele, o Bono, né? O Bono tá abrindo também, esse De Franceschi, a família De Franceschi, muitos seus amigos de Cachoeira estão aqui, mas de Restinga Seco vem um grande número aqui, te apoiar também nessa largada do padre aqui em Restinga. Aí, Bono, tudo bem?
4: Tudo bem, prazer estar aqui na rádio. Sim, muita gente de Cachoeira, meus amigos, minha família, inclusive, vindo pra cá, pessoal de Canelar também, e o pessoal de Restinga veio ver o jogo exibição, veio ver a inauguração, fico muito feliz com isso, e o pessoal tá apoiando muito, graças a Deus.
2: Tudo bem, como é que tu gostou desse esporte aí, tá abrindo aqui em Restinga Seca aí?
4: Cara, faz 5 anos que eu conheço o esporte, começou por algo que eu nem queria começar, foi aos pouquinhos, quando eu comecei quis fazer aula, quando eu comecei a jogar mais sério e gostar muito do esporte, não tinha mais idade para ser profissional, mas eu pensei, por que não investir em um clube? Então meu sonho sempre foi esse, eu estava trabalhando num clube lá em Cachoeira, nosso objetivo final é ir para um outro estado e criar um clube lá, e aí ver essa oportunidade de vir para Restinga Seca, uma bela cidade, que a gente não tinha expectativa tão grande do apoio que o pessoal tá me dando aqui, tá dando tudo certo.
2: Tá certo, boa sorte para ti, sucesso, pode contar conosco aí, viu?
4: Obrigado, viu? Uma honra, viu?
2: Tudo bem, tá aí o Bono Padel, está aqui presente em Restinga Seca, abrindo, portanto, esse estabelecimento aí, que estava alguns dias fechado, mas que tinha uma nova direção, tinha uma direção anterior, e agora abrindo novamente. Também está presente em Restinga Seca, né, o Felipe Dipoff, também que tem seu local de lazer lá em Agudo, e também veio prestigiar aqui hoje a abertura do novo do local, mas com nova direção, hein, Felipe, tudo bem?
5: Tudo bem, boa noite. Estamos aí prestigiando, o Bono fez um convite para nós virmos aí, e torcemos muito para que ele consiga conduzir e fazer um bom trabalho aqui, e todos juntos para fazer um esporte para toda a família.
2: Felipe, tem muitos praticantes daqui também que jogam lá em Agudo, e pegou bem Agudo, né, o padre lá, né?
5: Graças a Deus pegou bem, todo mundo viu que é um esporte que toda a família consegue estar junto, e isso é muito importante, para a família ter um momento de lazer e estar junto. E a troca de experiências é muito boa, por isso estamos aqui hoje. Veio bastante gente da cidade de Agudo prestigiar esse evento aqui. E torcemos muito para que o Bono faça um bom trabalho aqui junto.
2: Cada dia que passa, mais praticante temos, né?
5: Cada dia que passa, está aumentando mais. A gente vê muita gente iniciando no esporte. Aqui já é mais antigo, mas a gente vê todos os dias tendo gente nova fazendo aulas, procurando esporte. E vendo que a galera está querendo fazer um esporte em que todo mundo está incluso, tanto da juventude, de crianças, quanto as pessoas de mais idade jogando junto. Onde já se viu uma criança jogando com o avô, né? Esse esporte aqui permite. Isso é muito interessante, que todos notam isso e, consequentemente, querem fazer esse esporte.
2: Tá certo. Um abraço, Felipe.
5: Muito obrigado.
2: Muito bem. Felipe Dikoff, ele também que é um dos proprietários lá de Agudo, né? E também praticante desse esporte. Prefeito Eduardo Soares também prestigiando, né, esse local de lazer, de esporte, né, da parte física e mental também, que é importante nesse momento. O padre está sendo inaugurado com nova direção aqui em Restinga, né, prefeito Norte? Tudo bem?
6: Tudo bem, Chico. Boa tarde, boa noite. Aliás, a quem nos acompanha pela Rádio Integração, uma empresa aí que está fazendo uma transição, né? O padre abriu em Restinga Seca já lá em 2024, agora renova aí a direção, entrando o Bono, né, o seu Hilton, o Lucas, a turma aí, assumindo agora, vira Bom Padel, e é uma atividade bastante interessante, atrai muita gente. Eu mesmo conheci quando abriu aqui, quando inaugurou em Restinga, foi que eu conheci esse esporte, e a gente já começou a se engajar desde o início. Eu digo, eu estava quase viciado já, porque é um esporte que vicia, né, é os vícios bons que existem. E acabou que depois, quando veio a enchente em 2024, não consegui mais vir e aí perdi o hábito. Agora preciso voltar. Tô com vontade de praticar de novo aí, porque faz bem para a saúde, a gente precisa também. Mas que bom, a gente ficou muito feliz aí
5: né, de ter esses empreendedores de Cachoeira do Sul apostando no nosso município, trazendo aí esse, né, fazendo essa transição e investindo aqui. Eu tenho certeza que vai ter cada vez mais adeptos, cada vez mais gente aí também aproveitando esse espaço tão legal aqui e que tenha cada vez mais frutos, né, que dê vida longa aí ao bom pádel e a gente, se puder, vai também estar jogando aí de vez em quando.
2: E bom, e a população vem prestigiar, né?
5: Bastante gente, vem bastante gente de Cachoeira do Sul também, Agudo, né, aqui a nossa comunidade prestigiando bastante, é um dia especial de reinício aí, então que bom que o pessoal está comparecendo e prestigiando junto.
2: Tá certo, obrigado prefeito Eduardo Soares, prefeito municipal, temos o Clemilson Bisoninho. Ele, o Clemilson, que é um investidor aqui, o Clemilson que é investidor também do local aqui para a prática do pádio, com duas quadras que já tinha, né, uma recentemente, agora com a nova direção, hein, Clemilson? Como é que tá vendo a presença aqui das pessoas praticantes aí, tudo bem?
7: Tudo bem, Chico, bom dia aos ouvintes da integração. Pois é, Chico, é satisfação pra gente que viu isso aqui ser construído, né, desde o começo, né? E agora sobre uma nova administração aí do seu Hilton, do Bono, né? Desejar sucesso para eles aí, eles estão bem empenhados nessa nova empreitada aí. Dá para demonstrar pela quantidade de pessoas que estão aqui presentes hoje, né? E pelo alto nível dos dois jogos, um feminino e um masculino, que eles trouxeram hoje para fazer uma demonstração para o pessoal.
2: Tu é praticante, mas hoje não vai pro jogo hoje?
7: Não, sou praticante, mas com a cirurgia do joelho, só ano que vem para me voltar a jogar agora.
2: É importante, inclusive, que muita gente em Retinga não praticava esse esporte, estão voltando a praticar e estão jogando, né, Dan?
7: Com certeza, Chico. Aqui, quando nós conversamos a primeira vez com outro proprietário para construir, que eles falaram em duas quadras, eu achei loucura, né, Chico? Eu digo, mas não tem, ninguém pratica, duas quadras não vai ter gente para praticar. E hoje a gente vê que duas quadras já está pequena, né?

0: Eles ganharam em Santa Maria um torneio que eles foram qualificar uma semana em Portugal fazendo aula de pádel lá, né? Como premiação no torneio.
1: Coisa boa, abraço, Clemenson.
0: Um abraço, Chico. Tudo de bom pra vocês.

0: Retomamos aí o programa Meio Dia de Integração, o Francisco Mozan e o Esporte. Outro assunto para repercutir aqui no programa, são 12 horas e 23 minutos, a Igreja Evangélica de Confissão Luterana de Restinga Seca recebeu no último sábado, no dia 4, o 12º Encontro de Corais. O evento foi uma promoção da Sociedade Cultural e Artística Vozes do Vacacaí, cuja sigla é Socares. E a Marlinda Correia é presidente do Socares.
1: Eu achei que foi maravilhoso, a gente fez o convite, e eles acolheram o nosso convite, porque a gente está fazendo 25 anos de fundação do nosso coral. Então hoje eu estou realizada, porque foi tudo perfeito, assim, as apresentações, o pessoal, a integração de vozes e tudo, cada um com o seu timbre, o seu estilo. Eu acho que para mim tá, foi show. Igual. Gente, hoje nos corais não é só mais de adulto, tem coral de criança, de idosos, que deu o primeiro a coral que se apresentou, é de terceira idade. Então, ali a primeira, uma tem 60 e a outra com 95, e todos cantando até hoje. No nosso coral mesmo, a gente tem dos 8 ao, não sei qual é a idade última, mas também tem a criança, tem a juventude, tem o adulto e temos os idosos. Então, o nosso coral é nisso, então a gente acolhe a todos. Eu acho que essa é a função do nosso canto coral. E alguém que quiser participar do nosso coral, nossos ensaios são nas quintas-feiras, lá na estação, às 17 horas. Sejam todos bem-vindos.
0: Presidente da Socares, Marlinda Correia. E agora, Neida Reis, regente do coral Vozes do Vacacaí.
2: É maravilhoso ver tantas manifestações, né? Como o prefeito falou, não só canto, mas sem dança, né? A parte rítmica, vários grupos presentes de várias regiões, 8 grupos, né? Hoje presentes no encontro, no 12º encontro de corais aqui de Restinga Seca. Então, é uma satisfação estar num encontro tão maravilhoso, trazendo tantos grupos também para cá, né? Então a gente agradece a todos que vieram prestigiar e a todos que estão, né, na expectativa, olhando e escutando. A gente traz, né, músicas diferentes, repertórios diferentes dentro do folclore, né? Trazendo também, hoje estava a companhia de dança junto, né, numa canção falando um pouco do amor da borboleta, né, que é a flor e o beija-flor. Então, parabéns também à companhia de dança, agradeço a participação deles, que foi muito linda junto com a gente.

0: Neida Reis, regente do coral Vozes do Vaca Caído. Agora a Beatriz Krajnovic, do coral ABB de Santa Cruz do Sul.
1: É uma satisfação muito grande a gente poder estar aqui de novo. Como a Helena falou, eu também fiz parte já na outra, no ano passado, acho que foi, que a gente esteve aqui, também foi uma alegria. E a gente, eu sou do Vale do Sol, por exemplo, mas o Banco do Brasil é do Brasil, né? E nós, então, como brasileiros, também estamos aqui cantando procurando levar uma mensagem de alegria, de otimismo, porque as coisas andam tão difíceis, né? Mas a gente conseguiu, graças a Deus, fazer uma apresentação.

0: coração e levar alegria a todas as pessoas que nos ouviram. E com certeza, todos os corais que estiveram aqui hoje à noite, eles fizeram a sua parte e engrandeceram o evento. Então, está de parabéns à comunidade aqui de Restinga Seca, o coral que estava organizando. E só podemos dar os parabéns para eles e agradecer o convite para nós podermos estar aqui de novo.
1: Beatriz Krajnovic. Também de Santa Cruz do Sul, Helena Hermani.
2: É a segunda vez que eu venho. Eu vim no ano passado, agora vim esse ano de novo. Eu sou funcionária do Banco do Brasil, sou aposentada do banco. E logo que eu me aposentei, eu entrei na política. Fiquei uns 20 anos na política, como vereadora, como vice-prefeita, como prefeita. Aí, quando eu saí, eu pensei, não, mas agora eu vou realizar o meu sonho, que é cantar no coral do Banco do Brasil. Sempre tive esse sonho e agora estou realizando. Estou muito feliz. O coral é muito, com pessoas maravilhosas, ele é muito bom, as pessoas se integram e se divertem. A gente canta com prazer, com alegria. O nosso regente é uma pessoa fantástica. Então, realmente, estou me sentindo muito bem, muito feliz. E parabéns por esse evento, que já é a segunda vez que acontece e sempre um grande sucesso.
1: Tá, então a ex-prefeita de Santa Cruz, Helena Hermani, que integra o coral ABB. A Sofia Kirish, coral Luciano Pavarotti, de Ibaraba.
3: Eu tenho 12 anos e é muito bom participar do coral. Eu me sinto muito feliz, principalmente cantando, que é uma coisa que eu gosto muito de fazer. É muito bom até porque a gente pode conhecer outros corais, ver outras apresentações e ter mais ideias para montar o nosso coral e ficar cada vez melhor e aperfeiçoando o nosso coral.
1: Muito bem, registro então da reportagem, uma síntese do que a integração fez aí para cobrir e divulgar o 12º Encontro de Corais na Igreja Evangélica de Confissão Luterana de Restinga Seca, no sábado, dia 4.
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1: Informação vem da Conta do Céu, Restinga, Henrique Saldanha.
5: Cotações para o dia de hoje: arroz tipo 1, rendimento 62/8, R$ 58 para pagamento com 7 dias. Arroz 62/8, R$ 54,15. Soja, preço do dia para vendas até o meio-dia, R$ 120. Eram essas informações para hoje. Um grande abraço a todos.
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1: Meio-dia, 30 minutos.
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0: A determinação e a hora dos avisos e comunicados. 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Meio-dia, 35 minutos, hora dos avisos e comunicados.
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0: 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Seguimos com a programação do meio-dia. Hoje a edição do meio-dia da integração é 2.435. Vem aí o espaço informativo Emater hoje com Rodrigo Oliveira.
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2: Está começando mais o informativo da Emater Restinga Seca. Apresentado por mim, Rodrigo Oliveira. Hoje vamos falar um pouco sobre fruticultura, algumas práticas culturais recomendadas quando a gente tem uma previsão do El Niño. Com a previsão do retorno do El Niño, o qual pressupõe uma ocorrência de anomalias climáticas, tais como o regime pluviométrico bem acima da média histórica e um baixo acúmulo de horas de frio, embora nós tenhamos um fim de junho e um início de julho com já um frio, em anos de El Niño o frio é menos intenso, o que pode afetar de forma severa o potencial produtivo de algumas frutíferas, de clima temperado principalmente. Então recomenda-se a adoção de algumas práticas culturais como a poda seca, realizar a poda seca ou pobre, deixar o número de gemas abaixo do costumeiro, reduzindo o número de varas ou carregadores. A poda verde, como complementação da poda seca, a poda verde a gente passa a fazer uma intervenção que é fundamental, de fundamental importância para a melhoria e aeração e a insolação interna do dossel vegetativo, reduzindo o tempo de molhamento dos órgãos aéreos da planta. Algumas adubações também, realizar as adubações estritamente necessárias conforme a análise de solo e foliar, ou evitando-se também doses pelo olhômetro, porque normalmente acima das quantidades necessárias. Um cuidado essencial também é com os fertilizantes nitrogenados, os quais são os principais responsáveis pelo vigor das plantas. Plantas de cobertura do solo, o melhor método de reservação de água no solo onde a gota cai são essas plantas de cobertura, ao mesmo tempo que evita a erosão e a perda da fertilidade em momentos de chuvas torrenciais. Em períodos de deficiência de chuva, a palhada também retém a umidade do solo, restringindo a ação do calor e dos ventos. Tratamentos de inverno, por meio de caldas tradicionais como a bordaleza ou a sulfocálcica, com o intuito de reduzir a fonte de inóculo, ou seja, mitigar propágulos de algumas doenças e pragas. Indutores de brotação, com a previsão da ocorrência de horas de frio bem abaixo da média para superação da dormência de algumas frutíferas, se prevê um ajuste de aplicação de alguns produtos para induzir a brotação dessas plantas que precisam umas horas de frio maior. Cultivos protegidos para ampliar a disponibilidade de radiação solar sobre as folhas, mantém-se um filme plástico sempre limpo por meio de lavagens, né? Pelo menos duas ao ano deve-se fazer. E tratamentos fitossanitários na fase vegetativa, manter o pulverizador sempre nas mais perfeitas condições, com limpezas diárias dos filtros para evitar uma pressão acima do recomendado, os bicos todos do mesmo tipo, uma água de qualidade e usar sempre um espalhante adesivo. Os fungicidas a serem utilizados devem ser escolhidos em função da fase da planta e condições climáticas predominantes. Lembrando que os produtos sistêmicos não funcionam bem com temperaturas abaixo de 12 graus em geral e na ausência de radiação solar. Embora essas recomendações elas sejam para pomar comercial, elas se aplicam também aos pomares domésticos, né? Bom, pessoal, por hoje era isso. Meu muito obrigado pela atenção e tenham todos um bom dia.

0: Meio-dia, 40 minutos, ouvimos aí o Rodrigo Oliveira no informativo e matéria. Seguimos com a edição de hoje, 2435, do Meio-Dia da Integração, que vai ao ar de segunda a sexta-feira, a partir das 12 horas. Foi realizada na noite de ontem mais uma sessão ordinária da Câmara de Vereadores de Restinga Seca. E quem traz detalhes a respeito da reunião dos vereadores, o Abeldo Oliveira dos Santos, que é o presidente do Poder Legislativo aqui de Restinga Seca.
1: Tivemos agora na segunda-feira uma sessão tranquila, dois projetos apenas votados, né, de contratos emergenciais, né, por necessidade temporária de excepcional interesse público na área da educação, e iniciando um período um pouco diferente agora. A Rádio Integração também já está habituada, né, a esse novo, nesse novo momento aí, que é o período eleitoral, onde a gente tem que se reservar de algumas atividades aqui na Câmara de Vereadores, por orientação técnica jurídica da nossa assessoria. Então, nós não transmitiremos as sessões, né, durante o período eleitoral, recomendado conforme a legislação eleitoral. Então, não teremos as transmissões, somente as sessões solenes, né, as sessões ordinárias não serão mais transmitidas aí pelos canais das redes sociais. E a gente, dentro dessa legislação, apenas não estaremos transmitindo as sessões ao vivo, né, mas o convite fica para toda a nossa comunidade, para que participe, para que venha acompanhar o que está sendo discutido, votado aqui, e também reforçar o compromisso de todos os parlamentares, embora estejamos num período eleitoral, cada uma aí com as suas preferências, né, certamente se envolverão nesse processo, mas o compromisso institucional da Câmara de Vereadores está à disposição da nossa comunidade, né? Todas as demandas que chegam a esta casa serão tratadas com a mesma seriedade, né? Apenas terão uma publicidade um pouco diferente, né? A mídia também, a própria Rádio Integração, sabe que terá uma nova conduta nesse período, mas não deixaremos de divulgar as ações importantes da comunidade, as demandas que nós temos e o compromisso institucional que temos que trabalhar, né? Sempre, né? Porque somos representantes da nossa comunidade e nós temos que cumprir o nosso propósito aqui, porque é institucional. Agora, no dia 23 de julho, teremos a homenagem aos 25 anos do Rotary Club aqui de Restinga Seca, né? Os 25 anos aqui em Restinga Seca. Aproveitar também para cumprimentar aí o seu Wilson, né, que é o primeiro presidente, né, vai ser homenageado nessa sessão, como os demais ex-presidentes, e numa importante trajetória de um clube de serviço que tanto tem contribuído e é reconhecido o mérito por todo o nosso município, né? Então, faremos a sessão no dia 23, teremos também agora, lançamos hoje, pós-sessão aqui junto com os colegas, uma campanha que a Câmara está fazendo, que é da construção do monumento Terra de Tradicionalistas, né? Recuperando o concurso que esta casa fez, escolhendo o desenho, né, que vai simbolizar o Terra de Tradicionalistas aqui, né? Foi um menino lá da escola Francisco Giuliani, nós estaremos homenageando ele, também estaremos disponibilizando um quadro para as nossas entidades com esse desenho. Nós vamos fazer uniformes aqui para casa, usando esse logo também, né, para os vereadores, para os servidores da casa, e colocar novamente em evidência essa importante vertente cultural que nós temos, que eu considero a mais latente hoje no município.
0: Manifestação do vereador Abel Oliveira dos Santos, que é o presidente do Legislativo de Restinga Seca. Ontem teve sessão ordinária. A Maria Medianeira Paduim, professora de História da UFSM, concedeu entrevista na manhã de hoje ao programa Olho Vivo, quando falou sobre a palestra realizada ontem na estação férrea de Restinga Seca.
2: Eu recebi um convite porque na semana passada nós tivemos uma reunião, no dia 1º, de todas as secretárias de educação dos 9 municípios que integram a 4ª Colônia Geoparque. E daí a secretária, a professora Adriana, me convidou para participar exatamente de uma reunião, que foi ontem, né? Juntamente com a coordenação do Geoparque do município, que é a professora Raquel, e o prefeito. Então, eles reforçaram esse convite para nós conversarmos sobre a importância e o significado que tem esta revalidação pela Unesco, né, para o nosso território. Então, estavam presentes ontem vários secretários municipais. O prefeito, né, vice-prefeito, também todas essas assessorias, o pessoal que trabalha ali na Casa de Cultura, também o grupo de dança, né, da comunidade quilombola, que fez também uma apresentação para um ensaio, né, para nós vermos também o tempo que leva isso em função do dia da apresentação, que vai ser dia 17 de manhã cedo, aí em Restinga Seca, para os avaliadores. Então, nós fizemos uma fala e também desta importância que é a certificação que nós recebemos em 2023, né? O que isso marcou na nossa trajetória histórica enquanto território, enquanto região. Então, nós mostramos ontem, por exemplo, a gente perceber que no mapa mundial, né, da Unesco, se há 10 anos atrás não se sabia onde era Restinga Seca, onde era Polesine, onde era Silveira Martins, né, que não estava tendo uma visibilidade forte internacional, hoje se sabe, hoje nós estamos no mapa de divulgação de uma região que tem um aspecto geológico, né, de formação da nossa terra, do nosso território, que foi capaz exatamente de preservar os fósseis, né? Então esse tipo de formação que nós tivemos preservou os fósseis de dinossauros, de outros animais, né, mais antigos, as espécies mais antigas que temos resquícios no planeta. Além disso, né, além da questão da preservação, demonstrar que essa preservação ela só é conhecida e respaldada pela pesquisa. Então, a importância da pesquisa, né, no caso Universidade Federal de Santa Maria e outras instituições, tanto na questão paleontológica, quanto também mostrando a questão arqueológica e a questão toda que se trabalha com o patrimônio cultural, onde várias áreas do conhecimento procuram ter como objetos de estudo, né, também temáticas e questões referentes ao nosso território, desde a questão do solo, de fauna, de flora, não só questões do passado, mas questões também que interligam esse passado com o nosso presente. Foi nós tentarmos mostrar essa caminhada e mostrar que hoje nós somos referência no mundo.

0: professora da UFSM, Maria Bejaneira Paduim, que também falou sobre a visita dos avaliadores da Unesco na Quarta Colônia, que ocorre na próxima semana, para a revalidação do selo Geoparque Quarta Colônia.
1: A nossa comitê gestor, né, que é presidido pelo prefeito Lucas, e a coordenação geral do Geoparque pela prefeita Jucemara e pela equipe da direção, né, que é a Eduarda, que é a nossa diretora executiva, juntamente com o Victor e a Giovana, né, que estão na coordenação executiva desse processo e da questão toda do Geoparque aqui nosso. E nós que somos do comitê científico, né, o Adriano Figueiró, eu no caso, e mais algumas outras pessoas, do próprio Condesus, a Juliana, né, e a Valserina, e também nós teremos representação do Ministério do Turismo do Brasil, da Secretaria de Turismo do Estado, que estarão aqui, além da imprensa, né, que vai acompanhar essa visita, porque os avaliadores, eles chegam dia 15, né, chegam à tarde, vão ficar no Recanto Maestro hospedados. Eles chegaram à tarde, terão um pequeno tempinho de descanso e começa já com um jantar no dia 15 com os prefeitos, né, e essa comissão que vai acompanhá-los, e no qual a gente tem todo um roteiro que foi testado, porque de fato são 3 dias de visitas aos 9 municípios, né? Então é algo muito rápido, porque o dia 15 é a chegada e o dia 19 de manhã, que é um domingo, eles vão estar com essa equipe da Quarta Colônia Geoparque, falando um pouco sobre o que eles perceberam nesse contexto de avaliação. Terá um almoço e depois eles vão para Caçapava, porque são os mesmos avaliadores que vêm à Quarta Colônia e vão a Caçapava. Então, praticamente são 3 dias, né, de atividades bem intensas que a gente vai acompanhar. Evidentemente, nós estamos todos, como digo, preparados para isso. É uma expectativa muito grande, mas como a gente diz, né, tudo se aprende e tudo é um processo. E eu acredito muito nessa revalidação, né, porque o trabalho que vem sendo feito tem sido um trabalho dedicado, né, responsável, que precisa sempre ter essa continuidade e avançar. É, então, a outra vez foi o reconhecimento muito em cima do que nós temos nessa questão de fato geológica, paleontológica, né, das comunidades, a comprovação disso, e agora eu ver o que essa certificação propiciou para a ampliação dessa valorização e desse trabalho de proteção a nosso território, né, e também o desenvolvimento dele. E a gente vê questões assim, quantos avanços nós tivemos, inclusive de investimentos aqui na nossa região, né, e linkando principalmente com a questão do turismo. Então, é um desafio, né, mas eu sou bem otimista nesse sentido, né, e porque nós temos uma base muito forte, que é essa questão da pesquisa, mas principalmente a questão do trabalho na educação, inclusive, que a gente vem trabalhando desde aquele seminário internacional do ano passado, que foi algo que marcou, eu acho, que a história do nosso Geoparque, não só internamente, mas exatamente internacionalmente.
0: Professora Maria Bejaneira Paduim, da professora de História da UFSM, em Restinga Seca, aí no prédio da Estação Férrea de Restinga Seca. Entrevista concedida na manhã de hoje no programa Olho Vivo. A integração, o programa de número 2435, na Central Técnica Luiz Fernando Machado, edição Dorton Ávila, reportagens, integração, equipe de rádio, apresentação Luiz Carlos Martini. Na sequência, segunda edição do Integração Informa e o correspondente Rádio Guaíba.

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1: Confirmado para o próximo dia 16 de julho, a realização do Dia de Negócios da Cooperativa Tritícola CPS Limitada, a Cotricel, unidade de Restinga Seca. Com oportunidades de negócios e condições especiais, o evento apresentará as novidades do agronegócio e os produtos das empresas parceiras, além das tecnologias para impulsionar o trabalho desenvolvido na lavoura. Atividades ocorrerão na Agropecuária Cotricel, na Avenida Eugênio Gentil Miller, número 500, às margens da RS 149, com atendimento das 8h30 da manhã até às 6 horas da tarde, sem fechar ao meio-dia. A Universidade Federal de Santa Maria, por meio da editora da Universidade, lançou o e-book, que é um livro eletrônico, da série Extensão, Guia Ilustrado dos Fósseis da Quarta Colônia. A obra é resultado do trabalho de conclusão de curso desenvolvido por Paulo César Rodrigues Ferraz, sob orientação da professora Laura Storck. A coordenação geral da publicação é da professora Laura e também de Flávio Preto, desenvolvida em parceria com o Centro de Apoio à Pesquisa Paleontológica, o CAPA, sediado em São João do Polesne. O e-book apresenta de forma acessível os animais pré-históricos do período Triássico no Rio Grande do Sul, detalhando as descobertas de dinossauros, ancestrais de mamíferos e outros répteis encontrados na Quarta Colônia, além de explicar as etapas do trabalho paleontológico. O livro eletrônico pode ser acessado no endereço editoraufsm.com.br. No mês de junho, em Ivorá, foi realizado o encontro com os grupos do Serviço de Convivência e Fortalecimento de Vínculos. A atividade foi desenvolvida por Jane Dark Santos Vargas, extensionista da Imater de São João do Polesne, e que abordou o tema Aproveitamento da Bergamota. Durante o encontro, as participantes aprenderam diferentes formas de aproveitar a fruta de maneira integral, reduzindo o desperdício e valorizando os benefícios. Também houve troca de experiências e dicas de receitas, promovendo conhecimento e incentivando práticas mais sustentáveis no dia a dia. A atividade também contou com a participação de Flávia Sari Trevisan, assistente social de Ivorá, e que falou sobre o meio ambiente e os cuidados com o lixo doméstico. Estão abertas as inscrições para o processo seletivo simplificado e que visa a contratação temporária de calceteiro, com atuação na Secretaria de Obras e Serviços Públicos de Faxinal do Soturno. As inscrições encerram agora à tarde e são realizadas na Prefeitura. O nível de escolaridade exigido é de segundo ano do ensino fundamental e o salário mensal é de R$ 1.757,82. O edital completo disponível no site faxinaldosoturno.rs.gov.br. Ocorre amanhã, quarta-feira, em São João do Polesne, a primeira oficina de poda de inverno em Roseiras de Jardim. A atividade será realizada no distrito de Vale Vêneto, iniciando à 1h30 da tarde. A oficina, ofertada pela Secretaria Municipal de Agricultura, Comércio, Indústria e Meio Ambiente, em parceria com o projeto Fenoglad, Flores para Todos, será ministrada por Nereu Streck, engenheiro agrônomo e professor da Universidade Federal de Santa Maria, e pela acadêmica Andressa Lucion Pincolini. Na ocasião, serão repassados ensinamentos sobre como cuidar das roseiras e garantir um bom florescimento. Amanhã, quarta-feira, a Corsã estará com atendimento móvel na Praça Vovó Alice, na Rua Cassiano Antônio Vieira, em Formigueiro. Os moradores receberão atendimento das 9h ao meio-dia e da 1h às 4h30 da tarde. A iniciativa visa facilitar o acesso da população aos serviços da Corsã, diretamente no local. Na última sexta-feira, dia 3, a equipe técnica do Centro de Referência de Assistência Social, o CRAS de Nova Palma, promoveu uma tarde de capacitação e aperfeiçoamento voltado aos jovens participantes do programa Partiu Futuro Reconstrução. Durante o encontro, foram abordados temas relacionados às habilidades e competências exigidas no mercado de trabalho, com foco na preparação dos estagiários para os desafios da rotina profissional. A programação destacou aspectos como postura, ética, comunicação, responsabilidade e comportamentos adequados no ambiente de trabalho. Ao final da capacitação, os participantes receberam prêmios doados pela Receita Federal em um gesto de incentivo e reconhecimento ao compromisso dos jovens com o programa. Segunda edição desta terça-feira do Integração Informa. Uma boa tarde a todos e agora você acompanha mais informações no correspondente da Rádio Guaíba. Próxima edição do Integração Informa, às 17h para 19h.

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2: Maria Luísa Benites. Confira nesta edição.
3: Ex-prefeito e delegado entrou na mira da Polícia Federal em ação que investiga a lavagem de mais de 7 bilhões de reais no Rio.
4: Brasil tenta virar o jogo do tarifaço em audiência nos Estados Unidos.
3: Câmara de Vereadores de Porto Alegre realiza sessão em homenagem aos 49 anos da Igreja Universal.
4: 40 municípios gaúchos registram temperaturas negativas nesta terça-feira.
3: Este é o correspondente Guaíba, editado pelo jornalista Luiz Tosca.
4: Com a chegada de uma nova massa de ar frio no sul do Brasil, o Rio Grande do Sul amanheceu com mínimas abaixo de zero na manhã desta terça-feira. Foram registradas temperaturas negativas em pelo menos 40 municípios, segundo a Metsul Meteorologia, em áreas principalmente do oeste, noroeste e norte do estado. A menor mínima foi registrada no município de Pinheiro Machado, onde os termômetros indicaram 5 graus e 2 décimos abaixo de zero.
3: Em Bagé foram 3 graus e 5 décimos negativos e em Livramento 3 graus e 2 décimos negativos. Em São Gabriel e Ibirubá, a mínima foi de 2 graus e 5 décimos negativos. Espumoso, Erval, Soledade, Rosário do Sul, Campos, Borges, Carazinho e Chapada tiveram temperaturas de 2 graus negativos.
4: A neblina foi acompanhada de geada na maioria das cidades, segundo a Metsul. A massa de ar frio vai trazer uma sequência de noites frias nos próximos dias. A previsão de mínimas negativas, principalmente em áreas serranas e de maior altitude no estado.
3: A Câmara Municipal de Porto Alegre realiza hoje uma sessão solene pelo Dia da Igreja Universal. Homenagem e alusão ao aniversário de 49 anos da entidade será às 7 da noite, no plenário Otávio Rocha. A solenidade contará com a presença do bispo Sérgio Correia. A Câmara de Vereadores fica na Avenida Loureiro da Silva, número 255, na região central de Porto Alegre.
4: E a Prefeitura de Porto Alegre concluiu a revitalização da Orla do Lami, na zona sul da capital, com a reconstrução de 1.350 metros do calçadão e a implantação de novas estruturas de lazer, acessibilidade e proteção contra eventos climáticos. A entrega da obra foi marcada por uma vistoria nesta terça-feira, conduzida pelo prefeito Sebastião Melo e pelo secretário municipal do Meio Ambiente, Urbanismo e Sustentabilidade, Germano Breme.
3: A emergência de adultos do Hospital de Clínicas de Porto Alegre passa a atender apenas pacientes com risco de morte, oncológicos em tratamento ativo no hospital e pessoas transplantadas que recebam acompanhamento na instituição. A unidade está superlotada, com 133 pacientes para 56 leitos disponíveis e dezenas de pessoas aguardando avaliação. A direção recomenda que outros pacientes que necessitam de atendimento procurem as unidades básicas de saúde ou as de pronto atendimento.
4: E o principal suspeito de matar Denise Silva de Medeiros, de 21 anos, se entregou à polícia em Lajeado, no Vale do Taquari. O homem, apontado como ex-companheiro da vítima, era procurado desde essa segunda-feira, quando o corpo da jovem foi encontrado dentro de um apartamento no centro da cidade. Conforme a Polícia Civil, o suspeito se apresentou na Delegacia de Polícia de Pronto Atendimento, acompanhado de um advogado. Contra ele já havia um mandado de prisão preventiva decretado pela Justiça, que foi cumprido no momento da apresentação. Após os procedimentos legais, o homem foi encaminhado ao presídio estadual de Lajeado.
5: Trânsito. De olho nas principais vias da capital, região metropolitana, a gente está vendo a Nilo Peçanha agora ali na altura da Incol, já tem movimento maior, especialmente chegando na Neuza Goulart Brizola, motorista que vai cruzar a Protásio Alves. Pela Protásio, movimentação intensa, mas sem grandes congestionamentos. Destaca o trecho depois a Lucas de Oliveira em direção ao Oswaldo Aranha com movimento maior. A gente monitora também a 24 de outubro, trânsito intenso, mas neste momento fluindo sem grandes congestionamentos na região do Parcão. 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
3: O governo federal informou que já foram enviados 100 purificadores de água e 12 toneladas de medicamentos, vacinas e insumos de saúde em ajuda humanitária à Venezuela. Além disso, 174 profissionais brasileiros estão no país para auxiliar as vítimas do terremoto. Há também o funcionamento do hospital de campanha em La Guaira, no norte do país vizinho. O lugar conta com até 30 leitos, capacidade cirúrgica e de atendimento emergencial, módulo infantil e preparo para pandemias. Atualmente, 93 militares da Marinha do Brasil trabalham no local.
4: Ao todo, foram 5 voos humanitários da FAB e 1 voo comercial com destino às regiões venezuelanas afetadas pelos tremores do dia 24 de junho. Ao menos 3.342 pessoas morreram por conta dos abalos sísmicos, segundo o Ministério da Informação do país. O número mais recente de vítimas fatais representa um aumento de 388 pessoas em relação à atualização anterior.
3: O Serviço Geológico dos Estados afirmou que o total de vítimas fatais da tragédia pode chegar a 10 mil. Conforme dados oficiais, mais de 16 mil pessoas estão fora de suas casas. Parte delas vive em abrigos do governo, enquanto outras permanecem em acampamentos improvisados. Uma contagem não oficial aponta mais de 41 mil desaparecidos em Caracas e La Guaira.
2: Previsão do tempo.
6: Após um amanhecer que teve temperatura negativa ao menos em 40 cidades que possuem estações meteorológicas, a tarde será ensolarada e ainda fria. A temperatura sobe gradativamente, com máximas que deverão ficar entre 12 e 14 graus na maior parte das regiões. Assim que anoitecer, a temperatura volta a despencar, com frio intenso predominando em todas as regiões. Da Metsu Meteorologia, Estael Cias.
4: Em Porto Alegre, tempo bom agora na Rua Caldas Júnior, 13 graus.
3: Faltando quase uma semana para a entrada em vigor de novas tarifas dos Estados Unidos sobre produtos brasileiros, representantes da indústria e do agronegócio brasileiro participou hoje da audiência pública do escritório do representante comercial dos Estados Unidos para tentar reverter a medida. A etapa é decisiva para a manutenção ou liberação da taxa.
4: No começo de junho, o governo do presidente Donald Trump propôs uma nova tarifa punitiva de 25%, alegando supostas práticas desleais do Brasil. Em outra investigação sobre trabalho forçado no país, os norte-americanos sugerem uma taxa de 12,5%. O senador e pré-candidato à presidência, Flávio Bolsonaro, está entre os participantes da audiência. Os empresários brasileiros devem defender a retirada das tarifas, alegando um impacto econômico negativo para ambos os países.
3: Nos bastidores diplomáticos, o Brasil também tenta construir uma saída negociada para evitar escalada comercial. O governo brasileiro apresentou uma proposta de mapa no caminho para suspender o tarifaço, com a abertura de uma agenda de negociação bilateral voltada à solução dos princípios ou principais pontos de conflito. A estratégia do governo é tentar ganhar tempo e evitar que a tensão comercial se transforme em um impasse diplomático de maiores proporções, sobretudo em meio ao ambiente pré-eleitoral.
4: E a produção de veículos no Brasil terminou em um primeiro semestre com crescimento de 8,8%. O balanço foi divulgado hoje pela Anfávia, entidade que representa o setor. Nos 6 primeiros meses do ano, 1.370.000 veículos saíram das linhas de montagem. As vendas do mês passado, de 272.000 unidades, foram as maiores para junho em 13 anos.
3: Um ex-prefeito de Belford Roxo e um delegado são alguns dos principais alvos da Polícia Federal na sexta fase da Operação Unha e Carne, deflagrada nesta terça-feira no Rio de Janeiro. A organização criminosa investigada é suspeita de ter usado uma rede de postos de combustíveis da região metropolitana do Rio para lavar dinheiro. O esquema teria movimentado mais de 7 milhões e 600 milhões de reais em 6 anos.
4: Entre os alvos da Operação estão o ex-prefeito de Belford Roxo, Márcio Canella, presidente do União Brasil e pré-candidato ao Senado pelo partido, e o delegado da Polícia Civil do Rio de Janeiro, Marcos Amin. Os investigados devem responder pelos delitos de organização criminosa, contratação direta ilegal e lavagem de dinheiro.
3: Ouça a terceira edição do Correspondente Guaíba às 6:50.
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Olá, olá, boa tarde para você ligado aqui na Rádio Integração de Restinga Seca, 98.5 FM. Estamos iniciando mais um programa Show da Tarde aqui na sua Rádio Integração. Hoje que nós estamos nesta tarde legal de terça-feira, é dia 7 de julho. E a partir de agora você ouve o Show da Tarde aqui na Rádio Integração, participando com a gente, mandando seu recado pelo 55-3261-1270. Música, um embalo legal, é aqui na Rádio Integração. Uma ótima tarde para você, vai participando na programação da Rádio Integração. E juntos vamos fazendo a programação legal desta terça-feira. Não esqueça o nosso WhatsApp 55-3261-1270, você vai participar da programação nessa tarde legal, ensolarada, em Restinga Seca, aqui na Rua Augusto Rossi. A temperatura é de 14 graus e o sol brilha. Coisa boa, você curtindo. Agora subiu 15 graus a temperatura. A música e o embalo da sua tarde é aqui na 98.5, começando com Banda Alma Nova.

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13 horas e 22 minutos. 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Tarde de sol, hoje que nós estamos no dia 7 de julho. Programa Show da Tarde com você, amigo das estradas. Você que está nos levando de carona, você que está aí no intervalo do teu almoço ainda, né? Não voltou pro pega da tarde, mas está com a gente. Ou você que já está

105.5 aí no seu rádio. Olha que coisa boa. 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Tem o som ali da 98.5 para você. 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Agora 13 horas 26 minutos. Valeu, boa tarde pro Fabiano Vieira, lá de Formigueiro. Ele quer ouvir Gavin James cantando Always no programa. Um abraço, Fabiano, pessoal aí da Agroceolim. Obrigado pela sintonia. 13 com 26 e meio.

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1: 13:30.
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Agora 24 minutos para as 14h. 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

0: 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Show da tarde com você. Tarde é bonita, ensolarada, 15 graus aqui na rua Augusto Rossi. 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

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Levando música, o recado para você que tá aí só curtindo essa tarde boa. Vamos no embalo, aquele ritmo bom que aqui na Integração tem pra você. Vamos trazendo música, daqui a pouco tem pedido com o Zezé de Camargo e Luciano. Tem muito mais, um abraço pra Bruno Oliveira lá de Santa Maria, tá fazendo um carreteiro agora. Agora que ela vai almoçar, chegou há pouco da Lida. Está aí curtindo a 98.5. Vamos trazer a música então da banda que vai estar animando a festa do colono e do motorista neste domingo, dia 12 de julho, no Centro de Eventos, tem banda Doce Pecado.

0: 13h48.
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Integração de Restinga Seca, 6 minutos faltando para as 2 da tarde. Que bom que você está com a gente. Ritmo bom da sua tarde de terça-feira, dia 7 de julho. 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Música.

O programa segue no seu rádio e a música também. Já já tem Guaíba Notícias, trazendo que a informação no estado, no Brasil e no mundo pra você. Agora tá chegando o pedido da Bruna Oliveira de Santa Maria, Zezé de Camargo e Luciano cantando Olhos de Lua.

0: Tá aí os atuais cantando Mississippi. Pra você ligado na integração, não tivemos o Guaíba Notícias das 14 horas, mas o programa segue.
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0: É a 98.5 FM, sua parceira de todos os dias, levando música e o recado. É uma ótima tarde para você que está com a gente hoje, nesta terça-feira, dia 7 de julho.

Vamos juntos, a música, o embalo aqui na integração de Restinga Seca. 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

É o ritmo legal da sua tarde, integração de Restinga Seca. 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Agora 14 horas e 13 minutos. 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Agora 14 horas e 14 minutos. Boa tarde, Mike. Ótimo programa. Estamos nos preparos da grande festa no próximo domingo. Feijoada dos avós com os castilhenses. Manda um alô para a dona Lorini e a Carmen na lida do Rancho da Geração de Ferro, lá em Santa Maria, né? Romário de Pelegrim. Ô, Romário, obrigado pela tua companhia, os amigos que estão aí na lida, na Geração de Ferro. O que eles estão fazendo? Festa no próximo domingo, vai ter feijoada dos avós. Mas que maravilha. Um abraço, Romário, obrigado pela companhia. Próxima música vai pra ti, pra essa turma legal curtindo a integração. Eu acho que é o Passo da Capivara, né? Isso mesmo, Passo da Capivara. Leonardo Henrique, do Passo da Serraria. Tá com frio, Léo? Sempre ligadinho aqui na 98.5. É, ele tem a lareira, ele fica em volta da lareira bem quentinho. Coisa boa. Um abraço, Léo.

0: Integração agora 14 horas e 22 minutos.
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Agora 14 horas e 27 minutos, você ligado na Rádio Integração de Restinga Seca, no ritmo bom da sua tarde. Essa é a 98.5 FM. Obrigado pela sua parceria, você que está com a gente mandando seu recado. 5532611270 é o número do WhatsApp. Olha aí, a Casa das Telas e Arames tem tudo que você precisa em telas e arames de qualidade, preço direto de fábrica para você. 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

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Integração no seu rádio, 14 horas e 31 minutos. É o ritmo bom da sua tarde, você que tá aí só curtindo a Integração 98.5 FM. Terça-feira, dia 7 de julho, tarde fria. E você tá nos levando de carona, tá na estrada, tá na 287, tá na 392, tá na 290. Obrigado pela tua parceria. Ou também nas outras rodovias aí da nossa região. É, amigo, que tá curtindo essa tarde de tempo ensolarado, 16 graus. Aqui na rua Augusto Rossi, uma tarde muito boa, muito especial. E claro, para você sempre curtir a programação da 98.5 FM. Manda o teu WhatsApp para cá. Não esqueça, é o 55-3261-1270. É o ritmo legal, 98.5 FM no seu rádio, meu amigo que tá aí. Só curtindo a integração, já tomou um chimarrão bem quentinho, coisa boa, para aproveitar a tarde ligado na integração.

0: É o Ritmo Bom e a Integração 98.5 FM com você. Vai participando com a gente, não esqueça o WhatsApp, é o 55-3261-1270. Olha aí, a Lidiane Soares Bairros da Palma tem um recado aqui no programa. Vai lá, Lidiane. Boa tarde.
1: Oi, boa tarde, Mike Alexandre. Aqui é Lidiane Soares Bairros da Palma. Gostaria de pedir a música do James Blunt, Same Mistake. E pro Variedades, Morena Tropicana, com o Alceu Valença, oferecer para todos que estão na escuta do programa. Um abraço, ótima tarde. Tô na lida de um pão caseiro aqui.
0: Maravilha! E hoje tá bom, acho que o pão vai conseguir crescer bem aí com esse tempo de sol. Maravilha! 98.5. Agora 14 horas 34 minutos.

0: Na integração tivemos James Blunt, O Pedido, e também a música com Racine e Rafael. Faltando 19 minutos para as 3 da tarde.
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Agora faltando 14 minutos para as 3 da tarde. Integração 98.5 FM, obrigado pela sua parceria, você que está ligado aqui na Rádio Integração de Restinga Seca, mandando seu recado, participando com a gente, 55-3261-1270 é o número do nosso WhatsApp, o número pelo qual você vai participar da nossa programação, mandar o seu recado aqui na 98.5. Daqui a pouco já tem o programa Variedades, que traz para você apenas as músicas que marcaram época. Logo, logo, já a partir das 15 horas. 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Olha aí, meu amigo, hoje é dia 7 de julho, amanhã dia 8, eu recebi um recado aqui da Rita Lopes. Ela está avisando aqui que amanhã, dia 8 de julho, tem brechó solidário na casa do idoso Marino Lovato, durante todo o dia. Só que o brechó solidário é da casa do idoso, mas ele vai ser bem em frente ao Banco Sicredi. Amanhã, na Avenida Júlio de Castilhos, ali em frente ao Sicredi, tem, durante todo o dia, o brechó solidário da casa do idoso Marino Lovato, ajudando, né, com recursos aí para essa entidade. É o recado importante da casa do idoso Marino Lovato amanhã, então, durante todo o dia, brechó solidário na Avenida Júlio de Castilhos, bem em frente ao Sicredi. Lembrando que neste final de semana tem a 30ª edição da Festa do Colono e do Motorista. Já na sexta-feira, dia 10 de julho, tem o primeiro jantar alusivo à Festa do Colono e do Motorista na Sociedade de Bolão São Miguel. Será às 20 horas. E de fato, né, tem um cardápio muito especial para você aproveitar, que será servido ali na Sociedade de Bolão São Miguel. 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
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E já é na sexta-feira o jantar, né? Então fica aí o recado para você aproveitar e participar agora, sexta-feira, dia 10, né? Dia 10 de julho, dentro da programação da Festa do Colono do Motorista. Depois, no sábado, tem os Jogos Rurais, o concurso do Rei Rainha na sede campestre do CTG Passo da Porteira em Santuário, a partir das 10 horas. Dia 12 de julho, domingo, tem o tradicional desfile às 9 horas, com saída do posto Fuser e chegada no ginásio Romano Cantarelli. Às 14 horas, baile com animação da banda Doce Pecado no Centro de Eventos de Restinga Seca. Informações, tanto para os Jogos Rurais como para o desfile, é na Secretaria de Turismo, Cultura e Esporte, no prédio Dr. Miguel de Pata, que é a antiga prefeitura. Ou pelo WhatsApp 999721887. É a 30ª edição da Festa do Colono do Motorista, dias 10, 11 e 12 de julho. 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O programa segue no seu rádio. Um abraço para a dona Terezinha Paduim, lá no Arroio Grande, ligada aqui na 98.5. O recado especial também para a Ângela Souza, dona Leonida, ali nos Martimianos. Estão ligadinhas no programa. Um abraço para a dona Leonida. Hoje dá um beijo da dona Leonida, né? É, minha avó tá ligadinha com a gente ali nos Martimianos. Obrigado pela sintonia, dona Leonida. Se aquece do frio. E a Ângela pediu música do Bruno Marrone, Bijuteria. Depois tem mais e já tem o Variedades aqui na 98.5. Então continue com a gente nesta terça-feira ensolarada, 16 graus, porém tem um ventinho gelado que ajuda a diminuir a sensação térmica.

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Agora 15 horas e 7 minutos, estamos iniciando no seu rádio mais um programa Variedades, aqui na Integração. Hoje, dia 7 de julho de 2026, após o show da tarde, seguimos com Variedades aqui na 98.5 FM. A partir de agora, trazendo para você apenas as músicas que marcaram época. Somente os grandes clássicos na 98.5. Hoje a Guaíba não quer saber de produzir notícia, né? Tá só com comentários da Copa. Então nós seguimos com você e, claro, trazendo o recado aqui na 98.5 FM. Claro, teremos os fatos do dia 7 de julho na história, teremos a reflexão para hoje, são 15 horas 8 minutos. A tarde é de temperatura de 16 graus, né? Subiu um pouquinho, ficou ali nos 16, porém tem um vento que tá diminuindo aí a sensação térmica. Vamos juntos, é a música, é o recado, é a integração juntinho de você. Agora nós vamos trazendo música, vamos a 1978, trazendo Bon I.M. para você aqui no Variedades. Quando são, vamos confirmar aqui, são 15:09. Participe pelo nosso WhatsApp, 55-3261-1270.

Integração, agora 15 horas, 14 minutos. Boa tarde, Ângela Burman, lá na Timbaúva, em Formigueiro, já mandou um recado pra gente. Um abraço, Ângela. Ela disse que por lá também tá um vento gelado. Ela disse que lá é mais alto, né? Pega aquele ventinho frio, assim, cheio. Que maravilha. Um abraço, amiga Ângela Burman. 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

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Vamos com música, para você curtindo os 98.5, daqui a pouco tem os fatos do dia. E nós vamos com o nosso baú aberto. Essa aqui vai para Ângela, viu, Ângela? Não vou ter essa música que tu me pediu, mas vou ter outra aqui. Essa aqui vai estremecer teu coração e também os fãs dos clássicos, porque é de 1982. Você ouve Moacir Franco cantando Pedágio.

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0: De 1982, você ouviu Moacir Franco cantando Pedágio. 15 horas 25 minutos.
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Agora 15 horas e 30 minutos. O programa segue no seu rádio, trazendo música e o recado para você, curtindo a integração de Restinga Seca nesta terça-feira, dia 7 de julho, semana da festa do colono e do motorista. Em Restinga Seca, na rua Augusto Rossi, a tarde é bonita, de sol, bom para secar roupa, 16 graus é a temperatura. 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Música.

0: É, meu amigo. E olha só que história fantástica que a gente tá vendo aí na Copa do Mundo, né? O Brasil, assim, perdeu de graça, né? E a Argentina acabou de fazer 3 gols em 12 minutos e virou contra o Egito e vai às quartas de final da Copa. Argentina 3, Egito 2. E a Argentina segue para as quartas de final. Lionel Messi mostrou mais uma vez o porquê ele é um dos maiores da história. Com a Argentina perdendo por 2-0 para o Egito, o camisa 10 apareceu, deu uma assistência, marcou o gol de empate, tudo em menos de 5 minutos. Pouco depois, os argentinos marcaram o terceiro e passaram de fase na Copa do Mundo. É impressionante, hein? Tão pouco tempo, fizeram a lição de casa, fizeram o trabalho deles, né? A disposição aí que faltou para a seleção brasileira. Agora, 15 horas 33 minutos. Vamos de imediato para os fatos do dia.
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E vamos então aos fatos do dia. Hoje, dia 7 de julho, é o dia de número 188 do ano no calendário gregoriano. Faltam 177 dias para acabar o ano de 2026. Hoje, dia 7 de julho, a Lua está na fase minguante. E a minguante vai seguir até o dia 14 de julho, quando vai dar lugar à Lua Nova. Hoje, dia 7 de julho, é aniversário do município de Candelária. Aqui pertinho, né? Na nossa região central, Candelária completa hoje

101 anos do município de Candelária. Tão pertinho aqui, né, da nossa região de Restinga Seca, o município de Candelária hoje está completando 101 anos. 101 anos de conquistas, tradições e crescimento, sempre olhando para o futuro, sem esquecer as raízes que fazem de Candelária um lugar único. Parabéns a todos os amigos de Candelária, que são ouvintes da Rádio Integração. Município de Candelária, então, hoje 101 anos.

Para você que é de Candelária, mas hoje mora aqui na nossa região ou em Restinga Seca também, obrigado pela sua companhia. Além de Candelária, o município de Pelotas também faz aniversário hoje. Pelotas está completando 214 anos. É, um abraço pro povo de Candelária e também para os amigos que são naturais de Pelotas. 214 anos de Pelotas. Mas também temos mais fatos que marcam essa data. Olha aí, hoje, dia 7 de julho, é o dia da língua Swahili. Também temos na história alguns fatos que marcam essa data, como por exemplo no dia... ...7 de julho de 1957, Pelé estreia na seleção brasileira aos 16 anos e marca um dos gols da partida da Copa Roca contra a Argentina no estádio do Maracanã. Os oponentes ganham o jogo por 2-1, mas o Brasil conquista o título. Em 1974, a Alemanha Ocidental conquista a segunda Copa do Mundo de Futebol jogando em casa. No dia 7 de julho de 1990, morre o poeta, cantor e compositor Cazuza. Em 2007, a estátua do Cristo Redentor do Rio de Janeiro é eleita uma das novas sete maravilhas do mundo. Personalidades que nasceram nesta data, temos que em 1922 nasce o designer de moda francês Pierre Cardin. Em 1940, o Ringo Starr, baterista e cantor britânico, foi integrante dos Beatles. Em 7 de julho de 1945, nasce a modelo empresária Elô Pinheiro. Em 1979, apresentadora e modelo Amanda Françoso. E para fechar os fatos do dia, temos que hoje é dia de uma coisa muito boa, que muita gente gosta, que é preferência aí da maioria das pessoas. Não é do café que eu estou falando. Estamos falando do chocolate.

O Dia Mundial do Chocolate é celebrado no dia 7 de julho. Não se sabe ao certo o motivo da escolha do dia 7 de julho para celebrar essa data. No entanto, acredita-se que ela marque a introdução do chocolate na Europa, por volta do século XV. Antigamente, o chocolate só era conhecido e utilizado pelos maias e os astecas, civilizações originárias da América. Tomar chocolate em quente, então, virou um símbolo de status para a aristocracia europeia. E o chocolate ficou popular somente com a Revolução Industrial. Nessa data, é comum o consumo de chocolates nas suas diversas variações. Em algumas culturas, é normal a troca de chocolates entre os amigos e familiares como um modo de celebrar o Dia Mundial do Chocolate. Quando consumido na quantidade certa, o chocolate, principalmente o chocolate amargo ou meio amargo, traz diversos benefícios para a sua saúde. Alivia o estresse, combate a ansiedade, ajuda o raciocínio, melhora o humor, porque libera a serotonina, fornece energia ao organismo, combate a hipertensão e a depressão. Você sabia que chocolate branco não é chocolate de verdade? Ele consiste numa mistura de manteiga de cacau, açúcar e leite. Então, não é chocolate, o chocolate branco. Chocolate diet não é aconselhável para dieta, mas sim para diabéticos, já que apresenta baixo teor de açúcar. E os brasileiros comem, em média, 2,5 kg de chocolate por ano, o que faz com que o país esteja entre os maiores mercados consumidores no mundo deste produto. Mas eu não como nem meio, né, de chocolate por ano. Mas tudo bem, né? Em média, porque tem uns que comem muito mais, né? Daí tem que distribuir, dividindo pela população, dá uma média aí de 2,5 kg de chocolate por ano. É muito chocolate. Tá aí os fatos do dia, hoje Dia Mundial do Chocolate, 7 de julho. E assim fechamos os fatos do dia. Vamos deixar essa música então, de 1992, Trem da Alegria, canta É de Chocolate.

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É você ligando aqui na 98.5 FM. Obrigado pela sua sintonia. Daqui a pouquinho nós vamos trazer uma dica muito gostosa de chocolate quente. É, pra você que tá aí com esse frio nessa tarde, né? Pensando numa coisa boa, quentinha, docinha, pra adoçar o teu coração e aquecer o peito. Daqui a pouquinho nós vamos trazer pra você essa dica legal de chocolate quente. Mas esse chocolate quente não é aquele chocolate quente normal, né? A gente quer um chocolate quente cremoso, mas cremoso, assim. Quase uma ganache, né? Por aí. Então nós vamos trazer para você daqui a pouquinho essa dica legal no Dia Mundial do Chocolate. Uma ótima tarde para você ligado na integração de Restinga Seca. Agora 4:09. 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

Integração do Restiga Seca, 4 minutos para as 4. Um abraço pro Valdir Comaceto lá no Passo da Capivara. Ele tá revoltado aí com essa questão. Ele disse que é futebol e política, já desanimou, né? Um abraço, Valdir, saúde para ti, né? Trabalhando sempre e levando a integração de carona. Esta é a sua Rádio Integração de Restinga Seca, lembrando que nesse final de semana tem a 30ª edição da Festa do Colono e do Motorista. 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As reservas para o jantar ali na Sociedade de Bolão São Miguel é até quinta-feira pelo telefone 999-41-2900. 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

0: integração agora, 4:02. Olha aí, desentocando todos os clássicos do Trem da Alegria. Agora 4:02, daqui a pouco tem chocolate quente cremoso no programa. Essa é a 98.5 FM. Que bom que você está com a gente. Essa é a integração, a tua parceira que leva a música, leva um embalo legal e daqui a pouco já tem reflexão do dia na 98.5 FM. Quem vem para cantar agora? É o Raul Seixas. Como é que é o nome da música? Como vovó já dizia.
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De 1976, não, 74, você ouviu Como Vovó Já Dizia, música do Raul Seixas, aqui na Rádio Integração.

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1: Esta é a integração de Restinga Seca. Obrigado pela sua sintonia, 98.5 FM. Vamos de imediato para a reflexão do dia. Na Rádio Integração 98.5 FM.
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Na reflexão para hoje, o texto Os Primeiros Lugares. Conta uma brasileira que foi trabalhar algum tempo na Suécia, que várias vezes ela fez comparações entre os suecos e os brasileiros. A forma de resolver os problemas, a maneira de conduzir determinadas dificuldades no ambiente de trabalho, coisas desse tipo. E nessas observações, ela concluiu, em um primeiro momento, que os suecos tinham alguns comportamentos muito próprios. Em verdade, ela jamais imaginaria que com eles aprenderia uma extraordinária lição, algo que faria ela admirar eles e seguir o exemplo deles. No seu primeiro dia de trabalho, um colega da empresa a veio apanhar em casa e eles seguiram juntos no carro dele. Ao chegarem, ele encontrou no estacionamento uma área ampla para mais de 200 carros. Como eles haviam chegado cedo, poucos veículos estavam estacionados ali. Mas o rapaz deixou seu carro parado logo na entrada do portão. Assim, ela e ele tiveram que caminhar um trecho considerável até chegar à porta da empresa. No segundo dia, o fato se repetiu. Eles tornaram a chegar cedo e novamente o carro foi colocado logo na entrada. Outra vez, tiveram que atravessar todo o extenso pátio do estacionamento até chegarem no escritório. No terceiro dia, um tanto mais confiante, ela não se conteve e perguntou para o colega: "Por que é que você deixa o carro tão distante? Há tantas vagas disponíveis nesse estacionamento, já que eles chegaram cedo. Por que não escolhe uma vaga mais próxima do acesso ao nosso local de trabalho?" A resposta foi franca e rápida. "O motivo é muito simples. Nós chegamos cedo e temos tempo para andar, sem perigo de nos atrasarmos. Alguns dos nossos colegas chegam quase em cima da hora e, se tiverem que andar um trecho longo, correm o risco de se atrasarem. Assim, é bom que se encontrem vagas bem mais próximas, eles ganham tempo." O gesto pode ser qualificado de companheirismo, coleguismo, não importa. O que tem verdadeira importância é a consciência de colaboração. Ele recordou que, algumas vezes, em estacionamentos, ela lembrou, né, que nos estacionamentos no Brasil, vira vagas para deficientes, ela viu, né, vagas de deficientes sendo utilizadas por pessoas que não eram deficientes, só por estarem mais próximas ou mais cômodas. Lembrou também dos bancos reservados a idosos, gestantes em nossos ônibus e que eram utilizados por jovens e crianças sem preocupação alguma. Lembrou das poltronas de teatro e outros locais de espetáculos, que, tomadas quase de assalto pelos mais ágeis, aqueles que conseguem chegar mais cedo, em detrimento de pessoas com certas dificuldades de locomoção. E ela refletiu sobre isso. Pensou em tantas coisas, ponderou. E nós? Como nós agimos em nossas andanças no mundo? Somos os que buscam sempre os lugares mais privilegiados, sem pensar nos outros? Alguma vez pensamos em nos acomodar nas cadeiras do centro do salão, quando vamos a uma palestra, uma conferência, pensando que os que chegarem em cima da hora vão ocupar as pontas com mais facilidade? Pensamos alguma vez em ceder a nossa vez no caixa do supermercado para uma mãe que está com uma criança no colo ou alguém que expresse a sua necessidade de sair com mais rapidez? Pensamos alguma vez em ceder a nossa vez no caixa do supermercado para essa pessoa? Pense nisso. Mesmo porque há pouco mais de 2 milênios, um rei que se fez carpinteiro ensinou sabiamente: quando fores convidados a um banquete, não sente nos primeiros lugares. O ensinamento vale para cada dia e situação das nossas vidas. Tá aí o recado para hoje, a reflexão do dia no Variedades, os primeiros lugares. Será que nós também somos assim? Não pensamos nos outros, né? Pense nesse recado, nessa reflexão do dia, né? Será que a gente sempre quer o lugar de destaque, o melhor, e os outros que se ferrem, né?
Muito interessante, é de se pensar, né? Muitas pessoas, às vezes você está numa fila, você tem algum problema, algum compromisso, né? Ou está vendo que outra pessoa tem um compromisso e você não tem nada para fazer, está calmo, que é uma beleza. Mas por que não ceder o lugar ou ceder a vez para o fulano passar, né? Está vendo que está precisando, está com criança, ou uma grávida, ou um idoso, por que não ajudar? A gente não pode esquecer que o bem que a gente faz, ele volta para a gente, assim como o mal. O bem que nós deixamos de fazer hoje, com certeza vai ser cobrado amanhã ou depois. Agora 16 horas 12 minutos. Tim Maia canta no programa 1971.

0: Integração 16 horas e 15 minutos.
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1: Olha aí, hoje é dia de chocolate quente no programa.
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1: Um abraço pro Frei Leopoldo. Saúde para este amigo que está ligado aqui na 98.5. Não vai dar tempo de trazer o áudio dele no ar, mas eu ouvi aqui o recado do Frei Leopoldo e que está se recuperando, né? Tava com a diabetes alta, né, Frei? Agora está se cuidando aí para que logo ele possa estar 100%. Um abraço especial pro amigo. Ele só não consegue participar seguidamente porque ele tem aí os seus compromissos, enfim, né, com a paróquia e tudo mais. Mas vai um abraço, Frei. Boa recuperação aí, saúde para o amigo Frei Leopoldo. Sempre atento aqui na Rádio Integração de Restinga Seca. Saúde pro senhor Frei Leopoldo. Obrigado pela sintonia de sempre aqui na Rádio Integração.

E aqui no programa hoje é dia de uma receita, ou melhor, de uma dica, né, de receita muito boa. Porque com esse friozinho, hoje é dia mundial do chocolate, hoje é dia 7 de julho, nada melhor que um chocolate quente.

O chocolate quente é aquela bebida mais reconfortante dos dias frios. É a escolha certa quando o momento pede aconchego, né? Um café da tarde em casa, um friozinho de noite no sofá, um café da manhã de domingo ou aquela pausa quentinha durante o trabalho. É muito bom um chocolate quente. E a versão cremosa dele tem uma textura aveludada, não empelota, deixa a bebida ainda mais irresistível. Essa receita aqui, essa dica que a gente traz hoje, ela combina leite, chocolate em pó, cacau, ou melhor, que pode ser o cacau também em pó, açúcar, canela em pau e creme de leite. Em um preparo rápido, sem complicação, a canela ela dá um perfume, um toque levemente picante que realça o sabor do cacau. Enquanto o creme de leite ele entra no final para dar cremosidade característica, né, do chocolate.

chocolate quente, que é a dica que nós temos hoje no programa. E como que faz? É muito simples. O chocolate quente cremoso, bem cremoso, ele é feito com 2 xícaras de chá de leite, 3 colheres de sopa de chocolate em pó, 3 colheres de sopa bem cheia. Você pode fazer com chocolate em pó ou com cacau em pó, né? Não estamos falando aqui de achocolatado, né? É chocolate em pó. Mas também tem gente que faz com achocolatado, fica bom também, mas daí tem que diminuir o açúcar depois, porque o achocolatado ele já tem açúcar, tá bom? 3 colheres de sopa de chocolate em pó ou cacau em pó. 4 colheres de sopa de açúcar. 1 pedaço de canela em pau. E 1 caixinha de creme de leite. Repetindo. Chocolate quente cremoso. Você vai precisar de 2 xícaras de leite. 2 xícaras de leite líquido, 3 colheres de sopa de chocolate em pó ou cacau em pó, 4 colheres de sopa de açúcar, 1 pedacinho de canela em pau e 1 caixinha de creme de leite. Como vamos preparar? É muito simples. Em um liquidificador, você vai bater o leite junto com o chocolate em pó. Por quê? Porque daí quando você bate no liquidificador, ele se desmancha completamente, né? Dá para misturar fora, mas o ideal é no liquidificador, porque daí não fica nenhuma bolinha, né? Ele não empelota de jeito nenhum. Mas misturar fora do liquidificador também dá certo, viu? Misturando o chocolate com o leite. Daí você vai despejar esse chocolate com leite na panela junto com uma canela, o pauzinho de canela, e vai levar em fogo baixo, mexendo sempre até que ele ferva. No que ferver o leite, desligue o fogo e misture o creme de leite. Mexa bem, vai mexendo bem até ficar homogêneo. Depois, é só retirar o pau de canela e servir quente. E pronto, você tem chocolate cremoso, quentinho, tá bom? Então, no liquidificador é o leite, o chocolate em pó e o açúcar, né? O açúcar, o chocolate em pó e o leite em pó. Mistura bem, ou no liquidificador ou numa panela. Daí, leva essa panela pro fogo, junto com o pauzinho de canela, e vai com fogo baixo até ele ferver. No que ferveu, desligou. Desligou, acrescenta o creme de leite. Tá pronto. Daí coloca nas canecas. E claro, né? Tem segredos para você fazer um chocolate cremoso. A diferença entre um chocolate quente comum e um realmente cremoso está em 4 detalhes. A escolha do chocolate, a forma que você vai dissolver os ingredientes secos, o controle da temperatura e o ajuste final de cremosidade. Com atenção em cada etapa, o resultado fica liso, brilhante e sem gruminhos. Você pode usar chocolate em pó, cacau ou barra. A escolha muda o sabor e a textura. Chocolate em pó com pelo menos 32% de cacau dá aquele sabor clássico e dissolve com facilidade. Cacau 100% em pó resulta numa bebida mais intensa, menos doce, permitindo colocar mais açúcar. Dá para fazer com chocolate em barra picado? Dá. Chocolate em barra picado, daí você usa o meio amargo, entre 50% e 70%. Ele libera manteiga de cacau durante o cozimento e cria uma textura mais luxuosa e aveludada. Evite achocolatados industrializados, que geralmente tem muito açúcar e mais açúcar do que cacau. E o que faz que cria, né, aqueles gruminhos, daquela empelotadinha na hora de fazer teu chocolate em pó, é aquele erro clássico de jogar o chocolate em pó direto no leite quente, o que gera bolinhas que são muito difíceis de se desfazer. A solução é bater os ingredientes

todos os ingredientes secos, né, o chocolate, o açúcar, com uma pequena porção de leite frio antes, cuidando ou criando uma pastinha homogênea. Ou usa o liquidificador na sua mistura, tá bom? O ideal é isso aí, né? Pega um pouquinho do leite, dissolve o chocolate e o açúcar ali junto, depois ele vai ficar grosso, daí mistura com o restante do leite. Isso ajuda a evitar os gruminhos ou usar o liquidificador. Daí sim, depois que dissolveu bem, misturou bem, daí sim, leva para o fogo. Essa etapa simples garante uma textura sem pelotas e uma bebida com aparência uniforme. E por que que tem que usar fogo baixo para fazer chocolate quente? O fogo alto queima o leite no fundo e cria uma película grossa na superfície. Em fogo baixo, o calor sobe gradualmente e permite que o açúcar se dissolva, o chocolate se integre e o leite engrosse naturalmente. Mexa sempre com uma colher de pau, raspando o fundo. A bebida está pronta quando começa a ferver levemente nas bordas. Nunca deixe ele ferver muito, com força. Quando adicionar o creme de leite, lembre-se, o creme de leite entra sempre com o fogo desligado, nunca durante o cozimento. Mexa até incorporar completamente, o que dá à bebida a cremosidade aveludada característica. Sem adicionar antes, se você coloca ele antes de desligar o fogo, ele talha. Para ter um efeito ainda mais especial, decore com uma camadinha extra de creme batido no topo da caneca. Ou chantilizinho, né? Dá uma polvilhadinha de cacau em pó ou canela por cima, pronto. Tá aí, lindo. Uma delícia para você aproveitar. E se você tá sem tempo de fazer no fogão, dá para fazer no micro-ondas. Daí no micro-ondas você mistura o chocolate em pó, o açúcar e um pouquinho de amido, de maisena com um pouco de leite frio em uma caneca grande, até virar uma pasta. Daí depois completa com o restante do leite, leva ao micro-ondas por um minuto, mexe. Aqueça em intervalos de 30 segundos, mexe, sempre mexendo a cada parada até ele engrossar. Finaliza com o creme de leite e a canela, tá bom? Olha aí que prático, gostoso, especial é o nosso chocolate quente cremoso.

0: É a dica de hoje, falando sobre chocolate quente cremoso. É uma delícia. Faça aí da sua casa, saboreia um chocolatinho bem gostosinho, bem quentinho. Oh, coisa boa. Agora é 16 horas e vamos conferir a hora certa. É, junto com a joalheria Iótica Road, que acerta o relógio pra gente aqui no programa Variedades.
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0: 16 horas e 34 minutos.
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Agora 16 horas e 38 minutos. Estamos juntinho de você aqui na Rádio Integração de Restinga Seca, no programa Variedades. Obrigado pela sua companhia, os amigos aí que estão atentos nas dicas do programa, né? Hoje falamos do chocolate. Hoje é o Dia Mundial do Chocolate e falamos do chocolate quente cremoso. Essa delícia é muito fácil de fazer aqui na sua casa. Um abraço para Elaine. Elaine da Rocha mandou um recado aqui também. Um abraço, Elaine. Fazer um chocolate quente com um frio que tá aí hoje, né? É uma delícia, é uma ótima dica e que dá um sabor especial no café da tarde, né? Ou no lanchinho, quem sabe, né? Esquenta o corpo, ou fazer antes de ir pro berço, né? Mas que coisa boa, bem docinho, especial. É, também boa tarde, Fernanda Souza, aqui de Restinga Seca, está ligada aqui na 98.5. Abraço, Fernanda! Bora.

Agradecendo a sua companhia, você que participou do programa, mandou o recado, você que tá aí congelando de frio, né? É, vamos em frente, tem que se aquecer, faz um chocolatinho quente aí, essa dica especial de hoje aqui no programa. Aqueça o peito, o coração, né? E o estômago, muito importante também. Agora vamos fechando o programa de hoje, desejando para você um ótimo fim de tarde, a todos os amigos que estão ligados na integração. Depois já vem o Viajando com Wilson, né? E o Variedades retorna amanhã, se Deus assim o permitir. Um forte abraço para você e, claro, até lá.

Vamos fechando o programa com Rita Lee cantando Banho de Espuma, 1981. Um ótimo fim de tarde pra você, até amanhã. Um abraço, Regina Figueiredo Mor, saboreando um chocolatinho quente, que delícia. Um abraço, Regina.

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Muito boa tarde, meus amigos. Boa tarde, região. Estamos iniciando mais um programa Viajando com o Wilson nesta tarde de terça-feira, dia 7. 16 horas 47 minutos e meio. Este é o Viajando com o Wilson pela sua Rádio Integração, 47 anos de emoção. Um abraço a vocês. Queremos cumprimentar e desejar tudo de bom em nome de Michael de Souza e a gente aqui para levar em frente a música e a descontração, procurando diversificar as nossas músicas. Por isso que pedimos que alguns que não ficam sempre com as mesmas, né, que botam novas, e nós fizemos questão de botar coisas novas que venham trazer mais alegria e mais descontração e sair da mesmice, meu irmão. Viajando com o Wilson é essa descontração para todas as camadas sociais, né? 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Olha, nós queremos cumprimentar o Mike, estava falando aquele café com chocolate. Ih, rapaz, aquecido, dá uma aquecida no corpo, aquela reação, né? Isto, dá até água na boca, mas fazer o quê? Vamos lá. Quem pode, pode. Quem não pode, dá um jeito também de fazer poder, como diz outro. Olha, meus amigos, você que está na estrada. Argentina tomou-lhe um cagaço, como diz o outro. Saiu perdendo para o Egito 1-0. Aí, me achei tão penta, o seu Messi erra. Aí continua 1-0, é um pouco uma bela jogada. Olha aí o tango. E aí, 2-0 novamente o Egito fez. Pouca, foi a loucura. Tinha uns 20 minutos mais, eu acho que tinha ainda pelo tempo. Não é que os argentinos empataram em 2-2 e ainda cavaram a vitória ainda, gente. Brinca tu com calma castelhana. E jogavam bem. E o Egito também, baita de um futebol. Nem
A lebre alcança eles quando tá uns bons mesmo. E o toque de bola, os minutinhos que eu olhei, pouquinho de passagem assim, é de encher os olhos num belo futebol. Então o Brasil tem muito que aprender e treinar aqui para enfrentar essa gente. Isso que eles estão agora entrando para as oitavas, né? Agora estão para as quartas e finais. Quartas e finais passando agora. E agora de tarde vai sair o próximo adversário da Argentina. Se a da Argentina... não, para um pouquinho. Outros dois que vão para a final também, para as quartas, é o... Colômbia e Suécia, se não me engano. É isso aí. Vai quem vai enfrentar a Argentina agora a próxima, que ele passou. Gente... Bom dia, Brasil! Brasil, temos de estudar mais, preparar mais e caprichar mais. E a música para vocês, meus amigos, meus rapazes, no Viajando, iniciando a parte musical. Queremos cumprimentar e desejar tudo de bom para vocês. Certo? Certíssimo. Olha, o Gabriel Itamar de Jesus de Agudo está com a gente. Luiz Gustavo Bisonim também está com a gente. É... E Eni da Silva de Restinga Seca, boa tarde. Vamos chamando o primeiro toque da nossa, do nosso Irmãos Barbosa. Vem cá, meu, vem cá, benzinho.

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1: Muito bem, meus amigos, 16 horas 57 minutos e meia, temperatura em 16 graus. Por enquanto, né? Porque a tendência é cair, mas à noite. Boa tarde pro Frei Leopoldo. Estava escutando o programa com Mike Lantz lá em. Em Taquari. Isto. Taquari, toda aquela região lá, Tabaí. Um abraço, turma dali. Quem tá na estrada, boa tarde. Frei Leopoldo, que São Francisco te dê saúde e força na pregação do evangelho, levar a boa palavra ao povo, né? Pregadores e também a vocação dos freades franciscanos é pregação, né? Evangelização, fazer essas caminhadas pelas estradas e pelo mundo afora, evangelizar. 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E chega de conversa. 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Vamos lascando de música indiada, Buenacha. Tem uma italiana aqui, o gringo gosta de uma italiana. Então, é a música, não é outra coisa, não. Lá estamos aí. Vamos atender. Olha, Sidney Garcia de Rexinga Seca, boa tarde. Fátima Ferreira de Formigueiro. Ô, professora Iliane Meneghetti Zemolim, Santo Antônio das Missões, como é que tá essa região missioneira? Que bom. E Éder Brondani Alves de Santuário. Vamos em frente, porque o povo tá aí com a gente. Na estrada, no galpão, sempre um momento de uma torcida, meu irmão. Isto mesmo.

Olha, seu Éder Brandani Alves de Santuário, boa tarde, seu Vilso. Do jeito que está, acho que vai dar a Argentina na Copa do Mundo. Roda a música do Gaúcho da Fronteira. A Fabiane Sandro Abic de Bom Retiro também está com a gente. E já mandamos o alô lá para a professora Eliane, a grande senhora que faz toda aquela região das missões, ela mora em Santo Antônio. Mas tem grande articulação na parte da cultura lá também, né, Eliane Meneghetti Zemolin, que é cria aqui da nossa quarta colônia, mas faz mil anos que ela está por lá, né? E o Gustavo Bisonin, o assessor de diversos parlamentares na prefeitura, em registro de fotos e documentários, ele pede a música Felicitar. A La Felicitar de Albano e Romina Power. Vamos lá!

0: Olha, 17 horas com 8 minutos e meio.
1: Hora certa!
0: Olha, estamos com aí 14 graus.
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Meus amigos, estamos aqui com 17 horas, 14 minutos, temperatura 14 graus. E o Viajando vai em frente, pois temos aí eventos acontecendo, né? Neste final de semana, temos aí a Colônia Motorista, a 30ª edição de Restinga Seca, meu irmão, criada há 30 anos atrás, num grande momento para agregar as classes que produzem, as classes que transportam, aqueles que querem confraternizar junto com eles, num momento especial. Foi criado há 30 anos atrás. A liderança foi da integração, somando-se com as administrações, que temos todo o respeito por elas também, agregando todos os locais, tudo mais, para que o povo, no geral, tenha uma festa que eles façam, convivem e tenha orgulho da sua terra sem onerar muitos. Muito, né? Um abraço aí, então, preparando este ano, como é 30 anos, foi resolvido fazer 3 dias, sendo que começa sexta-feira, agora dia 10, às 20 horas, primeiro jantar alusivo à Festa Colônia Motorista na Sociedade Bolão São Miguel, aí no Salão Antônio, né? Aí terá às 20 horas esse jantar. A dia 11 de julho, sábado, 10 horas, Jogos Rurais, concurso Rei e Rainha, na sede campestre CTG Passa Porteiro em Santuário. Se inscrevam. E no domingo, que é a parte alta deste evento, há 30 anos vem acontecendo, com aquele desfile tradicional das 9 horas, saída do posto Fuser, chegando ao ginásio Romano Cantarelli. E às 14, aliás, ao meio-dia, gostaríamos de saber da comunidade evangélica, São Luterano, esse almoço que vão oferecer, e por adesão, é lógico, pessoal, vamos lá. O que, que vai ter esse almoço? Não temos, não recebi nada, só o próprio Valdomiro me disse, Grigoleto, que vai ter esse almoço. Gostaria que nos desse agora, nesses últimos dias, o cardápio. A partir de que hora? 11 horas, 11 e meia já pode servir, porque depois o pessoal vai cedo. O valor, se é bem econômico, tudo isso diz que vai ter lá na Praia Evangélica. Gostaria de que o pessoal passasse para nós. Nas 9 horas, tem o desfile. Às 12 o almoço. Às 14, que o pessoal tem que ir antes lá pro ginásio. Baile animado, com animação Banda Doce Pecado, no centro de eventos da Restinga Seca. Informações na Secretaria de Turismo, Cultura, Esporte e no prédio do Miguel de Pata. Faça as inscrições para o desfile, para esses eventos, se inscreva, se inter... Olha, os telefones para contato é... os contatos são desfile colonomotorista@gmail.com e ou pelo WhatsApp 999721887. Participe da 30ª festa Colônia Motorista nesse dia 10 e 11 e 12. Um convite à Prefeitura, da Rádio Integração, que 30 anos lembrou-se, porque nós, sem essas duas classes, temos na miséria, não temos nada. Não temos como se deslocar, não temos como alimentar esse povo todo. Um abraço, Colônia Motorista, 30ª edição. Um abraço, meus queridos irmãos. Dona Chica, como é que tá? Prefeito Saul, secretário Kittel, todos os demais amigos, vice-prefeito, vereadores e a comunidade. A Prefeitura de Dona Chica convida para as festividades da Semana do Município, de 11 a 19. Uma semana recheada de atrações, como atividades esportivas, culturais, religiosas, feiras da saúde, palestras, seminário do arroz irrigado, a gastronomia, escolha da soberana do município. Abertura oficial da programação no dia 11, às 10h30, na Praça da Matriz. E
a 40, e sai junto aí, a 44ª Expo Dona Francisca. Desse 17, que é o aniversário do município, dia 17, até o dia 19, no domingo, né? Queremos cumprimentar todo esse pessoal que vai ter muitas bandas. Vai ter aí muita animação, pois vai ter a mostra de risoto. A gastronomia está aí com a mostra do risoto, as comunidades. Cada um vai apresentar uma variedade, um tipo deles que eles fazem. O Campeonato Gaúcho de Motocross, show de forró, mania, banda, e aí vai, vários grupos. Muito bem, vamos em frente, porque Dona Francisca, 61 anos, completa dia 17, né? E você é um convidado. Integração presente, um abraço com a administração municipal, tudo mais. Essa galera sempre estão aí atentas, né, seu prefeito Saul, secretários, enfim, ao seu vice, legal. E nós vamos lascando de toque para essa indiana toda, né? Para não se enferrujar, pois os movimentos fazem bem para a saúde também, né? Isto mesmo. Compadre, comadre, queremos cumprimentar e desejar 14 graus ainda, né? 14 graus. Rapaziada, que tal pegando bem? É, queremos cumprimentar e desejar tudo bem. Vamos aí, prosseguindo. Chamando mais Sidney Garcia de Restinga, Fátima Ferreira de Formigueiro, Eliane Meneghetti lá de Santo Antônio das Missões, Fabiana e Sandro Abbe do Bom Retiro. E queremos aí o Éder Brondani Alves de Santuário. Ele disse que a Argentina vai ganhar o caneco, né? Vamos aí, Gaúcho da Fronteira, então. Lascando ele um toque para essa índia da pedido do Éder e para todos os demais amigos que participaram. Essa é o Eni da Silva, aqui de Restinga.

Muito bem, meus amigos, 17 horas e 24 minutos e meio. O Viajando com o Vilso aqui na sua integração. Boa tarde. Aninha, como é que está? A Rosa Cristina aqui, teu. Mano, como é que estão os lanches? O pessoal está tomando seu café aí à tarde. Aquele quentinho. Isto, aquele lanche. E o teu mano vem chegando aí, ó. Tu tem um mano que dorme contigo. Tem um mano que é irmão, né? O seu Luciano Kitter, secretário. Um abraço, dona Chica, tenha grandes festividades. E começa agora dia 11, vai até 19. Ao 19. Um abraço, galera. 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

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Ô, seu Hernani, como é que tá, Hernani? E a dona Unira, tudo bem? Um abraço para vocês também. Meus amigos, 17 horas 28 minutos. Aqui é a integração e o programa Viajando com Wilson. Queremos cumprimentar e desejar tudo de bom para vocês que estão aí nos acompanhando, e desejamos tudo de bom. 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Mas o Rafael, não sei que não conhecia, sabe? Eu não conheço Santa Flora. Mas temos de ir lá uma hora, nem fosse de carrocinha pra lá. Um abraço! Ana Souza de Santa Flora tá viajando com a gente. Lá de Faxinal. Ô, dona Antonieta Pigato. Boa tarde, Antonieta. E esse frio? Senhora Antonieta, para você e sua família, desejamos saúde, paz e tranquilidade. Queremos enviar um abraço para todos vocês. E o Sidney Garcia de Restinga também tá com a gente. Olha, meu irmão, vamos lascando de música para mexer no fundo do seu coração. Lá para Mana, Julieta, cunhado Irineu e Faxinal, queremos mandar um abraço para você. Queremos aí enviar um alô especialíssimo para nossas amigas de toda a região, a cunhada Inês, para os nossos amigos ouvintes daí. De carona com saudade? Não, isso aí já foi. Vamos lá. As irmãs Freitas cantam.

Gente amiga, estamos aí com 17:34 e meio. E a hora? 14 graus a temperatura. E nós? De manhã.

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Olha, 17h40, aqui o Viajando com Wilson, tarde de terça-feira, dia 7. 13 graus já, tá caindo já. Começamos com 16, já temos com 13 graus. 17h40 e 20 segundos. Este é o Viajando, meu irmão. Viajando com máxima satisfação. Queremos cumprimentar a todos vocês e desejar o melhor para você, amigo da cidade, interior, gente de todas as partes. Certíssimo, certíssimo. 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Um abraço. 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

0: 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Ah, o Charrua agradece e deseja uma boa trajetória, um bom final de tarde e um bom descanso também. 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Luiz Adriano, abraço, mano. Que Deus te abençoe. Buenas. Temos aí, vamos em frente com o nosso viajando, né? Queremos cumprimentar e desejar tudo de bom para os amigos. Olha, Luiz Grins, de Cachoeira do Sul, lá de Ipê. Um abraço, boa noite, Wilson. Temos aqui a... O recado do Frei Leopoldo está aí também, né? Isto mesmo, vamos ver o que o Frei Leopoldo nos diz, esse áudio dele aí. Lá de Taquari, um abraço, Frei.
1: Muito boa tarde, seu Wilson. Eu faz tempo que não me comuniquei com vocês. Hoje à tarde me comuniquei com o nosso grande amigo Michael, e agora estou me comunicando com o senhor. Não precisa publicar, mas eu estou devagarinho me recuperando com a diabetes, que me deu bastante alta, e agora estou me medicando e também estou me alimentando conforme recebi a orientação, né, da naturalista, certo? Mas eu escuto bastante vocês, ó, a gente não se comunicava. Um grande abraço, tudo de bom, uma boa semana abençoada, e continuem firme rezando por mim também, né? Como a gente reza por vocês. Felicidades, até outra hora.
0: Obrigado, obrigado, Frei Leopoldo, que está atualmente lá em Taquari e trabalhando, batalhando com a saúde também, né? E levando sempre aquela palavra. Ele, que é dos franciscanos, de São Francisco de Assis, que São Francisco te proteja de saúde. Frei! Temos aqui o Vicente Guerra da Palma, bom entardecer, tatatá, TT Carvalho, um toquezinho do celular, enquanto sigo as lidas, viajando com o Wilson. Ângela Burma, tem um áudio da Ângela. Ô, Ângela, Burma da Timbaúva, do Formigueiro. Fala, Ângela.
2: Boa tarde, meu amigo. Hoje tá melhor um pouco, não tá tão frio, né? Mas eu gostaria que o senhor mandasse a música pra mim. Ah, agora eu esqueci o nome da música, mas será possível mesmo? Ai, Beijinho Doce. Lembrei, Beijinho Doce. É doce mesmo. Tá, seu Wilson, um grande abraço pra vocês todos aí, um bom frio. Até.
0: Ângela, esqueci até do doce. Pega um açúcarzinho e memorial junto que vai, aí você lembra mesmo. Ângela Burma, um abraço pra ti, querida. Pra você, saúde e paz. Iraí, Raimen de Candelária também tá com a gente aí. Vamos lá. Boa tarde.
3: Boa tarde, tio Wilson, tudo certo?
4: Iraí de Candelária. Toca pra nós, eu não sei se você toca agora nesse horário a valsa da vovó Elfrida. Fico agradecido, sim, caso o senhor tocar, então. Um abraço.
0: Mas vamos rodar para vocês todos agora, para Bruno Oliveira em Santa Maria, que é uma música bonita, Capricho de Mulher. Christian Ralph para vocês todos aí, essa dupla maravilhosa e rasgando o toque bacana. Vamos lá, para todo mundo.

Meus amigos, 17 horas com 50 minutos e meio. Este é o Viajando com Wilson. Tarde, noite de terça-feira, dia 7. Temperatura, estamos com 12, 13 graus. 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E você? Boa viagem, né? Depois de se alimentar. E agradecidos pela preferência, seu Claudério, agradece toda essa indiada buenacha. Meus amigos daqui da cidade, do interior, da região, aqui eu viajando com o Wilson, meu querido irmão. Reinaldo Rode, Dom Pedrito, como está, seu Reinaldo Rode? Um abraço, mano, para vocês todos aí, compadre, a comadre, queremos cumprimentar e desejar o melhor para vocês. Turma do Pedregulho, como é que tá o Dete, seu Paulo Machado, essa indiada toda? Ah, até acompanha. Ele até, e lá, quando bateu o frio, bate, mas hoje não tá tão desesperado, né? Já teve melhores um diazinho com aquele evento norte e sul, como diz outro minuano, né? Um abraço, gente amiga. Queremos cumprimentar o pessoal de Cachoeira do Sul, os pessoal de São Cepé, amigos Indiada, Buenacha de Vila Nova, Dirmando de Aguiar, São Pedro e a Santa Maria. Sempre ligado à integração, quer seja de manhã, de tarde, ou todo dia, ou de noite, não é? Um abraço. Tem uma música aqui que pediu aqui o Vicente Guerra, se não me engano, é TT Carvalho, Um Toquezinho no Celular. É música isso? É? Olha aí. Ô, maravilha! Um abraço para os amigos aí, o Juliano Fontoura, lá no Agudo também, para ele, para a família dele, toda a vizinhança daquela região. Um abraço, encaixamos junto essa música para tocar no coração de vocês. Vai lá, Juliano, para toda essa galera tua aí.

Beleza, meus amigos, 17 com 57, o Viajando vai em frente. 13 graus e a temperatura aqui é a integração, né? 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Olha, não esqueçam de que Colônia Motorista está chegando. E para esse ano, que 30 anos de programa, aliás, de festa do colono, temos aí para sábado, sexta-feira tem o jantar em São Miguel, a sujeira de bolão, às 20 horas. No sábado tem os jogos das rurais, lá em São, em Santuário, né? Um abraço com a turma lá que vai fazer também suas gastronomias. Domingo é o desfile, e depois do desfile tem um almoço que do Colônia Motorista, Comunidade Evangélica, São Luterana, preparado pelo grupo de danças Jungenfog. É, o grupo de danças deles aí, gurizado Jorge, a turma toda aí, né? O risoto, galeto, salada e cuca, valores 35 pila. Concha de risoto para levar, 15. Aí está o recado aí da Comunidade Evangélica de Confissão Luterana. Mais precisamente do grupo de danças, né? Que vai utilizar aquele espaço domingo. E é horário, queria saber, certamente vai ser 11h30, já está funfiando para levar o pessoal. Já habitualmente muitos almoçam 11h30 até antes, né? Um abraço, galera! Já vem o Padre Manzotti em seguida. Lascarei uma música assim, tem. Enquanto aguardamos a mensagem e a oração para nosso coração, Padre Manzotti, meu irmão.

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1: Boa tarde, queridos filhos e filhas, nesta terça-feira, rezando com e pelos doentes, fazendo-nos intercessores por aqueles que estão acamados, adoentados, desanimados e, claro, sempre rezando também pelos cuidadores, que não é fácil. Paciência e serenidade. Pai, Filho e Espírito Santo. Amém. Amado Senhor, dai-nos a graça de vivermos na Tua presença, hoje e sempre. Senhor, queremos viver os Teus mandamentos, os Teus ensinamentos, e que a Tua palavra seja luz para o nosso caminhar. No final desta tarde, pedimos a graça e a bênção de iluminar as nossas vidas com este momento de oração. Se ficaram sombras nas atitudes, nas decisões tomadas, dissipe-as, Senhor. Ao retornar para casa, dai-me um coração limpo, capaz de amar e perdoar. Que eu não leve para o seio de minha família rancor, desentendimento, discórdia. Senhor, eleva esta prece hoje e durante toda a semana, invocando a intercessão de Nossa Senhora e São Bento, pedindo a libertação de todo o mal da minha vida e dos meus familiares, mas principalmente, libertai de todos os vícios. Este mal que no coração de toda pessoa pode estragar a família, destruir vidas. Ó Deus, por intercessão de São Bento, libertai do vício do tabagismo. Ó Deus, por intercessão de São Bento, libertai do mal, do alcoolismo. Ó Deus, por intercessão de São Bento, libertai do mal, das drogas. Nossa Senhora, acolha esse nosso pedido, imperfeito, é verdade, mas interceda junto a teu Filho Jesus, para que esta libertação aconteça. Peça a libertação de algum vício. Traga o nome e o vício e reze comigo. Ave Maria, cheia de graça, o Senhor é convosco. Bendita sois vós entre as mulheres e bendito é o fruto do vosso ventre, Jesus. Santa Maria, Mãe de Deus, rogai por nós, pecadores, agora e na hora de nossa morte. Amém. Nossa Senhora, rogai a Deus por nós. São Bento, livrai-nos do mal. São Bento, libertai-nos da inveja. São Bento, livrai-nos de todos os vícios. Uma boa noite a todos. Amém.
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0: Muito bem, meus amigos, 18 horas com 6 minutos. E a temperatura, compadre, está aí em base de 13 graus. Mas está caindo mais, que o bom já está menos. Pois estamos aí nessa tarde de dia 7. Dia 7 significa que estamos aí numa terça-feira. E o compadre e a comadre, como é que estamos? Tudo bem? E desejamos o melhor para vocês. O Reinaldo Rode, Dom Pedrito, boa tarde, né? Queremos cumprimentar a toda essa indiada toda bonita e faceira, que vai daqui até para as bandas da fronteira. Queremos cumprimentar o Paulinho Salero, está com a gente, meu amigo. Veio lá do campo, olhando o bicharedo, como é que tá? Recolhendo os gravetos para fazer esquentar em casa, tramelar as portas do rancho, não é, Michael? Aquecendo a família. E aí, boa tarde.
1: Boa tarde.
0: E antes de dar boa tarde, Conexão Água ao sábado, das 6 às 9 horas.
1: Isso aí.
0: Muita informação. E aí, Paulinho?
1: Boa tarde, Wilson.
0: Boa tarde
1: a todos que nos acompanham. Já início de noite, né? Começando a escurecer.
0: Isso, meu.
1: Tardinha, bom pra estar na volta já do fogo nessa temperatura baixa.
0: E não esquenta as bochechas muito?
1: Ah, um pouquinho esquenta na volta, né? Mas é bom. Mas, Wilson, hoje à tarde nós acompanhamos aí, além dos jogos que ainda estão acontecendo da Copa do Mundo, esse jogão aí da Egito e Argentina, né? Eu saí de casa uma hora, eu tava por casa, tava 2-2. Eu digo, vou voltar daqui a pouco, vai estar dando a prorrogação. Quando eu saí na rua, já tinha dado mais um gol da Argentina e o jogo já tinha acabado. Então, né, 3-2. Mas, ao mesmo tempo, acompanhando aí o que acontece em Brasília, né? Hoje a Frente Parlamentar da Agropecuária teve uma reunião com o Ministério da Fazenda para tentar chegar a um acordo aí em relação à renegociação de dívidas, né? O refis do agro, como estão chamando agora o projeto de 5122. O Ministério da Fazenda apresentou algumas questões que acredito que para o Rio Grande do Sul ainda sejam adequadas e os possam se enquadrar. A discussão maior está sobre o juro em relação à renegociação, né? Porque no PL 5122 os juros são mais baixos e o governo aponta que os juros têm que ser mais altos. Então, está nesse pé a negociação da possível...
0: É um dos maiores do Brasil, né?
1: É, o juro, né, em função da alta da taxa da alta da taxa Selic, o governo entende que tem que ter juros mais altos nessa renegociação. Enfim, então, está nesse pé. A princípio, o produtor tem que aí, resumidamente, ter sofrido perdas por questões climáticas desde 2019 para cá, no mínimo de 30%, pelo menos em 2 anos de safras, né? Então, em 2 safras, esse será o principal ponto de adequação em relação a essa matéria, além dos juros. Então, eu ouvi o deputado Pecente de Santa Catarina, que é um dos membros da Frente Parlamentar da Agropecuária, dizendo que o ideal é tentar chegar a um consenso com o governo, porque senão o governo já disse que se seguir o PL 5122, ele vai judicializar a matéria e vai para o STF. Todos nós sabemos que isso vai levar um bom tempo para se resolver.
0: Vai matando a míngua.
1: É isso aí. É o que está acontecendo desde 2023, quando o projeto foi apresentado. Então, de lá para cá, tem se sofrido novos problemas, como foi os problemas lá de 24, depois, enfim, estiagens, enfim, e tem acontecido essas questões. Então há essa possibilidade aí dessa renegociação, essa notícia que trago aí de hoje à tarde, desta reunião que houve entre a Frente Parlamentar da Agropecuária, a FPA, os diretores, né, os deputados diretores da frente, e o governo federal, o Ministério da Fazenda, mais precisamente.
0: Paulinho, a gente custa até entender, pois a gente não vive nessa maranha de política. Por que que um país dificulta tanto para acertar uma forma mais correta para que o pessoal possa ficar vivos, produzindo e sustentabilidade da sua propriedade e gerando riqueza para o país e alimento para o Brasil e para o mundo.
1: Infelizmente é uma guerra de narrativas, de entendimentos ideológicos, enfim, que nos prejudicam no meio disso tudo, né? Quem produz, quem trabalha, tem essas dificuldades em função de todas essas guerras de narrativa política que acontecem no país, num país com hoje tão dividido, né, entre dois campos, vamos dizer assim. Então a gente está no meio disso, mas torcendo para que possa chegar a um consenso aí, possa haver uma saída em relação a essas questões, tanto para os produtores, quanto para as próprias empresas, né, quanto para as cooperativas, enfim, quanto para toda
0: a população em geral, para se alimentar um pouco melhor também.
1: É isso aí, para o povo também, porque isso vai acontecer. A gente vê alguns movimentos aí, a questão do arroz, né, uma possibilidade de suba dos preços em função do atraso de plantio na Índia, em função das altas temperaturas, ao chamado monsun, que está chegando lá esse período. Então houve uma diminuição de área plantada de arroz lá na Índia.
0: Nos Estados Unidos também?
1: Parece que sim, né? Mas na Índia isso já são as notícias que chegam. Então há uma possibilidade aí nos próximos períodos de haver um avanço no preço. Não se sabe a quanto, mas tem uma possibilidade de suba, né, em relação ao mercado de arroz. Então,
0: mas para aquele que come, não abaixa.
1: Depende, tem promoções aí. A gente viu que tinha promoções essa semana dos 5 quilos bem baixo.
0: Muito
1: então,
0: bem.
1: Tudo depende da época e do mercado.
0: Então, Paulinho, era isso.
1: Nós estamos aí. Vamos nos esquentar e sábado estamos por aqui sempre com o nosso Conexão Agro, trazendo as notícias e a informação.
0: Valeu?
1: Valeu, um abraço.
0: Paulinho Salero, meu prefeito e homem sempre ligado no agro, para levar informações para nós é muito precioso. Ele vive conectado sempre com todos esses trâmites, porque ele trabalha com o agro e abastece
1: informações. Estamos agora no meio do início do plano Safra, né? Elaborando projetos, buscando aí trabalhar junto com as instituições financeiras que trabalham nesse sentido e acompanhando aí o dia a dia do produtor para poder tentar fazer aí com que a maior parte dos produtores que nos procuram possam acessar o crédito rural. A gente sabe que tem dificuldades, já houve uma diminuição no ano passado, esse ano deve haver novamente, mas a gente está aí para trabalhar e para seguir nesse ritmo de atendimento ao nosso produtor rural também. Né? Lembrando que esse ano, inclusive, nós estamos completando aí 40 anos de atividade, não eu, né, mas a nossa empresa, a Salerno Agroambiental, que antes era Salerno e Companhia, agora mudou para Salerno Agroambiental Limitada, completando em agosto 40 anos de atuação aqui em Restinga.
0: Turma, obrigado, Paulinho. A música continua, os Bertucci, essa música que é um hino dos Pampas. Vamos lá.
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Meus amigos, 18 horas com 18 minutos. Temperatura 12 graus. Tarde, noite de terça-feira, dia 7. 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Um abraço. 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Ô, cacetada! 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Vem aí, Colônia Motorista, agora sábado, sexta, sábado e domingo. Tá? Que estamos divulgando aí todo esse trabalho de 30 anos da integração com as administrações municipais que vão passando. Um abraço, gente amiga. Queremos chamar para você mais um toque, claro. Pois à tarde, quinta na estrada. Alô, gente do volante. Queremos cumprimentar vocês nesse instante. Sempre algo mais para você ir em paz, com tranquilidade e sem atucanar. Para que vocês... O Tionário, o suturista, um toquezinho para essa indiana toda. 18 horas com 20 minutos e a temperatura segue nos 12 graus. Ah, já está nos 11 graus, né? Tá caindo. Vamos lá!

0: 18 horas 25 minutos.
1: Confira a temperatura.
0: 11 graus.
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Rapaziada, 18 horas com 31 minutos. Que legal. E a temperatura, claro, tá caindo. E você ajuntando. Como é que vamos comportar essa temperatura? Estamos com 11 graus. 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

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Lá vai e lá vem, e vem chegando a 30ª edição Colono e Motorista, meu irmão. Se intere, vale a pena você participar. Vamos fazer as coisas andar, porque o tempo anda e o tempo passa. Se não se bobeia, fica nem com a fumaça. Um abraço para você. Queremos cumprimentar os amigos da cidade, interior, que estão aí ajeitando a bicharada, a criançada, a comida da casa, tramelando, travancando numa estopa na presta do rancho. Um abraço, galera. Sempre com bons braços nos espera. Caliente, sempre, sempre pra frente, né? E vamos lá, não podemos parar. O frio vem, os frios vem, aqui o dia vem o calor, né? E depois vamos se queixar do calor. E lá pros outros lugares vamos se queixar do calor. Então, é aquela gangorra, que o tempo corra. Queremos cumprimentar, Michael, lascando mais toque pra essa indiada toda. Não podemos parar. Isto, homem, nem titubear. Cláudio Schiffelmann de Agudo, viajando com Wilson, Eli, Lorena de Restinga Seca. Boa noite pra vocês aí. Vamos viajar, Eli, tá? Maurício Matheus, essa dupla sertaneja. Lá da linha, Patrícia, uma boa noite. Estou só no por domingo. Estou só por domingo, colando motorista, né? E aí vai gastar a sola, vai desfilar de manhã, vai fazer tudo isso, seu Maurício, pra toda essa galera aí de... da linha Patrícia, linha de todas essas linhas que tem, essas regiões, Paraíso, Agudo, Cachoeira, Novo Cabrais, Cerro Branco, Santa Maria, São Cepé e o Formigueiro, nosso irmão de pé, e a Quarta Colônia toda aí. Vamos lascando ali um toquezinho para essa indiada toda, porque o pessoal tá esperando música, né? Queremos aí enviar um abraço para vocês todos. O tio Honório já veio. Sabe que os futuristas fizeram uma coleção? Eles têm Clemente, Almirinda, Tio Mário, e aí vai indo, vários outros, né? Aí como tem Alice dos atuais e tanta coisa. Mas agora vamos chamando quem? Tião Carreiro e Pardinho, Osso Duro de Roer. 18:35, meu irmão.

meus amigos, 18:38, 18:38. O Juliano Fontoura de Agudo, né? Na escuta, Hermes Santiago, do outro lado da cidade. Manda um alô para um amigo, os ouvintes, o José da Rosa, no Ilê, a turma toda daquela patota, lá no Porto Agudo. Ô, beleza, um abraço. Vamos em frente, porque nós vamos encerrando as trabalhando, travancando na estopa na porta do rush para deixar o vinho lá fora. Obrigado, Michael. Obrigado a todos vocês que participaram. Até amanhã, se Deus quiser. Fique aí, que logo mais vem o Carlos Alexandre também com o bailão, né? Isto mesmo. Tchau pra vocês. Boa noite. Fique aí, Guilherme e Santiago, do outro lado da cidade. Tchau, tchau.

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1: As ações da campanha do Agasalho 2026 de Restinga Seca têm novo local. Até então realizada na Igreja São Paulo, agora tanto a doação de agasalhos como a distribuição ocorre na antiga creche municipal, na rua Cícero Meyer, número 495. No novo endereço, o atendimento ocorre às quintas e sextas-feiras, da 1 até às 4 horas da tarde. Para quem deseja doar agasalhos, há necessidade de cobertas, lençóis e toalhas. As doações também podem ser entregues no Centro de Referência de Assistência Social, o CRAS, Centro de Referência Especializado de Assistência Social, o CREAS, e Secretaria Municipal de Desenvolvimento Social e Habitação, ao longo da semana, em horário de expediente. Confirmado para o próximo dia 16 de julho, a realização do Dia de Negócios da Cooperativa Tritícola CPS Limitada, a Cotricel, unidade de Restinga Seca. Com oportunidades de negócios e condições especiais, o evento apresentará as novidades do agronegócio e os produtos das empresas parceiras, além das tecnologias para impulsionar o trabalho desenvolvido na lavoura. Atividades ocorrerão na Agropecuária Cotricel, na Avenida Eugênio Gentil Miller, número 500, às margens da RS 149, com atendimento das 8h30 da manhã até às 6 horas da tarde, sem fechar ao meio-dia. Amanhã, sexta-feira, a Faxinal do Soturno receberá a ação MP Sustentare, iniciativa do Ministério Público do Rio Grande do Sul, que conduz a doação, recondicionamento e reciclagem de ativos eletroeletrônicos com foco em sustentabilidade e inclusão. A coleta acontece das 9 da manhã até as 2 horas da tarde na Praça Vicente Palotti. Na ocasião, a comunidade terá a oportunidade de dar o destino correto a equipamentos eletrônicos inutilizados, como computadores, aparelhos de telefone celular, periféricos, entre outros, e ainda receber um brinde especial. A ação conta com a parceria da Emater Ascar, Circulare e JG Recicla, com apoio da Prefeitura de Faxinal do Soturno. No mês de junho, em Ivorá, foi realizado um encontro com os grupos do Serviço de Convivência e Fortalecimento de Vínculos. A atividade foi desenvolvida por Jane Dark Santos Vargas, extensionista da Emater de São João do Polesne, e que abordou o tema Aproveitamento da Bergamota. Durante o encontro, as participantes aprenderam diferentes formas de aproveitar a fruta de maneira integral, reduzindo o desperdício e valorizando os benefícios. Também houve troca de experiências e dicas de receitas, promovendo conhecimento e incentivando práticas mais sustentáveis no dia a dia. A atividade também contou com a participação de Flávia Sari Trevisan, assistente social de Ivorá, e que falou sobre o meio ambiente e os cuidados com o lixo doméstico. Ocorre amanhã, quarta-feira, em São João do Polesne, a primeira oficina de poda de inverno em Roseiras de Jardim. A atividade será realizada no distrito de Vale Vêneto, iniciando a 1h30 da tarde. A oficina, ofertada pela Secretaria Municipal de Agricultura, Comércio, Indústria e Meio Ambiente, em parceria com o projeto Fenoglad, Flores para Todos, será ministrada por Nereu Streck, engenheiro agrônomo e professor da Universidade Federal de Santa Maria, e pela acadêmica Andressa Lucion Pincolini. Na ocasião, serão repassados ensinamentos sobre como cuidar das roseiras e garantir um bom florescimento. Amanhã, quarta-feira, a Corsã estará com atendimento móvel na Praça Vovó Alice, na rua Cassiano Antônio Vieira, em Formigueiro. Os moradores receberão atendimento das 9 da manhã ao meio-dia e da 1 às 4h30 da tarde. A iniciativa visa facilitar o acesso da população aos serviços da Corsã, diretamente no local. Na última sexta-feira, dia 3, a equipe técnica do Centro de Referência de Assistência Social, o CRAS de Nova Palma, promoveu uma tarde de capacitação e aperfeiçoamento voltado aos jovens participantes do programa Partiu Futuro Reconstrução. Durante o encontro, foram abordados temas relacionados às habilidades e competências exigidas no mercado de trabalho, com foco na preparação dos estagiários para os desafios da rotina profissional. A programação destacou aspectos como postura, ética, comunicação, responsabilidade e comportamentos adequados no ambiente de trabalho. Ao final da capacitação, os participantes receberam prêmios doados pela Receita Federal em um gesto de incentivo e reconhecimento ao compromisso dos jovens com o programa. Previsão do tempo, as informações com Luiz Fernando Nartigal, meteorologista da Metsul.
2: Amanhã, amanhã até faz mais frio que hoje. Amanhã pode ser que tenha uma temperatura próxima um pouco abaixo da registrada hoje. Hoje fez 3. Se estiver seca, pode fazer, vai ter pontos da cidade com 2 graus amanhã. Ainda teremos marcas próximas de zero e até negativas em outras áreas da região central do estado. A máxima é que deve subir mais do que hoje. Se vai hoje a 14, 15 graus, já dá para esperar 18, 19 graus na tarde da quarta-feira. Depois, na quinta enfraquece, ainda vai estar frio, mas é um frio com mínimas aí talvez perto de 5 graus em Restinga Seca, ao redor dos 5 graus, e a máxima já deve chegar a uns 19, 20 graus no período da tarde. Na sexta-feira, nós vamos ter aumento de nuvens e vai chover em alguns pontos, mas os volumes são muito baixos, essa instabilidade será fraca na sexta-feira, então nós teremos aí aumento das nuvens na sexta-feira e alguma precipitação. Com isso, varia menos a temperatura, não é? Talvez a mínima na sexta-feira ainda fique ligeiramente abaixo dos 10 graus, pouca coisa, vai ficar ao redor aí dos 10 graus em alguns pontos da cidade, e a máxima que sobe menos, deve ficar em torno de 14, 15 graus a máxima, então varia menos em função aí do aumento da nebulosidade.
1: Como uma ação de enfrentamento à violência contra as mulheres, está agendada para o próximo dia 14 de julho em Dona Francisca uma palestra com a delegada Jaqueline Siqueira Pellegrini, titular da Delegacia de Polícia de Agudo. Promovida pela Prefeitura de Dona Francisca, o evento será realizado no Clube Franciscano, iniciando às 14h, quando será abordado sobre os direitos das mulheres, como identificar os sinais de violência, onde buscar ajuda, entre outros. A entrada é gratuita e toda a comunidade é convidada a participar do momento de informação, diálogo e fortalecimento da rede de proteção às mulheres. Terceira edição desta terça-feira do Integração Informa. Uma boa noite a todos e agora mais informações no correspondente da Rádio Guaíba.
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3: Estados Unidos volta a impor sanções ao petróleo após ataques do Irã a navios perto de Hormuz.
4: Ministro diz que governo vê a abertura dos Estados Unidos para cooperação contra crime em meio a tarifaço.
3: Flávio Bolsonaro afirma em Washington que tarifas beneficiam Lula.
4: Moraes dá 10 dias para a Polícia Federal ouvir Flávio Bolsonaro em caso de calúnia contra Lula.
3: Este é o correspondente Guaíba, editado pelo Departamento de Jornalismo com chefia de reportagem de Sinara Félix.
4: A Câmara Municipal de Porto Alegre realiza em instante sessão solene para marcar os 49 anos da Igreja Universal. A solenidade, que ocorre no plenário Otávio Rocha, reúne fiéis e lideranças da instituição. Proponente da homenagem, o vereador José Freitas, do Republicanos, diz ser uma prova viva do trabalho da IURD, que em quase 5 décadas leva esperança e auxílio a quem mais precisa.
3: O sistema Fiergs elaborou lista com 118 propostas do setor para os pré-candidatos ao governo do Rio Grande do Sul, divididas em nível estadual e nacional. O documento apresenta 8 eixos estratégicos com foco na melhoria do ambiente de negócios para a indústria, voltado especialmente à logística.
4: A Justiça Eleitoral começou a nomear os mesários que vão atuar nas eleições de 2026. Os juízes eleitorais têm até 28 de agosto para publicar o edital com os nomes de quem vai trabalhar no primeiro e em eventual segundo turno.
3: O chamamento para os trabalhos eleitorais é feito por meio de cartas de convocação que detalham a função que vai ser desempenhada pelo eleitor convocado, data e local da eleição, além do dia de treinamento. Quem for convocado deve acessar a página de autoatendimento eleitoral ou consultar o aplicativo e-título.
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5: Nesse fim de tarde, começo de noite, é importante a atenção do motorista que deixa a capital sentido litoral pela freeway. Vai encontrar o fluxo horário e é importante ficar atento porque um pouco antes do acesso a Assis Brasil tem lentidão e retenção, cerca de 1 quilômetro. Falando em Assis Brasil, para quem vem de Cachoeirinha para a capital e vai acessar Assis Brasil nessa chegada, próximo à freeway tem bastante retenção. Vale aquele cuidado a mais do motorista. 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
4: A produção de veículos no país cresceu 8,8% no primeiro semestre deste ano, na comparação com o igual período de 2025, com 1.370.000 unidades. Os dados são da Associação Nacional dos Fabricantes de Veículos Automotores.
3: De acordo com a associação, foi o melhor resultado para o primeiro semestre desde 2019. A principal alta ocorreu no segmento de automóveis, cujas vendas avançaram quase 24%.
4: O número de acidentes com a rede elétrica passou de 685 casos em 2024 para 703 no último ano. A informação consta em balanço divulgado hoje pela Associação Brasileira de Distribuidores de Energia Elétrica. Conforme a entidade, apesar do aumento das ocorrências, o número de mortes por esses incidentes caiu.
3: O levantamento apontou a construção civil como a atividade com maior número de incidentes. Em 2025, segundo o balanço, foram 227 relacionados a obras, reformas e serviços de manutenção predial, que resultaram em 68 mortes.
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6: Uma quarta-feira com temperatura que vai ficar ao redor e abaixo de zero em diversos municípios, com potencial de geada ampla. A previsão é de mínimas entre 1 e 3 graus negativos em diversos trechos do Médio Uruguai, Planalto, Serra, nos campos de cima da serra, as menores marcas desta quarta-feira com até 5 graus negativos e na metade sul alguns pontos também com temperatura ao redor de zero e possivelmente negativas. Em grande parte do estado, a temperatura nesse começo de quarta-feira deve ficar abaixo dos 5 graus. Durante a tarde, em contrapartida, que será ensolarada, a previsão é de temperatura já em elevação, com 16 a 18 graus e maior conforto térmico. Da Metsul Meteorologia, Stael Cias.
4: Em Porto Alegre, tempo bom agora na rua Calda Júnior, 12 graus.
3: O ministro Alexandre de Moraes, do Supremo Tribunal Federal, determinou que a Polícia Federal colha o depoimento do senador Flávio Bolsonaro, pré-candidato à presidência, em até 10 dias. A oitiva vai ser parte da investigação que apura a suposta prática de calúnia e difamação pelo parlamentar contra o presidente Lula. A decisão atende a pedido da Procuradoria-Geral da República e da própria Polícia Federal, que tentam dar andamento ao inquérito.
4: O caso envolve publicações feitas pelo senador nas redes sociais. Nas postagens, Flávio Bolsonaro teria associado a imagem de Lula a organizações criminosas e a episódios de violência política. Antes da determinação de Moraes, a Polícia Federal havia enviado ao STF o relatório final da investigação sobre o caso. No documento, os investigadores concluíram que o parlamentar cometeu crime de calúnia.
3: O senador Flávio Bolsonaro, pré-candidato à presidência pelo PL, pediu ao governo de Donald Trump que não imponha tarifas ao Brasil, porque, segundo o parlamentar, elas beneficiariam o presidente Lula. A manifestação de Flávio foi feita durante audiência pública em Washington, no escritório do representante de comércio dos Estados Unidos, Ele se apresentou como defensor do setor exportador brasileiro.
4: No início deste mês, o escritório impôs tarifa geral de 25% sobre diversos produtos brasileiros exportados para os Estados Unidos após investigação sobre supostas práticas comerciais desleais. O governo deve tomar uma decisão até o dia 15 deste mês e, para ouvir os argumentos de todas as partes, organizou audiências com cerca de 80 participantes ao longo de 2 dias.
3: Em abril de 2025, o presidente dos Estados Unidos promulgou uma série de tarifas alfandegárias generalizadas que altera o panorama do comércio mundial. Essa política tarifária, que Donald Trump apresentava como uma arma decisiva de negociação, foi em grande parte invalidada em fevereiro deste ano pela Suprema Corte.
4: O governo brasileiro avalia que as negociações com os Estados Unidos sobre o tarifaço avançaram em um ponto considerado estratégico, a possibilidade de cooperação bilateral no combate ao crime transnacional. A avaliação foi feita pelo ministro do Desenvolvimento, Indústria, Comércio e Serviços em exercício, após mais uma rodada de negociações com representantes do Escritório do Representante de Comércio dos Estados Unidos.
3: Conforme Márcio Elias Rosa, a reunião técnica deu continuidade às conversas iniciadas na última semana e abriu espaço para discutir a agenda definida pelo presidente Lula. O ministro destacou que a expectativa é de que as negociações tenham sequência ainda nesta semana, com um encontro entre as equipes técnicas e uma reunião política. Reiterou que, apesar do avanço em alguns temas, o governo não pretende ampliar o escopo das negociações além da pauta tarifária.
4: Os Estados Unidos voltaram a impor sanções às vendas de petróleo do Irã em retaliação a uma série de ataques contra navios comerciais nas proximidades do Estreito de Hormuz. Em nota, o governo de Donald Trump disse que as ações do Irã foram inaceitáveis e que o país só vai colher benefícios se demonstrar bom comportamento.
3: Para analistas, a medida representa o mais recente desafio ao frágil cessar-fogo entre os dois países e elimina uma das principais concessões feitas ao regime iraniano em troca da reabertura do Estreito de Hormuz. A decisão provocou forte reação nos mercados, com o dólar fechando o dia em alta.
4: A moeda norte-americana encerrou o pregão com avanço de 0,39%, cotada a R$ 5,15. Na parcial do mês, no entanto, a divisa registra queda de 0,2%. Já no ano, acumula perdas de 6,13%.
3: Ouça novamente o correspondente Guaíba nesta quarta-feira, às 7h50 da manhã.
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Maravilha, bailão da 98, pintando nesta terça-feira, 7 de julho de 2026. E nós com vocês, trazendo aqui o melhor das bandas nesta terça-feira. Galera, participa conosco, nosso amigo ouvinte, mandando aqui um recadinho aqui pro 3261-1270, pelo nosso WhatsApp, que é o canal do ouvinte, tá certo? E você manda o seu recado, eu vou trazendo aqui as primeiras de hoje, enquanto a galera vem chegando conosco nesta terça-feira para participar, para interagir, para curtir o nosso bailão, para você que não participa, mas está sempre ligadinho também por aqui. Quero mandar aquele abraço especial aqui também da 98.5 para toda a nossa região central do estado, para a galera aí pelos nossos aplicativos, aí também curtindo pela internet aqui o nosso bailão, tá bom? Trazendo aqui o recado sempre na nossa programação, aí também desta noite, ou na noite da semana, aí, né? Segunda a sexta-feira, aí, das 19 até as 21 horas. Falando nisso, vou trazer aqui as primeiras de hoje, já vou carimbar música boa, sucesso, recado musical, e já vou carimbar aqui com as primeirinhas para trazer aqui para os nossos amigos ouvintes. Uma delas eu vou já iniciando com Brilhação, Travesseiro Encharcado, é um dos sucessos que eu vou rodar já no começo aqui do nosso bailão. Já tem por aqui também Porto do Som, Minha Cama Só Quero Você, sucesso 2026, esse lançamento aqui também do Porto do Som, pra galera que gosta aqui também do Porto do Som, vai trazer eles aqui também na sequência, já carimbar. Eu tenho uma do Nave Som em seguida aqui também, tem Portal da Serra, Doce Bandida pra hoje, tem Doce Bandida pra esta terça-feira, tem um sucesso também com eles do Portal da Serra. Olha só quanta música boa tem, e a galera segue aqui na companhia da 98, enquanto você vai curtindo, vai participando e vai chegando, eu vou trazendo Brilhação pra iniciar. Alô, Travesseiro Encharcado, um abraço pra toda a região central do estado, é a 98.5.

0: Maravilha, travesseiro encharcado para começar bem o brilhação aqui no nosso bailão da 98. Olha só, a primeira banda já pintou por aqui, já vou trazer recados. Deixa eu mandar um abraço aí, o Anderson Kirsch, um abraço aí pro Anderson, tá na estrada, tá ouvindo, tá de carona aqui com a 98, tá aí no nosso bailão, um abraço aí pra ele, né, em direção a Paraíso do Sul. Ei, um abraço, Anderson, de carona, já curtindo aqui o brilhação, já curtiu o brilhação no comecinho, daqui a pouquinho vou trazer um toque aí pro Anderson, que vai de carona por aqui, né, um abraço pra ele, lá em Paraíso do Sul, né, a Vanessa, toda a família por lá, na companhia aqui também, do nosso bailão. Deixa eu trazer música, e já vou mandar um abraço, deixa eu carimbar aqui o recado, galera aqui pelo nosso WhatsApp, já chegou mensagens por aqui, galera já veio com tudo aqui, ó, no comecinho, um abraço aqui pro nosso amigo, ô Giovanni, linha Teutone Agudo, um abraço aí pra vocês, obrigado pela companhia, pra ele, família toda por lá, né, um abraço aí pro Giovanni, né, obrigado pela companhia, Giovanni Oliveira, né, um abraço lá em Ninha Teutone Agudo, e também um abraço aí pra toda a família aí, pra Fábida, né, um abraço aí pra vocês que estão aí na companhia, né, ô, oh, maravilha que o Everton, boa noite, estamos na área, um abraço Everton, aí, Rincão do Mosquito Agudo, é, e o Everton já mandou aqui, ó, manda um abraço lá pro Giovanni, tá certo, será que o Giovanni tá nas panelas hoje ou não, Everton? É verdade, né, um abraço aqui, deixa eu ver pra quem, o Everton aí, Rincão do Mosquito, né, um abraço aí pra vocês aí, o Jair, né, o Everton, quem mais por aí, tá? É, tem uma galera sempre por lá, né? A dona Eliane, né? Que manda aí nessa turma toda, que é a mãe da gurizada aí, né? Ela bota a ordem na casa, né? O Giovanni deve estar lavando a louça já, será? Será que já jantou? É? Ei, maravilha! Foi o Everton que disse aqui, viu? Ô, dona Eliane, um abraço pra você aí, viu? Obrigado pela companhia lá, tomando um chimarrão. É, essa é brava, diz o Everton. Ela bota a ordem na gurizada aí. Manter a turma sempre... É, verdade, na linha, né? Um abraço aí pra ela que tá no chimarrão, bem cevado. Tá certo, tô sim. Tô nas panelas, diz Giovanni. Olha ali, rapaz. Mandou uma carne de panela aqui, ó. Que maravilha, hein? Tá aí, ó, bem temperada, tá no ponto. É verdade, né? Um abraço aí pro Giovanni Oliveira. Eu disse, o homem deve estar por lá nas panelas ou no chimarrão aí, né? Estamos na lida, diz ele. Um abraço aí pra vocês. Boa noite, roda uma música pra mim. Sou o André Borba, de São João do Polesere. Alô, André Borba, um abraço pra vocês aí, São João do Polesere. Alô, Juliano Cardoso, um abraço pra ele, pra Silvana, lá em Santa Maria. Obrigado pela companhia. Quem mais aqui? Galera participando, mandando aqui um recadinho pro nosso 3261-1270 e seguiram atendo mais recados aqui do Mais Um Giro nas mensagens que vão pintando e tem mais recados que vão chegando por aqui no nosso bailão de hoje. A gente vai trazendo com certeza na sequência, porque agora eu trago Nave Som! É o sucesso dele!
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0: alô, Tássia! Um abraço, galera do Nave Som!

Maravilha, Davi São, por aqui no nosso bailão. Que beleza, hein? Bailão da 98. Mais recados aqui, vou dar um giro. Mais um recadinho aqui também. Alô, Eliane Rodrigues, de Paraíso do Sul. Obrigado pela companhia. Já mandou seu recado. Tá aí na companhia acordante no nosso bailão. Roda Champion, Boca Louca. Tá certo. Abraço pra quem mais aqui? O José lá do Porto Agudo já chegou por aqui também. Abraço, José. Quem mais aqui? Galera participando. Eu já tenho Rota Luminosa. Tem um pequeno musical aqui. Essa aqui vai pro Anderson. Ô, Anderson, vem de carona aqui. Vai curtir o Rota Luminosa. Ele gosta muito dessa música do Rota Luminosa aqui. Já vou trazer na sequência pra ele aí que vem de viagem, ouvindo e tá mandando especialmente lá pra Vanessa. É verdade, tá mandando pra Vanessa em Paraíso do Sul, tá certo. Pro Anderson e pra Vanessa aí vão. Rota Luminosa, coração pintou por aqui, carimba!

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1: Maravilha, Bailão da 98. Pra galera curtindo por aqui, 98.5. É, galera, vem na companhia, vem aqui com o nosso bailão. Em seguida eu vou atender participação por aqui, o recado do ouvinte. Recado sempre pintando pelo 3261-1270, nosso WhatsApp. Deixa eu mandar mais um abraço aqui. Alô, boa noite! Roda a música do César Brasini, Banda Enigma. Um abraço aqui, meu amigo Brian. Obrigado pela companhia. O Brian, lá em Cabo Bis, Santa Maria. Um abraço aí pra ele. Um abraço aqui também pro nosso amigo que tá aí na companhia, o Gerson, lá de Cabo Bis, Santa Maria. Alô, Gerson. Um abraço aí pra vocês aí também. E uma do André Renner e Banda.

o André Renner tem uma novidade aqui, daqui a pouquinho eu vou contar pra vocês que o André Renner já assumiu uma banda aí, anunciou ontem já, e tem novidade aí também pra galera ficar sabendo aonde o André Renner está ocupando o vocal agora, onde que ele está assumindo o vocal, melhor dizendo, né? Ele tava com ele e a banda dele, agora ele tá assumindo o vocal aí de uma banda, eu já falo em seguida. O recado por aqui também, olá, boa noite, participação, recado do ouvinte através aqui do 3261-1270, em seguida eu vou trazer mais um áudio aqui também, galera participando através do áudio. E tem participação também do meu amigo Cláudio, lá o homem das rapaduras. Um abraço aí pra ele também, Agudo. Tem vários recados chegando por aqui. Em seguida eu vou trazer a participação também, o recado do ouvinte. Mas agora eu trago TBT preferido, Rogério Magrão e banda. Alô, Rogério Magrão!

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0: Maravilha, nosso bailão da 98, trazendo recados por aqui. Eu tava dando uma olhada na tela por aqui, esse jogo começou à tarde e terminou agora, e ainda não tem nenhum classificado ainda desse jogo pra Copa do Mundo, nem Colômbia e nem Suíça, eles vão pros pênaltis pra ver quem vai passar pra pegar a Argentina. Olha só o drama colombiano, hein? Vou trazer um recado por aqui, já vou carimbar aqui mensagens falando isso. Deixa eu trazer aqui participação do ouvinte, e tem vários aqui, viu? Meu amigo Gerdson lá em Camobi, o homem do motorhome, né? Ele vai pelo Brasil inteiro, né? Até pro, né, América, né? Ele vai passando aí, ouvindo a 98, ouvindo aí o motorhome, né? Já vai aí todo equipado, né, pra poder viajar sempre, né? Agora está em Camobi, né? Tá em Camobi, voltou lá do calor, é do Nordeste, do Norte, agora tá por casa, hein? Ô, meu amigo, né, o Gerson, ele, o homem não para, né, Gerson? Um abraço pra vocês aí. Deixa eu ver quem mais aqui. Ele viaja por todo o Brasil, né? É, um abraço pra vocês aí. E volta e meia ele tá aí também aqui no nosso sul do país. Galera, pode mandar um recadinho aqui pro 3261 1270. Maravilha, eu vou trazer o áudio aqui, já vou carimbar na sequência o recado aqui pro José lá do Porto, tô agudo, fala aí, José.
1: Muito boa noite, meu amigo Alexandre Carlos Cirulini, da Rádio 98.5 Rádio Integração da Rejega Seca. Aqui é o José da Roda do Porto Agudo, roda para mim uma música aí da banda Ébanos, tá bom? Eu ofereço pra minha mãe Noelia Rosa, pro meu amigo Juliano de Lanceris, pro meu amigo Jorge Mátio, pro Cláudio Miro das Facas, pro Cláudio Chifa Banho, o homem da Rapadura, pro meu amigo Renato e a esposa dele, a Miguela, pra todos os ouvintes da Rádio 98.5 Rádio Integração, pra toda a equipe da Rádio Integração. Aquele abraço pra você!
0: Valeu, meu amigo José lá no Porto do Agudo. José me deu um gancho aqui pra mim falar o seguinte, né? Olha só, é o comunicado aí do André Renner, né? Que ele tá retornando aí o vocal da banda Ébanos, né? É uma das notícias que eu tinha pra falar pra vocês, já que ele pediu banda Ébanos por aqui, né? O André Renner está aí retornando aí pra banda Ébanos. Ei, maravilha, hein? É o recado aqui que eu tenho pra vocês. E junto com ele também está assumindo aí a banda Ébanos, né? No vocal, o André Renner junto com a Renata Passa, né? É os dois aí no vocal do banda Ébanos. Olha só que maravilha, né? Receber essa notícia aí também, né, da galera aí das bandas. E olha, novidade bacana aí, né? Agora o banda Ébanos tem um vocal aí, o do André Renner com a Renata Passa. Essa dupla que deu certo, viu? Que maravilha!
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0: Já vou trazer aqui, em seguida eu vou trazer essa música do terceiro, vou trazer a terceira dimensão aqui pro meu amigo que tá participando aqui conosco, que é o nosso amigo André Borba, lá de São João do Polês. Vou carimbar pra ele aqui também. Eu tenho aqui Boca Louca, em seguida eu vou trazer com o Champion. Já vou rodar aqui também na sequência. Eu tenho um áudio aqui, deixa eu carimbar o áudio do meu amigo. E já vou trazer já na sequência o recado dele aqui no nosso bailão de hoje. Alô, boa noite!
3: Boa noite, Alexandre Cerulini. É o Claudinho Oliveira Faxinal. Roda uma música pra nós, sorriso lindo, cabelão preto, pessoal da turma que tá na colheita da batatinha, Silveira Martins, Aniel Tagler, Maicon, e o pessoal todo lá de Silveira Martins. Se for atendido, muito obrigado.
0: Ô, meu querido, vamos dar uma banda pra vocês aí, né? Um abraço pros amigos aí na sintonia. Boa noite, meu amigo! Sou de Santa Maria, bairro Nossa Senhora de Lourdes. Ô, Sobis, um abraço pra ele aqui. Quero uma música do São Francisco Cuidado. Ofereço para minha mãe Luciane Rodrigues, cunha e meu pai José Weiner. Uma ótima terça-feira pra você. Ô, Sobis, ele mandou aqui um recado em temperatura em Santa Maria. É de 8 graus. 8 graus, hein? Tá certo? Até dei uma olhada aqui. Um abraço pra vocês aí. Obrigado, Sobis. Um abraço aí pra você, pro seu pai lá, o José Weiner, né? Sua mãe é a Luciane Rodrigues, toda a família aí. Um abraço pro amigo É o nosso amigo Sobes aí no bairro Nossa Senhora de Lourdes, atrás do Royal Plaza Shop. Aí um abraço pra vocês. Estão lá na companhia, sempre ligados aqui também com o nosso bailão. Abraço, Sobes! Quem mais aqui? E já volta 8 graus de temperatura, hein? É, rapaz. O recado falou, tá falado, né? Boa noite, roda em banda universitária, nada mudou. Esse aqui é o pedido do Juliano Cardoso, nada mudou. Que maravilha, hein? Com banda universitária. Banda universitária. Vou trazer aqui, então. Nada mudou também na sequência. Jacarimbo. Gurizada aí da banda universitária aqui também no nosso bailão. O recado por aqui, deixa eu ver. Pra quem não rodei o teu áudio, Giovanni, eu vou carimbar o teu áudio aqui agora que eu tava passando aqui nas mensagens. Vou trazer aqui o recado também. Nosso amigo Giovanni Oliveira, tá aí nas panelas. Ele mandou um recado de áudio aqui. Deixa eu trazer teu áudio aqui. Ô, oh, o homem tá lá na lida das panelas aí. Fala, Giovanni.
4: Buenas, meu amigo Alexandre. Tudo certo? Tudo firme? Tudo tranquilo? Giovanni de Oliveira, de linha Teutônia. E a esposa Fábio na escuta. Roda pra nós aí, terceira dimensão. Não tenha medo de amar. Valeu, um abraço. E manda um alô lá pro Everton. Stedding de família.
0: Valeu, meu amigo, abraço. Então vou mandar essa aqui no Terceira Dimensão. Não tenha medo de amar, né? Já carimbo ela agora, aqui tá na mão, viu? O não tenha medo de amar, né? Pro nosso amigo lá, o homem das panelas aí. Acabou que tem mais um amigo meu lá nas panelinhas, né? Vou mandar um abraço pra ele lá também. Em seguidinha vou carimbar, ele passa por aqui sempre dizendo que tá chegando lá na Fazenda Santa Isabel. Tá na lida das panelas. Em seguida eu vou mandar um toque pra ele lá, nosso amigo Jorge Sabim. Um abraço pra ele aí. Ei, já viu o homem hoje? Ele tá aí, ó. Passou dizendo, eu vou lá pras panelas aí com o rádio ligado sempre na companhia, na noite aí. Um abraço, meu amigo Jorge Sabim. Obrigado pela companhia. Daqui a pouquinho eu vou carimbar aqui o recado pra ele. Está lá na lida, né? Tá aí, chegando devagarinho por casa, né? Um abraço. Quem mais aqui? Deixa eu ver o recado no nosso... A Bailão da 98, vamos com música. Depois eu trago mais sucessos aqui e mais participações, né? Vamos com aqui a música do Terceira Dimensão. Tá aqui, ó. Não tenha medo de amar. Tá aqui o toque.

0: Maravilha, trazendo recados por aqui, nosso bailão da 98. Um abraço aqui pra quem? Deixa eu ver o recado. Alô, boa noite, lá de Santa Maria, do Itararé. Se possível, toca uma música aqui, o Rogério Bortoluzzi. Alô, Rogério Bortoluzzi, um abraço pra vocês aí, obrigado pela companhia. Quem mais aqui? Galera da companhia do nosso... tô devendo São Francisco, cuidado, vou trazer São Francisco, cuidado, já na sequência aqui pro Sobis. Já tenho essa aqui também na sequência. Já tenho Boca Louca aqui também, já vou trazer o gurizada aí do musical Champion. E já vou carimbar o recado com eles aqui. Do Champion aqui também no nosso bailão. E já tem gurizada aqui do Rainha Musical. Tem eles aqui, ó, Rainha Musical. Já vou pintar com coração remendado aqui pra terça-feira. É, o coração remendado aqui também vai pintar o toque com eles aqui, gurizada do Rainha Musical. O nosso bailão segue com música e também segue aqui com participação do ouvinte. Galera, pode mandar seu recado aqui pro 3261-1270. Pode mandar seu recado aqui pra nossa programação de bandas. A gente vai trazendo também seu recado até as 21 horas, tá bom? O recado, deixa eu ver pra quem. E já vou trazer música. Tem cuidado aqui do São Francisco já na sequência. E já tenho por aqui, eu tô com banda Indecisão aqui, ó. Pequeno musical lá, né, do Gerson, foi ele que pediu, né. Um abraço aqui também, deixa eu ver pra quem. Já tenho um recadinho pra galera aí na companhia. E... vou trazer um recado, é bem isso, viu, Giovanni, é bem isso, viu. É, melhor não, né. Deixa eu ver quem mais aqui. E já vou com mais música. O recado aqui do César Brasini, Banda Enigma, também pintou por aqui, né? A galera que pediu Banda Enigma e César Brasini. É, a galera aqui na companhia. Eu tenho Banda Ébanos aqui pra atender em seguida, né? Eu tenho Banda Ébanos aqui, já que eu falei deles. Eu tenho eles aqui também no nosso bailão de hoje aqui para o nosso amigo José, que está aí na companhia, né? E pediu Banda Ébanos agora no comando aí da Renata Passa e também do André Renner. É o comando da Banda Ébanos no vocal aí, tá bom? Banda Ébanos, o recado aqui na 98 é o sucesso Coração Remendado. Aí a musical, é com eles que eu vou.
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0: Aí, banda é, bandos, cantando por aqui no nosso Bailão da 98. Um abraço aqui, uma boa noite para Rudineia Pedroso Pereira de São Miguel Velho. Quero ouvir a banda Corno Puyalma. Perigosa e linda, estamos na escuta. Com os filhos aqui, o Thiago e a Rayane. Um abraço, Rudineia. Obrigado pela companhia dos amigos que estão ligados por aqui também no nosso Bailão. Um abraço para vocês aí também na companhia. Tem recados chegando por aqui, já vou com mais participações, já tem mais um áudio pintando também nesta noite de terça-feira. Eu já carimbo aí o recado. Alô, boa noite.
1: Boa noite, amigo Alexandre. É o Sidney do Carmo. Queria roda uma música aí do Marco Polo para nós. Doce Paixão. Oferecer para minha esposa Lisandra, pro meu filho Andrei, para minha nora Nayane, para vocês aí da rádio. Um abraço aí, amigo.
0: Valeu, um abraço, obrigado, Sidney. Peguei o Marco Polo por aqui, daqui a pouquinho eu vou trazer o Marco Polo também no nosso Bailão, tá certo? Tem um recado sempre chegando por aqui, um recado do ouvinte aqui através do nosso WhatsApp. Tem participação, tem um recado no nosso Bailão, tem Perigosa e Linda já na sequência. E também em seguida tem Marco Polo aqui pintando, também tem Marco Polo por aqui. Vou trazer uma do Marco Polo aqui já pra carimbar pro meu amigo Sidney, que pediu aí o Marco Polo. Já tem o recado com Perigosa e Linda, Corno Puyalma.

Maravilha, 20 horas e 22 minutos. Seguindo, tem previsão do tempo com o Luiz Fernando da Metsur. Daqui a pouquinho tem mais previsão. Tem previsão do tempo aqui, eu digo mais previsão do tempo porque já tem previsão do tempo durante o dia aqui na 98. Depois eu volto, vou com a previsão do tempo aqui pra noite aqui também, né? Pra galera aí se ligar. O recado por aqui, o Marco Polo. Eu tenho o Marco Polo aqui pro Sidney. Eu não encontrei esse teu pedido aqui, Doce Paixão, viu, Sidney? Mas eu vou trazer uma do Marco Polo, que tem vários pedidos, tem vários sucessos do Marco Polo aqui. Vou carimbar um desse pra ti aqui, viu? Deixa eu carimbar aqui o recado com eles. O Marco Polo não tem mais a banda, né? Desde 2017, né? Encerrou as atividades aí, o Marco Polo. Né, 2017, infelizmente, né, a banda fechou aí, né, terminou com as suas atividades, né, o Marco Polo, mas deixou várias canções aqui, que a gente traz sempre para os nossos amigos ouvintes, a galera pede muito aqui também o recado e o toque musical com eles, né, vou trazer uma do Marco Polo aqui já na sequência, vou trazer agora antes do intervalo, antes do break, depois eu tenho ainda a previsão do tempo para hoje, em seguida eu vou atualizar a previsão do tempo para hoje, não, para amanhã, né, amanhã é quarta-feira, né, hoje é terça-feira, para amanhã é quarta-feira aí, previsão do tempo na semana, o que que vem pela frente aí, né, na previsão do tempo, né, com o Luiz Fernando, ele vai atualizar nós aqui a previsão do tempo e para você ficar sabendo aí o que que precisa, né, pra sair de casa amanhã, né? Que nem que isso naquela frase antiga do pessoal, o que que precisa pra sair de casa amanhã? Mais casaco, menos casaco, como é que vai ser? É, rapaz, tudo isso, daqui a pouquinho eu trago uma previsão do tempo, porque eu tenho aqui Marco Polo, pintou mais uma!

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2: Maravilha, Bailão da 98, pintando por aqui nesta terça-feira. Já vou com mais a música em seguida, já vou com mais recados aqui também na nossa programação de hoje. E já vou carimbar o recado aqui, eu tenho previsão do tempo, a gente se seguir com mais música, eu vou trazer uma música nessa previsão do tempo, mas antes deixa eu mandar um abraço aqui pra nossa amiga aí, a Jussara, que tá na companhia. Jussara já botou os gatos no berço, né? É, é bem isso mesmo, viu? Pra se acomodarem quietinhos, né? É, verdade, com esse frio, tão bem acomodados aí, pra não ter perigo aí de passar frio nessa noite fria que tá caindo a temperatura. É, olha só que maravilha, hein? Vou trazer aqui o recado, deixa eu ver pra quem. E já vou com música, já vou pintar aqui com o recado no nosso bailão da 98. E já vou trazendo aqui o recado sempre pra galera que se ligando conosco. Deixa eu ver a música que eu tenho já pra atender aqui. E já vou com mais sucessos também na sequência. Eu vou carimbar aqui o recado. Eu tenho uma música que eu vou trazer do Rogério Magrão e banda, viu? Tem mais uma aqui do Rogério Magrão pra trazer esse bloco. E já vou carimbar ele aqui também com a música na sequência aqui. Eu vou de Chá de Amor, viu? A galera gosta do Chá de Amor aqui. Eu vou pintar com ela já na sequência o Chá de Amor por aqui também. E também tenho aqui música... E já vou trazer já na sequência. Meu amigo! Ô, Jorge Sabim! Tá pronto aí a janta já? Tá pronta a boia? Não, o homem tava aí nas panelas, né? Tava aí de carona aqui, ouvindo aí, né? Preparando a janta, né? Um abraço aí pra ele. Abraço, meu amigo Jorge Sabim aí, que estava na companhia. Está na companhia, né? Está aí preparando a janta. Agora deve estar jantando já nesse momento, né? Agora já deve estar na parte boa já, né? É... na parte da janta aí, né? Deixa eu ver quem mais aqui. E já vou com música. Eu tenho banda Scala e tenho também para esse bloco. Vou trazer eles. Eles não poderiam faltar. Domingo estarão aqui em Restigação, que estou falando de Doce Pecado. Alô, Doce Pecado. Alô, Tandara Duarte. Alô, Renatinho. Galera aqui do... galera do Doce Pecado, que vão estar aqui em Restinga Seca fazendo a festa aí no domingo. É o Baile à Tarde. É com eles aí o Doce Pecado na animação dessa grande festa aí no Centro de Eventos. É, anote aí, Centro de Eventos aqui em Restinga Seca. Tem aí o Colônia Motorista. Pela parte da manhã tem o desfile. Né, a parte da tarde é pra galera dançar bastante. Ei, maravilha, hein? Galera vai dançar bastante ao ritmo, né, do Doce Pecado, ao ritmo desse sucesso aqui, com certeza. Eles vão estar no palco aí também cantando aqui em Restinga Seca, do Colônia Motorista, 30ª edição, em 2026. Teremos eles, Doce Pecado.

E aí, doce pecado! Domingo em Restinga Seca, no Colônia Motorista, pra galera fazer a festa, dançar bastante e curtir. E eles estão aqui no nosso bailão da semana, tocando o seu sucesso. É, rapaz, o ritmo dele!

0: Deixa eu mandar um abraço aqui para os amigos da região central do estado. Galera curtindo por aqui. Um abraço aí, o Josué Quelote. Ô, Josué Quelote, um abraço para você, meu querido. Ele disse que tá sempre ouvindo lá em Dona Francisca. Um abraço. É Agudo, né? Agudo, né? Um abraço para ele lá em Agudo. Um abraço para você. Pra sua companheira aí também, obrigado pela companhia, e quis que a galera tá sempre curtindo por lá e ouvindo aqui o nosso bailão. Um abraço aí, José Quelate. Eu falo em Dona Francisca porque ele é Dona Francisca, né? Mas tá em Agudo aí hoje. Um abraço pra ele aí, obrigado, José Quelate. Um abraço pra ele, pra toda a sua família aí, pra sua esposa, companheira aí, né? Um abraço pra vocês, obrigado pelo carinho, pela companhia sempre. Galera que curte aqui na região central do estado, nosso bailão da 98. Alô, previsão do tempo, Luiz Fernando. Vou trazer a previsão do tempo por aqui. Vou atualizar com ele. Não quer falar hoje ou quer? Congelou, Luiz Fernando. Agora sim. Ô, Rafael Rosa. Quero mandar um abraço ao Rafael Rosa, que amanhã estará no Olho Vivo. Amanhã, 6 horas da manhã, ao vivo, Olho Vivo. Por aqui com o Rafael, com o Norton, com o Wilson. Trazendo já informações aí do jornalismo. 6 da manhã, tem previsão do tempo amanhã. Pela parte da manhã você atualiza aí a previsão do tempo no Olho Vivo, né? Tem a previsão do tempo aí com a nossa equipe de jornalismo, também tem informações aí durante o dia, né? Durante a manhã, melhor dizendo, dentro do Olho Vivo, com várias informações aqui também na nossa programação diária da 98.5. O Rafael também, né? Cuida aí da preparação também, da previsão do tempo, do recado, sempre aí com o Luiz Fernando, e eu trago ele agora aqui, Luiz Fernando, agora sim, fala aí!
1: Amanhã até faz mais frio que hoje. Viu? Amanhã pode ser com uma temperatura próxima, um pouco abaixo da registrada hoje. Se hoje fez 3, em estiva seca, pode fazer, vai ter pontos da cidade com 2 graus amanhã. Ainda teremos marcas próximas de zero e até negativas em outras áreas da região central do estado. A máxima é que deve subir mais do que hoje. Se vai hoje a 14, 15 graus, já dá para esperar aí 18, 19 graus na tarde da quarta-feira. Depois na quinta enfraquece, ainda vai estar frio, mas é um frio com mínimas aí talvez perto dos 5 graus em Restinga Seca, né, ao redor dos 5 graus, e a máxima já deve chegar uns 19, 20 graus no período da tarde. Na sexta-feira nós vamos ter aumento de nuvens e vai chover em alguns pontos, mas os volumes são muito baixos, essa instabilidade será fraca na sexta-feira. Então nós teremos aí aumento das nuvens na sexta-feira e alguma precipitação. Com isso varia menos a temperatura, não é? Talvez a mínima na sexta-feira ainda fique ligeiramente abaixo dos 10 graus, pouca coisa, né? Fica ao redor aí dos 10 graus em alguns pontos da cidade, e a máxima é que sobe menos, né? Deve ficar em torno de 14, 15 graus a máxima, então varia menos em função aí do aumento da nebulosidade.
0: A previsão do tempo para quinta, sexta, quarta, amanhã também, né? Para quarta, quinta, sexta, é a previsão do tempo aí, principalmente para quarta-feira, amanhã. Temperatura baixa, a temperatura vai cair mais. Olha só, rapaz. É a temperatura por aqui, previsão do tempo.
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0: Não tem jeito, viu? Estamos aí no mês de julho, temperatura é isso mesmo, né? É isso aí, não tem o que falar. Vou trazer recados por aqui, banda Escala. Eu anunciei eles, não rodei eles. Vou rodar agora. Carimba aí, você está em tudo. Alô, banda Escala!

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Novela das oito, Flávio Nalcim, que maravilha, hein? Aqui no nosso Bailão da 98, essa aqui, pra recordar a voz dele, né? Do Flávio Nalcim. Ele regravou essa aqui, Flávio Nalcim, Banda Ouro, que ele cantava muitos anos atrás. É, esse trabalho aí legal aqui, Novela das oito. É, que beleza, hein? Vou trazer aqui o pedido, já tem participação por aqui. E eu já faço o registro aqui também pro nosso amigo que está participando por aqui. O recado lá pro nosso amigo Landrino Mário Cardoso. Tá certo, Landrino mesmo? Um abraço pra você, meu amigo Landrino Mário Cardoso. Tá mandando e oferecendo aí pro tio dele, o Afonso Cardoso, que gosta muito dessa música. Ele gosta mesmo, viu? Viu, meu amigo? Um abraço aí. É nosso amigo Mário Cardoso lá, um abraço pra você, pra toda a família aí, pro Afonso Cardoso. Galera que gosta aí do apartamento 104. É, rapaz, galera que gosta do apartamento 104 e não é 105, viu? É 104 mesmo, né? O recado por aqui do Grupo Festerê, vou rodar eles depois e eu volto pra fechar o bailão de hoje.

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2: Aí é loucura demais. Olha só que maravilha, Grupo Festere, indo pra reta final. Agradecendo a todos vocês pelo carinho, pela companhia. Galera que estiveram conosco aqui no nosso bailão da 98, muito obrigado a todos vocês pelo carinho, pela companhia. Nesta terça-feira, hoje dia 7 de julho. É, galera que estão conosco aqui, sempre participando também, interagindo aqui com o nosso bailão da 98. E o nosso bailão volta amanhã, né? Volta amanhã, quarta-feira, trazendo muita música, muitos recados por aqui. Participação do ouvinte aqui pelo 3261-1270, que é o canal do ouvinte. E a galera pode se ligar amanhã, já na manhã aí, com o Olho Vivo, a partir das 6 horas da manhã. Depois, às 10h30, já tem integração regional com Luiz Carlos Martínez, bandas e bandinhas por aqui, antes do meio-dia. Depois, à 1 hora da tarde, o show da tarde com o Michael. E os sucessos por aqui, roda bandas também, dá umas 3 horas. E a galera se liga aqui também, pode pedir o seu sucesso. E também eu volto aí a partir das 19 horas com o nosso espaço tradicional das bandas aqui no nosso bailão da 98. E você manda seu recado, sempre participa conosco, interage por aqui na nossa programação, tá certo? Vou trazendo para fechar aqui. Uma delas é o sucesso, esse lançamento. E a galera aqui da Banda 10, já vou com Banda 10 aqui, segunda divisão, já vou carimbar eles já com o trabalho novo. E já vou trazer também, na sequência aqui, para fechar, a Banda Passarela aqui também. Vou trazer Passarela com o novo trabalho também. Gurizada do Passarela, carimbando aqui o novo sucesso. A gente vai trazendo aqui também, Sofrendo e Vivendo. É as duas que eu fecho o bailão dessa terça-feira. Uma ótima noite, a partir das 22 horas em ele. Eberson Naná com seu musical, com sucesso. Só música boa aí pra galera curtir nesta noite de terça-feira. Depois das 22 horas aí tem muita música pra vocês, tá bom? Um abraço a todos. Obrigado pelo carinho, pela companhia, pela audiência. Hoje, 7 de julho, no sinal, hora que é 21 horas, estou fechando o nosso bailão para voltar amanhã, a partir das 19. Valeu! Banda 10, alô, França e Bandeira!